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1: Boa noite, povo de Deus!
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1: vai ser lindo.
2: Eu tenho certeza.
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0: Altíssimo e Eterno Deus, mais uma vez, Senhor, eu agradeço por estar aqui nos estúdios da Rádio Essência Gospel para levar ao ar o programa Novos Caminhos. Muito obrigado, meu Deus, por chegar aqui, Senhor. É a bondade do Senhor com cada um de nós. Aleluia. Obrigado pela semana que passou. Mais um dia de vitória que tivemos na pessoa bendita do Senhor. Apesar que não fomos à igreja hoje cultuar ao Senhor, mas o Senhor tem nos dado graça nesta final de noite de estarmos aqui para falar algo concernente ao Senhor, a palavra do Senhor. Aleluia. Que muitos não tiveram, meu Deus, esta oportunidade. E o Senhor tem nos dado. Por isso estamos gratos ao Senhor por estarmos aqui. Nossos ouvintes que vai nos acompanhar. O Senhor venha abençoá-lo poderosamente a cada um, meu Deus. Aleluia. Aqueles que precisam, que necessitam de um milagre em suas vidas, que possam olhar ao Senhor, aleluia, e possa estar ligado conosco aqui, que o Senhor pode nos usar aqui para trazer uma palavra, rodar um hino que vai de encontro com a necessidade dessa pessoa, meu Pai. Aleluia. Muito obrigado, meu Deus. Mais uma vez eu agradeço ao Senhor por tudo, os benefícios que o Senhor tem nos concedido, mesmo diante das dificuldades, mas o Senhor tem nos abençoado. Aleluia. O Senhor vem nos dar visão espiritual, inteligência, meu Deus, para que possamos fazer tudo de acordo com a vontade do Senhor. É no nome do Senhor Jesus que eu te peço, amém.
1: Às vezes o crente é provado, maltratado.
0: Isaías, livro do profeta Isaías, capítulo 43. E o versículo 11 e 12. Eu sou o Senhor, e fora de mim não há Salvador. Eu anunciei, e eu salvei, e eu fiz ouvir. E Deus estranho não haverá entre vós, pois vós sois as minhas testemunhas, diz o Senhor, eu sou Deus. Aleluia. Aqui no início do segundo versículo está: e Deus estranho, escrito com D.

minúsculo, Deus estranho. E no final aqui, eu sou Deus, está escrito com D maiúsculo. Aleluia, glória a Deus. Com esses dois versículos, estamos na abertura de mais um programa, Novos Caminhos. Quando são 22 horas e 6 minutos, nesse dia, eu não gosto de pronunciar esse número não, né? Mas infelizmente tem, né? Quer dizer, infelizmente tem não. Infelizmente alguém usa ele, né? Se eu pudesse dizer aqui que hoje é dia 12/99 e alguma vírgula, eu ia falar, mas não, hoje é dia 13 mesmo de setembro. Infelizmente tem que pronunciar esse número, né? Esse número aí que essa nomenclatura, né? Que os governantes desse país usam, infelizmente, né? Mas fazer o quê? Estamos aí sobre o governo deles, né? Fazer o quê? Mas, graças a Deus, estamos aqui ainda com liberdade para fazer o que nós estamos fazendo aqui. Sim. Aleluia. Porque a palavra de Deus diz que dias ruins, dias terríveis haverão de vir. São os nossos dias? Não. Haverá dias piores do que o que nós estamos passando. Mas aquele que domingo eu falei aqui a respeito dos homens de Deus, mulheres de Deus, que lá no passado não abriram mão, aleluia, do seu Deus verdadeiro, Deus com D maiúsculo. Não. Homens que eu falei domingo, como Daniel, os três jovens lá da fornalha, Esther, Ruth, Débora, mulheres, homens que não abriram mão do seu Deus, aleluia. Não se curvaram diante das ameaças. Que o inimigo usava homens como usam hoje para amedrontar aqueles que querem se aproximar de Deus. Desde lá do passado, isso existia. Desculpa aí que o negócio aqui tá meio russo, o negócio da garganta aqui, tá? Mas eu e você, meu irmão, que não abrimos mão, aleluia, agora mesmo vim pelo caminho, com dificuldade cheguei aqui, sim, mas vim pensando, né? Pensando que, por exemplo, antes de eu sair, o pastor Pedro me ligou. Porque eu não fui na igreja de manhã, não fui agora à noite, né? E o pastor Pedro me ligou. Aí eu vim com meus botões no caminho, passando frente da igreja ao qual nós... Me desculpe que eu vou tirar esse casaco, porque o negócio aqui tá meio russo, viu?

0: ônibus
1: fica... Passando em frente à igreja, o qual nós fomos criados, eu e toda a minha família, e lembrei, a hora que o pastor Pedro me ligou, eu falei, poxa vida, quanto tempo a gente ficou nesse meio aqui, e o nosso líder nunca, não sabia onde a gente morava, nunca preocupou com a gente. Quer dizer, isso é eu, pensamento meu. Né? E eu agradecendo a Deus pela oportunidade que ele nos concede de conhecer um pouco da palavra dele. E você, meu irmão, você que é cristão, é crente, seu pastor preocupa com você? Hã? Preocupa? Quer dizer, a gente costuma estar na igreja praticamente todo culto. O dia que a gente não vai, recebe uma ligação. E daí, o que está acontecendo? Né? E o seu pastor preocupa com você? Ou você fica 15, 20 de um mês sem aparecer na igreja e ele não quer nem saber onde você está? Hã? Mais uma vez eu te pergunto, seu pastor preocupa com você? Ou preocupa só com o seu dízimo, tua oferta, que hoje, por exemplo, era culto missionário, culto de missões, na nossa congregação aqui. Eu fui adiantado, era domingo que vem, porque domingo que vem vai ter a nossa confraternização de nossas irmãs, do circo de oração. Então foi adiantado para hoje. O seu pastor preocupa com você, só porque você tem carrão do ano. Hã? Não anda a pé, igual eu ando. Que você tem bens materiais. Que existe sim. Existe o pastor dessa classe de gente que eu estou falando aqui. Ele chegou dia 5, dia 10, ou dia 30, para funcionário público, né? Aí o irmão recebe a visita dele, só naquela data. Só. Ou eu estou mentindo aqui? Naquela data ele recebe uma visita do seu chefe lá. Passou disso aí, você pode estar morrendo. Ele não sabe para onde você está, onde você andou, onde você anda. Ou é mentira o que eu estou falando aqui? Lá em João, o Evangelho de João 10, Jesus deixou bem explícito lá os tipos de pastores. Uns que eu, ainda ontem, essa semana, sexta-feira, encontrei um pastor amigo meu aí, né, de outro ministério, mas eu tenho uma amizade com ele, eu acho que posso dizer meio estreita, né, inclusive ele falou pra mim que no final de semana vai estar no nosso trabalho ali, né, das nossas irmãs. Vai vir um grupo lá da igreja dele. Deixa eu já mandar um alô aqui para ele. Pastor Daniel. Pastor Daniel da igreja Nova Aliança, ali do Jardim Europa. Sempre tá ligado com a gente aí. Se ele estiver ouvindo lá, foi sexta que nós encontramos lá no mercado. Se ele estiver

ligado lá, enviou um abraço a ele. Pastor Daniel falou que vai um grupo das irmãs, da igreja, vai lá, é isso aí. O povo de Deus não pode ter divisão. Ó, não vai naquela igreja não, porque lá não vai... Caramba! Jesus não fez acepção de... Um grupo das irmãs, da igreja, vai lá, é isso aí. O povo de Deus não pode ter divisão. Ó, não vai naquela igreja não, porque lá não vai... Caramba! Jesus não fez acepção de ninguém. Camarada trapaceiro, trambiqueiro, andava junto com ele na comissão dele. E ele deixou. Os discípulos queriam arrancar o joio que está crescendo no meio do trigo. Para quem não sabe, isso significa pessoas travessas no meio do povo certo. Igual no nosso país está acontecendo. Né? Pessoas trapaceiras. Pessoas só pensam no mal. Mas Deus está de olho. Então, mais uma vez, quero mandar, enviar o meu abraço aqui ao pastor Daniel, da Igreja Nova Aliança, ali no Jardim Europa. Que seja bem-vindo, viu, pastor? Com a sua caravana aí, na festa das irmãs do Círculo de Oração, aqui da Rua Canindé, 1295, Assembleia de Deus, frente da Praça 7 de Setembro, tá bom? Vai ser agora, final da semana, tá? Final da semana agora que vem. E outros mais que desejar estar conosco. Eu, em nome do pastor Pedro dos Santos, que é o nosso líder da igreja aqui, eu convido vocês, tá bom? Então tá bom. Vamos aí já ouvir aí a primeira faixa musical. Deixa eu ver aqui. Rapaz, hoje tá meio... Deixa eu ver ali, Reginaldo. Oi, irmão Reginaldo. Um abraço, meu irmão. O senhor, irmã Kelma. Irmão Reginaldo, lá de Recife, no Pernambuco. O meu abraço, meu irmão. Essa semana, irmão Reginaldo, tive conversando com a pessoa aí do Pernambuco, né? Porque a gente conhece tanta gente anônima, né? Através do programa aqui. E foi domingo, por exemplo. Eu estava preparando, domingo passado, estava preparando para botar meu material lá na banca. O telefone tocou, era 18 e pouquinho. Quase 7 horas. Quase 7, não, era 18 horas. Nosso culto nos domingos começa às 7. E ligou de São Paulo. Camarada alega, ô Lorisval, tudo bem, não sei o que, para dali, para daqui. Eu falei, mas quem é você? É claro, não vou ser hipócrita, que eu não, né? Eu falei, mas quem que é você? Eu sou o Paulo, rapaz, e tal. Eu tenho um primo lá chamado Paulo, mas não era ele. Não era ele. Então é assim, é tanta gente pelo Brasil que a gente conhece aí, e fora também, que a gente conhece só pelo o celular, né? Das redes sociais. Mas o irmão Reginaldo eu conheço. Já tomou um café lá na minha casa. Minha não, né? Que não é minha. É minha porque eu moro lá por enquanto. O irmão Reginaldo e irmã Kelma. Já almoçamos juntos. Já jantamos. Fizemos lanche junto. Né? Pessoa que a gente conheceu aqui através desse microfone aqui. Né? Lá de Recife, Pernambuco. E como o irmão Reginaldo e irmã Kelma, a gente conhece outras e outras pessoas também, né? Lá no Maranhão, por exemplo, tem pessoas conhecidas, assim, através do programa, né? Pessoalmente, a gente não conhece. Eu tô vendo ali também, deixa eu ver ali na letra maior ali. Hélio. É Hélio mesmo? Hã? Hélio de Jesus? Ué, rapaz, será que é o que eu estou pensando? É ele mesmo, Hélio de Jesus da Luz, ô glória. Ô irmão Hélio, quanto tempo meu irmão? Rapaz, tá difícil para me enxergar ali, viu? A letra ali tá boa, tá grande, mas tá difícil para mim.

para mim definir ali, é El Jesus Pereira da Luz, é ele mesmo, rapaz. A paz do senhor, irmão Lorisvaldo. É, como que é? Chegamos agora da igreja, amém. Infelizmente hoje eu não fui. E estamos na audiência da programação, amém, meu irmão. Um abraço do seu amigo Hélio de Jesus, aleluia. Pastor Hélio da Luz, também da Igreja Nova Aliança, lá do... Bom, não sei, porque faz tempo que eu não falo com ele. Lá da região do Porto Meira. Ele é um guarda municipal. Esse homem, eu tenho uma história também na minha vida com ele. Quantas vezes ele me socorreu quando eu cuidava daquele camarada que tinha na igreja, ficou meio maluco lá, e eu cuidava para levar aquele homem para o hospital, tinha que ser com guarda, senão ele não ia. E o pastor Hélio é que foi me socorrer um dia, e aí foi sempre. Me socorria quando eu precisava levar ele para o hospital. Pastor Hélio, um abraço, meu irmão, tá bom? Um abraço mesmo, meu braço é pequeno, mas eu consigo te abraçar, tá bom? Vamos à primeira faixa musical, que são 22 horas e 22 minutos.

Aleluia! É só graça e mais nada. Mais nada. Ainda ontem, eu conversando com uma pessoa, e ele foi fazer um serviço lá em casa, e a gente conversando e tal, e ele aí,

irmão de um... Um irmão da fé nosso, que foi assassinado dentro da sua empresa, há anos atrás aí. E a gente conversando e tal, ele é de outro ministério aí. A gente conversando e tal sobre as coisas da vida, né? Aí ele me dizendo que um parente dele foi sepultado ontem e tal, e que ele não pôde ir. Problema lá do dia a dia. E esse homem tinha só propriedade em bens 1,5 milhão. Eu não sei que cifra é essa, eu nunca peguei, não sei que volume que é esse. Tá. E andava a pé. Não tinha nem um carro para andar. Aí morreu. 89 anos. Aí virou um brigueiro entre os filhos. Por quê? Para repartir o benefício que o pai deixou. Briga. E mais briga. Aí eu lembrei, ainda citei para ele e outro jovem que estava junto. Paulo diz que é para os pais entesourar para os filhos. Mas quando o pai estiver velho, cansado, é para esses filhos cuidar do seu pai. Mas no sistema que nós estamos vivendo aí, é diferente. Caramba, tô com um problema aqui de morder aqui o... Mordeu o beijo, como diz o... com uma falha no dente aqui que tá me... Mandei fazer uma adaptação aqui, mas não durou 6 meses, quebrou. Aí fui atrás, os caras vêm me levar no beijo, tá na conversa, e eu tô com dificuldade pra... E eu não sei falar calmo, tenho que falar ligeiro. Aí, tudo ferido aqui. Mas é... É coisa da vida, né? Fazer igual até é coisa de quem tá vivo. Então, eu conversando com esse irmão. E tocando nesse assunto. O que é que a gente vai levar daqui? Sempre eu tô batendo essa tecla. Né? Hoje, realizamos aqui o culto de missões na nossa igreja. Por quê? A igreja tem alguns compromissos com alguns missionários. Nem todos sabem. Não. Por quê? Que às vezes o dia que é falado a respeito deles, a pessoa não está na igreja, não está no culto. Porque tem os domingueiros, né? Só domingo. Tem o ceieiro, que é só na ceia. Então, no dia que o pastor, o líder, fala dos missionários, que a igreja dá uma ajuda, eles não estão lá. Aí estão na rede social, dando ouvido a hipócrita, a irresponsável, avarento, aí ele não contribui. A igreja não tem missionário. Aqui já veio um, pastor Jorge. Foi missionário 15 anos no Paraguai, já veio aqui, falando esse microfone aqui. E vou trazer ele aqui de novo. 15 anos. Nós temos missionário na Argentina.

A Argentina é difícil, igreja lá. Mas nós temos homens lá trabalhando, graças ao esforço da igreja de Foz do Iguaçu, Assembleia de Deus de Foz do Iguaçu. Foi comprado. Comprado. Propriedade própria aqui em Porto Iguaçu. É, todos sabem disso? Não. Temos lá, a Igreja Assembleia de Deus tem propriedade em Porto Iguaçu próprio. Aleluia. Oh, aleluia, eu me emociono. É só aqui? Não. Não. É só a Assembleia de Deus que faz trabalho de missão? Também não. Tem outras que fazem também. Na década de 90, a Igreja do Morumbi 2 tinha 7 missionários. 7. 5 no Paraguai e 2 internos aqui. Um está aqui até hoje, que é o Ademar Pereira. Está aqui até hoje, congrega com a gente. E no Paraguai tinha 5. Tudo sustentado aqui pela Igreja do Morumbi 2. Que sempre existiu os avarentos, sim. Só pensa em si, igual o assunto que eu citei aqui dos filhos. Desse homem que morreu, foi sepultado ontem. É só ele? Não. Lá atrás, Judas, Ananias e sua mulher Safira, e outros mais, avarentos. Eu continuo batendo essa tecla. É justo eu congregar luz, água para pagar despesa, né? De funcionário que zela da igreja, que nossa igreja que não é pequena, é grande. E eu entro mês e sai mês sem contribuir, caramba. É claro. Às vezes tem hora que dá a pessoa fica um mês, dois aí sem contribuir, mas não é 100% não. Tem luz para trocar as lâmpadas. Da onde sai o dinheiro? Não é do caixa da igreja? Mas não, os avarentos não contribuem com um centavo. E o dia que ele enfia a mão na carteira do bolso para tirar R$2 para contribuir, quer saber onde foi aplicado os R$2 dele. É justo isso? Ora, para mim comer eu tenho que trabalhar. Eu tenho que dar meus pulos. Agora é justo eu viver nas costas dos outros? Eu sei que tem gente aí nesse momento cuspindo marimbunda aí. Não quero nem saber. A verdade é essa. Camarada é aposentado? Trabalha? Né? Trabalha em empresa ganhando acima da aposentadoria dele? Mas ele ainda é contra aquele que contribui. Por quê? Lá atrás ele não era assim, mas agora por causa das redes sociais, ele dá crédito a essas mentiras, essas fábulas que está aí nas redes sociais. É, deixa quem quiser falar que fale, né? Ô Vinícius, tem mais um aí na agulha aí, né?

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1: Pode sapecar a outra aí já. Aleluia.
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1: Pastor Judásio, um abraço, meu irmão. Daqui a pouco vou soltar teu áudio aqui, tá? Glória Prats, lá do Belém do Pará. Eita, Glória. É pertinho, é bem ali.

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Aleluia! Quero enviar meu abraço aqui a todos os irmãos da Igreja Congregação Cristã. No início a gente tinha muitos ouvintes lá, muitos. Hoje eu não sei como tá, né? Porque quase ninguém escuta mais rádio, né? É poucos.

Mas logo aí no começo do nosso programa aí, no meio, até uns 10 anos aí, a gente tinha muito ouvinte de lá, né? Fiz muita amizade com vários irmãos da igreja Congregação Cristã. Eu até comentei com uma vez que antes, quando eu fiquei crente mesmo, era uma briga entre congregação e assembleia, né? As outras igrejas não, mas eram as duas. E eu ficava inculcado com aquele trem. Eu falei, mas espera aí. Por que isso? Eu já trabalhei com irmãos de lá, né? Horas. Não estamos proclamando um só céu, um só Jesus? Agora, só porque divergência é teológica? Aqui, meus dedos aqui não são todos iguais, da minha mão, de ninguém é igual? Não! Deus fez tudo diferente. Os dedos dos pés não é igual, é diferente. Agora, por que as igrejas têm que ser igualzinha? Tem a divergência teológica, sim. Agora, por causa disso aí, vamos brigar, arrumar encrenca? Inimizade? Desconsiderar os outros? Deus não agrada nenhuma vírgula desse negócio. Tá no jeito, hein, Vinícius? O outro? Pode sapecar aí.

Aleluia! Eu não sei se você presta atenção na mensagem da música. Que tremenda mensagem é essa, hein? Desse hino aí. Hã? Aleluia! Se a morte tivesse vencido, aonde estaríamos? Aonde estaria os 9 bilhões de pessoas que existem no mundo? Hã? Estaria onde? Mas não. Aleluia. Deus, no seu projeto, não falhou uma vírgula. Aleluia. Não. O que ele determinou? O inimigo foi até o limite que Deus lhe permitiu. Mas não venceu, aleluia. Não rompeu o projeto de Deus em favor da vida do ser humano, aleluia. Senão não valeria a pena eu estar aqui usando esse espaço. Não valeria a pena sair da minha casa e dirigir até um templo. Seria em vão. Aleluia. Glória a Deus. Davi, ó. Eu tô com o livro do Davi aqui. Eu tô trocando teu nome. Solta o outro aí, antes do comercial. Aleluia.

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5: Aleluia. Pastor Judásio, um abraço, meu irmão. Pastor Judásio, semana passada, esteve lá em casa. Foi dar uma ajeitada no fogão lá. E o pastor Judásio, ele atende domicílio, viu? Ele tem a oficina dele lá na Vila C. Mas se você ligar e precisar, ele atende domicílio.

0: Ele foi lá na minha casa, arrumar lá um queimador de gás, um gastador de gás lá, né? E eu vou rodar aqui o áudio dele. Se você quiser anotar o telefone dele, fica atento aí, tá bom? Que isso aqui é a gente num arquivo, entendeu? Tem a ver, a pessoa tá desligado aí e... É, mas você deu o telefone lá e tal e... Então, fica atento aí, se você quiser, pra hora que você precisar, você tem agendado, né? Pega uma caneta e um papel, ou na mão mesmo, se não tiver papel aí, e anota o telefone aí do pastor Gildásio, tá? Olha só o que ele vai falar aqui. Pode soltar aí, Vinícius, por favor.
1: A paz do Senhor Jesus, irmão Florisvaldo, como é que tá as coisas por aí? Tudo bom? Tô escutando aqui o programa no rádio, quero avisar que estamos aí trabalhando, lutando. Tivemos um culto aí de Santa Ceia, abençoado, onde Deus trabalhou de uma forma especial, né? Aqui na igreja, maravilha. Estamos aí ouvindo a programação, meu querido. Bom, irmão Florivaldo, estamos aqui, nós trabalhamos aí com centro de panela de pressão, fogão a gás em geral, manutenção geral de fogão a gás. Também trabalhamos com centro de micro-ondas, forno elétrico, Wi-Fi, liquidificador, certo? Deus abençoe vocês aí. 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
0: Aí, pastor Gildásio, eu já estive na igreja desse homem aí uns 500 anos atrás, mas eu estive lá. Já cantei lá na igreja dele, lá na Vila C. Foi eu e o irmão Amândio. Ei, irmão Amândio, sumiu, rapaz, nunca mais vi o homem. Esse dia eu fui numa clínica lá no centro e passei na rua do irmão Amândio, que fica ali na Santos Dumont, esquina com a Dinâmica. E não sei, que a vista da gente vai perdendo, né, a visão, e a gente não reconhece aquilo que a gente tinha na mente antes, né? E eu falei, mas será que eu errei aonde, que era a casa do irmão Amante, que eu ia passar lá por lá para ver se alguém sabia por onde ele estava, para me dar notícia, porque o telefone não consigo. Né? Se alguém que está nos ouvindo aí conhece o irmão Amândio, o irmão Amândio, ele foi um contribuinte, colaborador desse programa aqui, muito tempo. Desde quando a rádio está na Argentina, ele vinha aqui, me pegava, me levava lá em Porto Iguaçu e me trazia de volta. Aqui, depois ele ia embora, porque ele morava no centro. E depois perdi, não sei. Depois ele foi para o campo. Ele, a esposa dele, foi trabalhar no campo e cuidar de igreja. E irmão Amanda renasceu aqui. Renasceu aqui. Segundo ele, uma vez eu entrei lá em Porto Iguaçu sem documento, sem identidade. Todos sabem que não entra. Mas como Deus tinha algo, aleluia, para fazer na vida de alguém aquele dia, aquela noite, eu entrei lá sem identidade. Burlei a aduana? Não. Conversei lá com o segurança. Saudoso Ismael, que me levou aquele dia. Falei, Ismael, esqueci a identidade. Ele falou, então vamos voltar. Eu falei, não, vamos em frente. Ele achou ruim comigo, falou, mas você sabe que não entra? Ele falou, vamos. Eu tenho uma ideia aqui. Só que a ideia não era minha. Aleluia. E nós fomos. Chegou lá, conversei com o policial.

e nós entramos. Aleluia. Já voltou senador, já voltou juiz, porque estava sem identidade, não deixaram entrar. Eu sou melhor que ele? Não. Porque Deus tinha algo para fazer na vida de alguém aquela noite. Aleluia. E aquela noite Deus me deu uma mensagem do filho pródigo. Na segunda-feira, 3, 4 horas da tarde, irmão Amandio apareceu lá em casa. Ô, rapaz, faz 5 anos que eu sou ouvinte do programa e faz 5 anos que eu estou sem congregar. E ontem, Deus falou comigo. Você trouxe uma mensagem lá e Deus falou comigo. E eu fiz um propósito com Deus de voltar a congregar e te levar todo domingo e trazer na tua casa. Aleluia. E isto aconteceu. A última vez que eu vi o irmão Amanda, ele almoçou comigo. Ele veio me pegar umas bíblias para levar aí para o campo onde ele está trabalhando com a esposa dele, não sei aonde que estão. Então, por isso que vale a pena a gente estar aqui. Não serve para 10, serviu para 1, amém, aleluia. Jesus curou 10, mas só um voltou para lhe render gratidão. Então, pronto. E os outros? Aí não importa se quem está ouvindo o programa, se ele gostou ou deixou de gostar, o que importa é que nós estamos com a convicção, aleluia, que algo está acontecendo na vida de alguém. E ponto final. Aleluia. 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E falando em Davi, eu estou aqui de novo com um livro, lançamento do pastor Davi. Eu não consigo ler. Olha só. A letra é muito pequena para mim. É muito bom material, olha só o papel, olha. Eu esqueci como chama esse papel aqui, é coxê, sei lá, parece que é. Papel muito bom, né? O tema do livro é Nada Tem em Mim. O tema já reflexões sobre a suficiência de Cristo e a vida que honra a sua presença. Davi Corrêa dos Santos. Falou que é Santos, meu irmão. Ó, não tem. Tá aqui esse livro. Davi tá vendendo isso aqui? Não. Ele tá distribuindo de graça. Livro bom, me ligaram dizendo que a pessoa que me ligou falou, ó, rapaz,

Parabéns, pastor Davi, hein? Aí a pessoa até zoou um pouquinho lá, eu não vou falar aqui, né? Mas eu falei, não, mas o Davi, Davi tem mensagem. E a pessoa disse que está gostando muito do livro. Então, se alguém quiser contribuir, eu acredito que isso aqui não é para ele, o Davi. Por que eu digo isso? Que antes o Davi saía todo final de semana pregando por aí. Ele não cobrava para pregar e não cobra. Até onde eu sei, não cobra para pregar. E o Davi tem mensagem muito boa. E umas duas vezes ele chegou, ô Louro, ó, toma isso aqui, que eu fui pregar não sei aonde, e me deram uma oferta lá, e eu não fico pra mim, eu distribuo, aleluia, toma isso aqui pra ajudar o programa. Então eu creio que isso aqui, tem o Pix aqui do Davi, não é pra ele não. Senão não estaria distribuindo o livro de graça. Por exemplo, o Pix aqui é esse. 45-91-34-21-12. 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É o Pix. A chave Pix. Se alguém está com esse livro aí, gostou? Hã? Gostou? Ah, vou dar uma ajuda. Não está estipulado aqui valor. O que você sentir no coração. Eu tenho certeza que o Davi não vai ficar com esse dinheiro, tá? Ele vai ajudar alguém por aí. A obra por aí. Tá bom? Eu digo isso porque eu já acabei de falar aqui. Eu já recebi. O programa Novos Caminhos já recebeu ajuda, né? Dele. Vou repetir aqui a chave Pix aqui, ó. 91-34-21-12. Tá bom? Nada tem em mim. É o título do livro. Deixa eu ver aqui mais. Ah, tá. Tem aqui também, que eu tô anunciando aqui, ó. 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Você dá uma pintada no teu carro? Dá uma ajeitada no bichinho pra ficar bonito? Hã? Que os veículos é igual a gente, né? É bonitão quando tá novinho lá, sai da garagem, né? Depois, sabe como que é, né? É igual a gente. A gente quando é jovem, né? Olha no espelho, poxa, eu sou bonito, hein? Aí, de repente, você olha, as rugas começam a aparecer. E fala, poxa filho, o que está acontecendo comigo? É a vida. Então, a vida útil de um carro é assim também, né? Você dá uma geral no bichinho, tudo. Você dá uma geral. 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Tá bom? Então tá bom. Não tem nenhum na... deixa eu ver aqui, espera aí um pouquinho. Ah, sim, eu falei domingo aqui, vou falar de novo. Isso aqui não é patrocínio não, viu, gente? Tá? Esse irmão que colocou uma capa numa Bíblia pra mim, não me cobrou. Não. Já levei calçado lá pra ele arrumar pra mim, tô usando até hoje. E faz tempo já, hein? Aonde, Lourisvaldo? 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Calçado, ele cola e costura.
tá? Aí pronto.

0: não tem, é até acabar mesmo. Porque às vezes você vai lá na loja, compra um calçado e é até acabar mesmo. Porque às vezes você vai lá na loja, compra um calçado e o bicho tá lá faz 500 anos. Aí você usa uma semana e descolou. Né? Descolou. E tá seminovo. Leva lá na sapataria e Xavier. 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Ele só no trabalho no sábado, tá bom? Caramba, deu uma mordida aqui de novo. Eita. Ele não trabalha o sábado, tá? Então tá bom. Deixa eu ver um negocinho aqui. Que eu... Eu separei aqui um negócio aqui. Ô Vinícius, solta esse áudio aí, por favor. Fala um pouquinho aqui, deu. Pode soltar aí.
1: Chegou. Jesus está no barco.
0: Quer mandar um abraço pro professor Ival também. Wagner Rodrigues. Ô Wagner, um abraço para você, meu irmão. Tá bom? Gemima também tá ouvindo lá, minha sobrinha. Um abraço lá pra minha mãe. Minha mãe, se o rádio dela estiver legal lá, tá ouvindo lá. Edneia, minha sobrinha também. Ué. O pessoal despertou hoje, né? A Gemima sempre tá entrando aí. Quem mais tá ali? Não, é isso aí só. Um abraço aí pra vocês, tá bom? Então tá bom. A Glória, já falei, a Glória lá do Pará. Pode soltar aí, Vinícius.
2: Olha a pergunta que nesse exista feita.
3: Os anjos são feitos de matéria espiritual... E uma caneta é feita de matéria material e a matéria espiritual não ocupa espaço? Quantos anjos podem dançar na ponta de uma caneta? Quero que você explique sobre o início do universo. Deus, matéria espiritual e o impacto sobre a matéria material.
4: Okay, vamos lá. Sua pergunta de onde veio Deus parte de uma suposição errada. Obviamente ela mostra que você está pensando no Deus errado, porque o Deus da Bíblia não é afetado por tempo, espaço ou matéria. Se ele fosse afetado por tempo, espaço ou matéria, ele não seria Deus. Tempo, espaço e matéria são o que chamamos de um contínuum. Os três precisam ter vindo à existência no mesmo instante. Porque se houvesse matéria, mas não espaço, onde você a colocaria? Se houvesse matéria e espaço, mas não tempo, quando você a colocaria? Você não pode ter tempo, espaço ou matéria de forma independente. Eles precisam surgir simultaneamente. E a Bíblia responde isso em 10 palavras, logo no início de Gênesis. No princípio, aqui está o tempo. Deus criou os céus, aqui está o espaço. E a terra, aqui está a matéria. Então você tem tempo, espaço e matéria criados, uma trindade de trindades. Veja, o tempo é dividido em passado, presente e futuro. O espaço tem comprimento, largura e altura, e a matéria existe em sólido, líquido e gasoso. Uma trindade de trindades criada instantaneamente, e o Deus que as criou precisa estar fora delas. Se ele fosse limitado pelo tempo, não seria Deus. O homem que criou este computador não está dentro do computador. Ele não está correndo lá dentro, mudando os números na tela. Da mesma forma, o Deus que criou este universo está fora dele. Ele está acima, além, dentro e através dele, mas não é afetado por ele. E quanto ao conceito de que uma força espiritual não pode ter efeito sobre um corpo material, bem, então você teria que me explicar emoções, amor, ódio, inveja, ciúme e racionalidade. Quero dizer, se o seu cérebro é apenas uma coleção aleatória de substâncias químicas formadas por acaso ao longo de bilhões de anos, como você pode confiar nos seus próprios processos de raciocínio e nos pensamentos que tem? Portanto, sua pergunta de onde veio Deus parte da ideia de um Deus limitado, e esse é o...

0: seu erro. O Deus a quem eu adoro não é limitado por tempo, espaço ou matéria. Se eu pudesse encaixar o Deus infinito dentro do meu cérebro de 3 libras, ele não seria digno de adoração, com certeza. E esse é o Deus que eu adoro. Obrigado.
1: É. Tá aí. Tá aí a uma pergunta que ela é feita constantemente nas faculdades, onde os nossos filhos estudam, né? Nossos filhos que professam o que eles aprenderam na igreja. Aleluia. Ainda essa semana, eu vi, está nas redes sociais, um escárnio, o qual eu falei domingo passado aqui. Eu falo do nome desses caras, porque eles são funcionários públicos. O salário gordo, alto que eles ganham, eu ajudo a pagar. Então eu tenho todo o direito, sim, de dar nome deles aqui. Claro, não estou denigrindo a pessoa física deles, mas as ações deles. O seu Gilmar Mendes, lá do STF, escarnecendo da Bíblia Sagrada, tirando sarro, dando risada, gargalhada, na frente do juiz e pastor Mendonça, que a Bíblia foi escrita que cada um interpreta do jeito que quer. Negativo. Se você está à frente dele, ainda bem que o pastor respondeu aquilo que eu tenho falado aqui. A Bíblia não é para ser interpretada do jeito que homens e mulheres querem. A Bíblia é para ser entendida conforme a inspiração do Espírito Santo de Deus. Interpreta da mesma maneira. Igual eu falei antes aqui, há convergências teológicas? Tem. Mas, na realidade bíblica, se trata da palavra de Deus, é diferente. Aleluia. E aí vem essas perguntas. Da onde veio Deus? Caramba! Lá no início da Bíblia diz que o Espírito de Deus pairava sobre as águas. Então, as águas já existiam naquela época. Aleluia! Antes de Deus criar a terra seca, separar mar e água, aleluia. E aí vem vindo agora uns comedores de feijão. Tem alguns que nem comem feijão, vivem vegetando por aí. Quer discutir da onde veio Deus? Né? Caramba! Será que o cara, uma vez, eu já falei isso aqui, eu trabalhei com um camarada, e ele questionava isso, lá em Ji-Paraná. Eu estava afastado da igreja, dos caminhos do Senhor, mas eu pregava, sim. Eu pregava sim para as pessoas. Para os mais antigos aí. Vinícius não conheceu. Mas existia casas burras.

E eu trabalhei naquela loja. Ajudei a inaugurar essa loja lá em Rondônia, em Jiparaná, na década de 80. E lá tinha uma imagem da Aparecida. E o gerente era meio endemoniado. E ele exigia que todos os funcionários chegassem e dobrassem lá diante daquela imagem. Eu não ia. Eu não ia. Todo mundo chega lá fazer o tal do sinal da cruz. Falava algo lá e eu não ia. E ele ficava de olho em mim. Aí esse colega, eu fiz amizade com ele, que geralmente toda empresa tem, aquele mais chegado, né? Ele falou, Lourisvaldo, você é crente? Eu falei, rapaz, infelizmente estou afastado da igreja, mas já fui. Ó, o homem vai deixar você continuar aí não, que você não vai lá para dar o beijo lá na imagem. Ele falou, pode mandar embora, mas eu não vou. Eu tinha convicção, aleluia. E a gente saía junto para tomar café, para almoçar. Saía junto. E ele questionava comigo esse negócio de Deus, que ele não cria. E eu, no meu pouco conhecimento, eu carcava o rei nele, de Bíblia. Passou-se o tempo. Nunca mais se vimos. Eu me casei. Já tinha minha primeira filha, a Gleice. Um dia, encontrei com ele na feira, lá em Jiparaná. Ele e a mulher, ele tinha casado também, e a sua esposa. Ele perguntou para mim, me deu um abraço. O nome dele era Walter. A pergunta que ele me fez: daí, Lourisvaldo, voltou para a igreja? Aquilo, eu tomei um susto. Eu falei, como que é? Voltou para a igreja? Cuidado, hein, rapaz. Eu falei, quem é você que está falando isso para mim? Ele falou, não, aquele papo nosso, aleluia, aquele papo nosso, hoje eu sou um obreiro da igreja quadrangular, oh glória, porque eu estava afastado da igreja, sim, dos caminhos do Senhor, mas eu não neguei o nome do Senhor Jesus, aleluia. Aleluia, eu não questionava a Deus porque eu estava naquela situação. Agora vê esses abestados aí com desum nordestino questionar a existência de Deus, de onde Deus veio. Agora ficam eles dizendo que são. Os legalistas da lei. E que eu tenho que obedecer a eles. Aquilo que eles determinam. Para a humanidade. Não, você tem que obedecer. Infelizmente, eu falei domingo aqui. Infelizmente, dentro da igreja. Pessoas cultas. Diz que não. Ô, Lourisvaldo, ó, cuidado, rapaz. Você tem que obedecer a lei. Porque a Bíblia diz que é para obedecer A Bíblia é para mim obedecer sim às autoridades, sim. Enquanto essas autoridades estiverem em conformidade com a palavra de Deus. Está aqui, ó. Isaías 10 diz: ai dos que decretam leis injustas. Aliás, ai dos que decretam leis injustas e dos escrivães que escrevem perversidade para prejudicarem os pobres em juízo e para arrebatarem os pobres.

o direito dos aflitos do meu povo e para despojarem as viúvas e para roubarem os órfãos. O que é que nós estamos vendo nesse país? Hã? São bandidos nas favelas, bandidos nos centros cívicos, bandidos dentro das casas de leis, roubadores do povo, roubadores de recurso, que eu e você que está me ouvindo ainda contribui. Um quilo de feijão, um quilo de carne, que você vai lá e eu vou lá no açougue e compro, tem lá embaixo, no rodapé da nota, o imposto que nós estamos pagando para sustentar essa turma de escarnecedores, ladrões. Aí tem uns ainda que falam, mas ele rouba, mas faz. Você já pensou que situação que nós estamos passando nesse país? Não é justo isso aqui que diz esse texto bíblico? Ou você faz de surdo, faz de cego, para não enxergar isso aqui, para não ouvir isso aqui, se não é o que nós estamos passando no nosso país? É todo dia. O caldeirão está fervendo lá em Brasília. Eu costumo dizer que quando Satanás foi expulso lá do trono, ele escolheu Brasília. Aqui no Brasil, ele escolheu Brasília. Era no Rio de Janeiro. Aí eu falei, não, aqui eu não quero não. Eu quero em Brasília, que fica mais centralizado. Estamos vendo aí os endireitadores, os salvadores da pátria. Todo mundo está ajeitando o Brasil. Criando leis, as que já existem, mas não são cumpridas por eles. Cada país tem a sua constituição, tem a chamada Carta Magna. Mas eles são os primeiros, eles que escreveram ela, essa constituição, eles são os primeiros a não cumprirem ela. Falei domingo aqui, eu não esqueci não. Aleluia! Que precisamos orar por um homem que está lá naquele ninho de cobra, de cascavel, de urutu cruzeiro. Aquele ninho covil de ladrões, de endemoniados. Deus colocou um homem lá. Aleluia! Oh, glória! Deus colocou um homem lá, usou na época o Bolsonaro para colocar aquele homem lá, André Mendonça. Homem que está batendo de frente, como Daniel fez, que eu falei domingo, como Sadraque, Mesaque e Abednego fez. Não, senhor, aqui eu não curvo diante dos teus desejos, não, dos teus mandatos diabólicos, não. Aleluia, eu sirvo a um Deus vivo, todo poderoso, e eu tenho compromisso com a palavra dele. Aleluia. Você quem está me ouvindo, você tem orado para o pastor e juiz

Mendonça? Tem? Se você não fez isso ainda, faça. Faça. Que Deus dê mais direção a ele para lutar naquele covil. Lá são 10 contra 1. Agora parece que algum se cedeu. Parece. Mas são 7 contra 1. 2, 3. Alguma gente sabe que é só de fachada. Mas compromisso mesmo com esse livrão aqui, são poucos. É minoria, sempre foi a minoria. Mas Deus sempre, aleluia, teve os seus, mediante as podridões que a gente vê por aí. Deus teve João Batista, foi degolado. Por quê? Bateu de frente com seu chefe, o rei. Ô rei, não é lícito que você possua a mulher do teu irmão. Custou-lhe a vida. Paulo, um perseguidor do povo de Deus. Agora, reconhece que estava errado e passa a ser um perseguido. Aleluia. Passa a ser um que faz parte daquele grupo que ele perseguia. Reconheceu a sua fragilidade. Reconheceu que ele estava errado e que Jesus era soberano sobre todas as coisas. Também morreu falando a verdade da palavra de Deus. Aleluia. Pedro, antes lá atrás um trapaceiro, agora um convertido, também entrega a sua vida em prol do evangelho de Cristo, em favor de outras pessoas, em meu favor, que estou aqui hoje, aleluia, em favor da minha família. Agora, eu ficar questionando da onde veio Deus, né? Quem é Deus? Aí eu ouço isso, escuto isso e vou calar minha boca, cruzar meus braços e aceitar. Que cristão sou eu? Aleluia. Ô Vinícius, acha aí, por favor, é Trono Branco aí. Aleluia. Outros questionam. É, não foi Deus que criou tudo? Por que ele permite que aconteça isso e aquilo outro? Os desastres que estão acontecendo na terra. Um dia está frio, um dia está quente, um dia está chovendo, tempestade e outro. Deus não tem nada com isso não, meu irmão. Ele, quando criou o homem e a mulher, a ordem era para não pecar. E eu e você somos descendentes desse homem e dessa mulher que pecaram, traíram a Deus. Nós somos descendentes. Não tem nada de questionamento. Aleluia. Deus não tem culpa pela dificuldade que eu passo. Não. Não.

Aleluia. Deus não tem culpa se eu não tenho a casa para morar. Não. Como eu falei antes aqui, lá atrás, eu ajudei a colocar essa turma lá no poder. Eu ajudei com minha mão, meus dedos digitais, lá na urna, lá no poder. Eu ajudei com minha mão, meus dedos digitais, lá na urna, e ajudei a colocar eles lá no poder, para fazer o que eles estão fazendo. Deus não é culpado disso, não. Aleluia. Deus está de olho. A palavra diz que nada, nada foge dos seus olhos. Deus não tem culpa da minha desobediência, não. Da tua desobediência, não. Ele não tem culpa. Eu, por exemplo, estou precisando de uma casa para alugar, porque eu não tenho. O que eu sinto, um sentimento de culpa assim, é da minha família. Que amanhã ou depois eu estou indo. Meu CPF vai ser cancelado da terra. Eu não tenho a casa para deixar para meus filhos, para minha família. Deus tem culpa disso? Não. Agora eu vou culpar ele daquilo que eu estou passando. Aleluia. Que o Senhor Jesus tenha misericórdia de cada um de nós. E venha nos alertar cada dia mais. Mais e mais. Que possamos acordar para a realidade da vida aqui na terra. Tem aí, Vinícius, o trono branco? Pode soltar aí, por favor.

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1: É. Está no Apocalipse. Não duvide. Não duvide.
2: Ô, Vênus, vê aí no arquivo se tem algum outro dele aí. Nossa, parece que esse dia tinha um aí, né? Na rodoma aí.
1: É. Eu falei agora, acho que do muito atrasado, sobre a lei da tal misoginia. Que ela é camuflada. Camuflada. Aí, não duvide. Que algum dia eu vou chegar aqui e alguém fala, sou Louros Adecino, que não pode rodar não, tá? Essa música não pode rodar não, aqui não. Tá bom? Que a lei proíbe. Tá? Algum lugar por aí já tem. Tem aí, Vinícius? Oi?

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Glória a Deus, aleluia, coisa linda, hein? Aleluia! Só que eu não gosto de coisa boa, pra não gostar disso aí. Mas eu te ficar aqui, eu falei Edneia, não é Edneia, não. É Edinalva, a irmã Edinalva Santos Galvão. Eu acho que é a esposa do pastor Jorge. Sim. É ela mesmo. Edinalva. Desculpa aí, irmã Edinalva, de eu trocar teu nome aqui, tá bom? Eu dou uma olhada aqui. É desse jeito aí. Se eu não olhar bem, não defino. Só dar uma olhadinha assim de raspão. Eu não defino quem é o que tá escrito. Mas tá bom, irmã Edinalva. Edinalva Santos. É, o relógio disse que é pra ir embora, né? Então nós vamos. Muito obrigado aí a você que esteve com a gente aí até agora, tá bom? Que Deus continue abençoando sua vida, de todos nós, tá? É, domingo que vem, provavelmente vamos chegar aqui um pouco atrasado, né? Porque vai ter Congresso do Círculo de Oração aqui na nossa congregação.

0: ação. E eu esqueci, era pra ter avisado antes, na primeira hora, amanhã, reunião amanhã. Reunião amanhã. Deve ter algum aí, o Obreirinho, tá ouvindo, né? Pastor Pedro, convida a... Eu não sei se fala convida ou intima, porque o soldado no quartel, lá não tem negócio de convite, não. Né? É pra ir pra guerra? Intimou e pronto. Não tem esse negócio de convida. Convite. Porque convite eu vou se eu quiser. Né? Então o pastor Pedro marcou a reunião pra amanhã, aqui no, na Assembleia de Deus Morumbi 2. A todos os obreiros daqui. Cooperador, diácono, presbítero, evangelista e pastor. Né? Amanhã. Aqui na Igreja Assembleia de Deus Morumbi 2. Ah, eu não vou na reunião, não. Mas pra que você foi consagrado, então? Pra que aceitou? Hã? Mas tá bom. Então fica assim, tá? Amado eterno Deus, muito obrigado, Senhor, por passarmos aqui mais esse momento, meu Deus, falando algo concernente à palavra do Senhor. Aleluia. Sabemos, meu Deus, que é só o Senhor para nos amparar. Mas a verdade, Senhor, da tua palavra tem que ser dita. Aleluia. Confiando no Senhor, que o Senhor nos livrará da mão do homem maligno, do homem diabólico. Só o Senhor para nos livrar. Aleluia. Só o Senhor para nos guardar da espada maligna do inimigo. O Senhor venha levantar pessoas na face da terra, meu Deus, para bater de frente contra as mazelas que homens do espírito maligno quer contradizer a palavra do Senhor. Aleluia. O Senhor levante pessoas para confrontar eles diante da verdade que é o Senhor. O Senhor vem guardar a mim, Vinícius, que vamos embora agora para nossas casas. Guarda-nos, Senhor. Protege-nos, Senhor, de todo mal, de todo perigo. Em nome do Senhor Jesus, é o que eu te peço, hoje e sempre. Amém.
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Jesus conta uma história. E é uma história que talvez alguns de vocês se encontrem nessa história também. Jesus conta a história de um rapaz que vivia na casa do pai, sentava à mesa com o pai, vivia na presença do pai. Mas um dia esse jovem decidiu sair da presença do pai, decidiu viver as suas próprias aventuras, decidiu e achou que podia ser feliz fora da presença do pai. Então ele chega no pai e fala: pai, eu quero a minha parte da herança. Vocês conhecem essa história. E daí ele pega essa parte da herança, esse dinheiro, e vai viver as suas aventuras, os seus devaneios. Mas tudo o que você tem longe do pai vai acabar. Tudo. E essa herança, na mão dele, durou pouco tempo, chegou uma hora que acabou. Acabou o dinheiro, acabou a alegria, acabaram-se os amigos. E aí chegou um momento em que ele estava tão mal que ele desejou comer a comida dos porcos. E quando ele estava tendo aquele desejo, ele se lembrou da casa do pai. E aí ele olhou para si e falou: poxa, os servos do meu pai têm alimento. Tem fartura de alimento, tem abrigo, tem lugar para morar, tem lugar. Os servos. E aqui eu quero que você entenda. Muitas vezes a religião faz isso conosco. Quando a pessoa erra, quando ela falha, às vezes por algum motivo emocional, quando ela se afasta, a religião quer dizer para você que você perdeu o direito de ser filho. Mas eu vou dizer uma coisa para você: uma vez filho, sempre filho. Não importa o que dizem para você, uma vez filho, não tem jeito. Quem tem filho sabe disso. Teu filho pode fazer o que for, ele vai continuar sendo seu filho. Uma vez filho, sempre filho. E aí ele: eu vou voltar para a casa do meu pai, mas eu vou voltar como servo. E aí ele chega e fala para o pai: pai, me aceita como servo. E às vezes eu vejo pessoas assim, quando erram, quando falham, quando por algum motivo se afastam, chegam, sabe, com medo, se sentindo servo. Mas não se esqueça, você não é servo, você é filho. Filho. Filho. E aí o pai olha para ele e fala assim: querido, eu sei que você foi viver a tua vida, eu sei que você foi viver as tuas aventuras, mas você nunca deixou de ser meu filho. E talvez possa ter pessoas aqui nessa noite que também decidiram viver as suas aventuras, viver a sua história longe do pai, mas entendeu que longe do pai toda alegria tem um fim.

E aí uma coisa que é mais interessante é que o pai recebe o filho e o irmão, que nem saiu da casa do pai, estava com o espírito de servo. E ele fala: pai, eu estou aqui o tempo todo, o senhor nunca matou um cabrito para mim, o senhor nunca fez nada para mim. Aí o pai fala: você não entendeu ainda, tudo que está aqui é teu. Você não entendeu, tudo é teu. Jesus está colocando o anel de volta, o anel de filho, em dedos aqui nessa noite. Ele está dizendo para você: você é filho, você não é servo. Você é filho, você não é servo. Não se sinta servo, não abaixe a tua cabeça, levante. Jesus está olhando para você dizendo: você nunca deixou de ser meu filho. Nunca deixou de ser meu filho. Pois o jugo é suave e o fardo é leve. Não é por merecimento, é pela graça. Ninguém merece, eu não mereço. Ninguém merece, você não merece, o Kemal não merece. Ninguém aqui merece, mas pela graça redentora de Jesus Cristo, você recebeu o direito de se tornar filho de Deus. Aleluia! Levante suas mãos e adore a Jesus Cristo, porque você não perdeu esse direito.

filhos nós temos aqui nessa noite que podemos levantar as mãos? Quantos filhos nós temos aqui que diz: eu sou filho? É filiação. Levante suas mãos lá em cima. Diga: eu sou filho. Amado. Eu sou filho.

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suas mãos. 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

toda honra, a Ele toda glória, a Ele todo louvor e toda adoração. Aleluia! Aleluia! Glória a Deus!

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1: A Tsunamita começa a declarar o seu amor pelo seu amado e ela diz: beija-me com os beijos da sua boca, porque melhor é o teu amor do que o meu. Mas então ela diz: não olha pra mim, não liga porque eu tô morena, eu tô queimada do sol, porque os meus irmãos me obrigaram a cuidar da vinha que era minha, eu não cuidei. Então ela diz: oh, meu amado, me diz aonde você apascenta o teu rebanho. Mais pra frente no livro nós vamos ler, e ela diz: levou-me a sua mesa de banquete, a sua bandeira sobre mim é o seu amor. Eu acredito que nós podemos conhecer o amor de Deus de diversas formas. Particularmente já conheci o amor de Deus nos piores dias da minha vida. Eu conheci as profundezas do amor de Deus. Quando eu estava nas profundezas, pude ver aquilo que o salmista declara: se eu fizer a minha cama no inferno, o Senhor vai até lá me buscar. Conheci o amor de Deus nas alturas. Tomei as asas com o vento. Fui longe, onde ninguém jamais podia imaginar. E ali o amor do Senhor me encontrou. Mas existe um nível, se é assim que eu posso dizer, do amor de Deus, que eu conheci há pouco tempo. Quando Paulo está dizendo: eu me coloco de joelhos agora diante do Pai como quem carrega o nome da família. E eu oro para que vocês conheçam a altura, a profundidade. E ele fala de um amor diferente, a extensão do amor de Deus. A extensão do amor de Deus. A extensão do amor de Deus que nós só podemos encontrar em família, com nossos irmãos. E foi assim que o Senhor me deu essa canção, que se chama A Tua Mesa Cura. E eu tenho aprendido e visto que diante das mesas, o Senhor Jesus nunca fica apático. Ou Ele senta e ceia, ou Ele vira. Eu acredito que é isso que Ele vai fazer no Brasil esses dias. Se você preparar uma mesa para Ele se sentar, você vai poder provar da extensão do amor de Deus através da família. Mas outras vezes eu também creio que Ele vai virar nesse tempo. E nós queremos liberar esse amor do Pai, esse amor do noivo pela sua noiva, que é como uma bandeira sobre nós, com o nome da família.

Nessa noite nós pedimos, Espírito Santo, libera perdão em nossos corações. Libera cura em nossos corações por todos que foram machucados pela religião, todos que foram machucados por relacionamentos.

colocar desdentro mesmo do ambiente de igreja, de comunidade, mas hoje nós liberamos perdão. Nós somos irmãos, como nós ouvimos do Douglas ontem, Senhor, se um cai, todos caímos. E Senhor, nessa noite nós liberamos perdão sobre todos os que nos perseguiram. Nós liberamos perdão porque nós fomos curados, nós fomos perdoados porque perdoamos. E nessa noite, em nome de Jesus, liberamos

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0: e faz acontecer. Quando o homem diz que não tem como acontecer, ele faz, para que todos saibam que ele é Deus. É assim que ele trabalha.
1: Mesmo sendo assim,
0: e a sua vida é fruto desse amor de Deus. A sua casa é fruto desse amor de Deus.
1: Mesmo sendo falho,
0: porque não é por obras, é pela fé. Não é porque merecemos, é porque Ele nos amou primeiro.

salve ao seu Deus, ao seu Criador. Quero estar debaixo das tuas asas. Louva a Deus, David.

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0: Quem é que nunca se sentiu sozinho e pensou que ninguém estava vendo o que você estava passando? Talvez tenha acontecido isso com aquele homem que a Bíblia diz que foi assaltado e largado à beira do caminho para morrer. Machucaram aquele homem e quando ele pensou que ia receber socorro, o sacerdote passou e não fez nada, o levita passou e não fez nada, e talvez ele tenha pensado, só eu entendo a minha dor, ninguém está vendo. Talvez ele tenha até pensado que o céu tenha esquecido dele, porque a gente pensa que porque a terra não faz nada, o céu nos abandonou, mas não é assim que funciona. Porque quando ele começa a pensar que estava largado, abandonado e esquecido e que ninguém ouvia, o bom samaritano resolve aparecer, glória a Jesus, e ele passa azeite nas feridas, ele cuida das feridas daquele homem. E o Senhor me trouxe aqui para dizer para alguém que tem pensado que Deus não tem visto o que você tem passado: Deus viu e Deus quer curar você. Aleluia.
1: Oh, Jesus, aleluia.

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1: Aplaude Jesus e dá um glória a Deus aí. Rafael Fagundes.

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1: E também vi toda a minha dor.
0: Tô ansioso.
1: Tô ansioso de...
0: Um pouquinho mais alto, vamos lá.
1: Teu coração está acelerado.
0: Fala pra ele que é quase todos os dias.
1: E quase todo dia ele fica angustiado.
0: Levante a mão e pede socorro, vai.

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1: Você não imagina o que Deus tem para fazer.

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1: Galera, eu gosto muito de pesquisar a fundo sobre aquilo que a gente está cantando, e eu acho tão incrível. Uma das canções que mais me marcou, que nasceu na Central, que fala: morreu como cordeiro, ressuscitou como leão. E eu ouvi aquilo num loop assim, estéreo, contínuo na minha vida. E quando eles chamaram para participar de uma canção que também falava sobre leão e tal, eu falei: Jesus, o senhor quer falar alguma coisa comigo em cima disso? E eu lembro que alguém já estranhou quando você ouviu a sua voz pela primeira vez gravada num WhatsApp, alguma coisa. Isso tem um motivo, porque quando você fala, toda a sua estrutura óssea recebe o som da sua voz. E quando você ouve a sua voz fora da sua caixa torácica, fora da sua estrutura óssea, você estranha. E aí, eu pesquisando sobre isso, eu descobri que o leão, ele é o rei da selva por um motivo. Porque ele é o único animal que, quando ele ruge, ele causa o mesmo efeito que a sua voz causa na sua estrutura óssea. Ele de fora consegue mexer com toda a sua estrutura por dentro. Nós estamos cantando aqui na última parte, está falando: ele rugiu aqui. E quando a gente conseguir cantar isso com consciência do que nós estamos cantando, a gente sabe que esse som vai ecoar daqui, vai para os quatro cantos da terra, e por onde ele entrar, que realmente o leão ruja dentro das pessoas. E

Amém. Muito bem. É com prazer que mais uma vez chegamos ao seu lar, ao seu trabalho, aonde você estiver, aonde chegar esse sistema de comunicação. Nós estamos mais uma vez aqui com um propósito, com uma finalidade, com o encargo que Deus tem nos dado, que é de levar para você a palavra de Deus. Palavra de Deus que excede todo o entendimento. Palavra essa que é viva, que é eficaz, que é penetrante, que é cortante como espada de dois fios e que penetra até a divisão da alma e do espírito. E é com essa finalidade que nós queremos, no dia de hoje, levar para você, né, mais uma porção da palavra do Senhor. Como já é sabido dos amados, já há alguns tempos, alguns meses, né, nós estamos compartilhando vários tipos de assuntos, vários temas, e o encargo que temos da parte do Senhor nesse dia é trazer para vocês uma pequena partícula daquilo que estamos estudando no nosso local de reunião, no nosso templo, na igreja a qual estamos, pela graça do Senhor, apacentando. Desde o início desse ano, nós já estamos tratando com os irmãos a respeito dos evangelhos. Nós estamos baseando a nossa mensagem para este ano justamente um reflexo daquela palavra que o Senhor Jesus disse em Mateus capítulo 11 e versículo 28, aonde ele fala assim: aprendei de mim, aprendei de mim. Se o Senhor Jesus, ele disse isso, aprendei de mim, porque ele tem algo para ensinar. Na verdade, nós temos aprendido muitas coisas. O mundo hoje é uma verdadeira escola de aprendizado. Você aprende de tudo. Hoje você aprende o que você quiser. A internet, por exemplo, é uma fonte de informação na qual você pode aprender muitas coisas boas. Mas o lixo também que se oferece é assustador. Mas eu pergunto para você, você que está nos escutando, você que está participando dessa série de estudo, eu pergunto para você: o que você tem aprendido? Onde é que você tem estudado? Aonde você tem buscado os teus conhecimentos? Aonde você tem buscado o aprendizado? Então, o encargo que eu tenho da parte de Deus, eu creio que para este ano todo nós estaremos justamente baseando nessa palavra do Senhor Jesus: aprendei de mim, aprendei de mim. O Senhor Jesus falou assim: vinde a mim, você que está cansado, você que está sobrecarregado. Vinde a mim, você que está cansado e sobrecarregado, e eu vos aliviarei. Tomai sobre vós o meu jugo e aprendei de mim, que sou manso e humilde de coração. E

encontrareis descanso para vossas almas. Então, meu querido, para nós darmos início a essa série de estudo, é interessante que nós paramos um pouco para observar como que está a nossa vida. Será que estamos um pouco cansados? Será que estamos um pouco carregados? Nós sabemos que o mundo tem oferecido muito tipo de conhecimento e as pessoas estão carregando esse fardo pesado, talvez de informações que não leva a nada. É como se fosse um verdadeiro baú de podridão aonde se adquire um conhecimento que não é o conhecimento. Então o Senhor Jesus está dizendo assim: ei, você que está sobrecarregado, ei, que você que está aí com o teu fardo pesado, não só dos pecados em si, mas também de um conhecimento que não leva a nada, aprendam de mim, aprendam de mim. O Senhor Jesus tem algo para nos ensinar, o Senhor Jesus tem algo para nos transmitir, o Senhor Jesus, Ele tem algo para passar para mim e para você, e é baseado na palavra dEle, aonde Ele disse: aprendei de mim, que sou manso e humilde de coração. No decorrer dessa série de estudo, que agora ela vai seguir cada dia com uma informação, como se fosse uma medida homeopática, como se fosse conta-gotas, para que cada dia eu e você possamos adquirir algo da parte de Deus. Jesus tem algo para nos ensinar, e nós iremos aprender dEle. Não queremos aprender de mais ninguém. Eu sei que nós temos vários locais para buscar informações. Quando você quer saber uma informação de uma palavra, que você não entende o significado daquela palavra, você vai lá procurar no nosso amigo famoso, né? Quem que não conhece o nosso companheiro das horas de más informações, o senhor Aurélio, né? Você vai no Aurélio, ele te ensina. É muito bom aprendermos com o Aurélio, mas o meu encargo, a nossa finalidade, o meu desejo para esses dias é aprender do Senhor Jesus. Jesus tem algo para nos ensinar. Ele vai nos ensinar a amar. Ele nos ensina a perdoar. Ele nos ensina a evangelizar. Ele nos ensina a sermos fiéis até a morte. Então, amados, para que nós possamos avançar um pouco mais nessa palavra, eu quero aqui, baseado no Evangelho de João, que é justamente o evangelho que estamos estudando esse ano. Nós deixamos esse ano para estudar os evangelhos. Já damos início por João. Por que João? Por que não Mateus? Por que não Marcos? Por que não Lucas? Porque sabemos que cada evangelista, eles tiveram um enfoque, tiveram uma visão de determinado assunto da pessoa do Senhor Jesus. Os quatro evangelhos, eles estão narrando a biografia do Senhor. Aquilo que Jesus fez, aquilo que Ele ensinou, aquilo que Ele praticou, aquilo que Ele deixou como exemplo para nós, está escrito nos quatro evangelhos. Mas também sabemos que Mateus, ele apresentou Jesus como rei, Marco apresentou Jesus como servo, Mas Lucas apresentou Jesus como homem. Cada um dos três aqui são, nós chamamos de evangelho sinótico, apresentou Jesus de um jeito. Mas o João, ele trouxe Jesus como realmente filho de Deus, o Deus encarnado, porque ele já começa dizendo assim no seu evangelho, que no princípio era o verbo estava com Deus, o verbo era Deus, tudo foi feito por meio dele, e sem ele nada do que foi feito se fez. E ele diz mais: e nele estava a vida. Ou seja, em Cristo é que realmente está a vida. Não a vida que você tem, não a vida que eu tenho, não é essa vida morrente, é uma vida vivente, é uma vida que não morre, é uma vida que vem de cima, é a vida que vem do alto, é a vida de Deus, é a vida incriada, é a vida não criada, não é a vida que o teu pai e tua mãe te deu no dia que você nasceu, não, é a vida que vem de Deus, essa vida que Jesus fala assim: eu sou o caminho, eu sou a verdade e eu sou a vida. Essa expressão Jesus usa em João capítulo 14 e versículo 6, após algumas perguntas. Nós sabemos que no capítulo 13 de João, Jesus fala assim no versículo 37, disse-lhe Pedro: por que não posso seguir-te? Nós encontramos muitas perguntas na Bíblia.

0: E é interessante as perguntas, eu gosto das perguntas, porque através das perguntas que surgiu resposta. Pedro perguntou: Senhor, por que eu não posso te seguir? Se por ti eu dou a minha vida. Pedro queria saber, amados. Nós encontramos pergunta de Pedro, pergunta de João, nós encontramos pergunta de Tomé, até a pergunta de Tomé, que aparentemente é tido como um homem incrédulo. Não, a pergunta de Tomé foi muito boa, porque Tomé perguntou e Jesus respondeu. E Jesus respondendo, eu e você aprende. Então Pedro estava agitado, Pedro estava com medo, Pedro estava assustado, Pedro estava com a vida turbulenta. Você sabe o que é uma vida turbulenta? Se você vê ou talvez andar ou viajar um dia de avião, se você passar por uma turbulência, você sabe o que é uma turbulência? A turbulência é quando você sente que os teus pés não tem nada para te segurar e realmente as coisas estão agitadas. Então uma turbulência num voo é algo parecido com aquilo que Pedro estava vivendo. Então Jesus virou-se para Pedro e falou assim: ei Pedro, não se turbe o vosso coração. Ou seja, Pedro estava com a vida tribulada. Pedro estava com a vida dele realmente preocupante naquele momento. Então Jesus virou para ele e falou assim: Pedro, ei, não se turbe o vosso coração. Você não crê em Deus? Você não crê em Deus, Pedro? Vocês não são judeus praticantes? Você não esperava o Messias, Pedro? Pedro, por que você está agitado, Pedro? Não se turbe o vosso coração, Pedro. Ei, Pedro, para de ficar agitado. Você não crê em Deus? Creia também em mim. Creia também em mim. Na casa do meu pai há muitas moradas. No decorrer dessa série de estudo, nós estaremos compartilhando com os irmãos o que são essas moradas. Por que moradas aqui está no plural? Por que há muitas moradas? Por que na casa do pai há muitas moradas? A Bíblia diz que há moradas, o santuário das moradas do Altíssimo. Já encontrou lá no Salmo? Fala assim: o santuário das moradas do Altíssimo, Deus está no meio dela, não será abalada. Então eu encontro na palavra de Deus, tanto no Antigo Testamento como no Novo Testamento, que existem moradas. Que moradas são essas? O Senhor está falando de mim e de você. Nós somos os templos, nós somos a habitação do Senhor. Paulo escrevendo falou assim: não sabeis vós que sois templo e que o Espírito de Deus habita em vós? Então Cristo, ele vive em mim, Cristo vive em você. É por isso que Paulo fala: estou crucificado com Cristo, vivo não mais eu, mas Cristo vive em mim. Deus abençoe você. Amanhã voltamos nesse mesmo horário, nessa mesma emissora, seguindo adiante nessa mesma linha de pensamento, com essa mensagem que Deus nos deu, no nome de Jesus. Amém.
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Louvado seja o Senhor, que o amor de Deus, que excede todo entendimento, ele continue guardando o vosso coração, o nosso sentimento em Cristo Jesus. Não tem lugar melhor para estarmos guardados. A palavra de Deus chega a dizer em Colossenses 3:3 que nós estamos guardados em Cristo. Guardados em Cristo. Eu desconheço um cofre melhor. Um cofre tão bom que é ser guardado no Senhor. O apóstolo Paulo, escrevendo aos irmãos da cidade de Colosso, ele fala assim: por que morrestes? E a vossa vida está escondida, está guardada com Cristo em Deus. Então, amados, continuando na mesma série de estudo, que nós estamos falando do Senhor Jesus. Ele é o tudo de Deus para nós. Paulo, quando escreve Colossenses, capítulo 3, versículo 4, ele diz assim: portanto, irmãos, agora não há grego, não há judeu, não há cita, não há escravo, não há livre, porque Cristo é tudo. Cristo é tudo. Cristo é o tudo de Deus para nós. Você não adianta procurar caminho, porque Jesus é o caminho. Não adianta você procurar a verdade nem vida por aí, porque Jesus é a verdade. Jesus é a vida. Ele é o tudo de Deus para nós. Como já tínhamos falado aos amados, nós estamos nessa semana, nessa série de estudo, a qual durará basicamente todo esse ano, falando a respeito da pessoa do Senhor Jesus, e nós temos escolhido o Evangelho.

Evangelho de João, para justamente darmos a introdução a essa série de estudo. Por que o Evangelho de João, então? Dos quatro evangelhos, João foi o último a ser escrito. De todas as cartas, as de João foram as últimas a ser escrita, e de todos os livros da Bíblia, o Apocalipse foi o último livro a ser escrito. Ou algum motivo tem para nós estarmos estudando o Evangelho de João. Em outras palavras, o Evangelho, as Epístolas e o Apocalipse de João foram os últimos a serem escritos. Então, o último Evangelho, as últimas cartas e o último livro da Bíblia Sagrada foi escrito por João. Quem foi esse João? Quem é João? João, o discípulo amado, não é o João Batista, aquele que perdeu a cabeça, não. Que foi decapitado, não. Aquele foi um grande homem de Deus também. Grande homem de Deus. Mas esse João aqui, ele é conhecido como discípulo amado. Amado. O próprio João escreveu que ele era o discípulo amado. Interessante que esse discípulo amado parece que foi o que mais sofreu, né? O discípulo amado foi julgado na ilha para ser comido pelas feras. A ilha de Patmos, João foi julgado lá. Interessante, uma forma esquisita de Deus amar, né? Parece que Deus amou a João, mas João passou por grandes provações. Então você que é amadinho de Deus, ah, eu sou todo amado, é, está preparado? Porque o Senhor açoita aquele que ele ama. Porém, os evangelhos, de todos os quatro evangelhos, parece que o evangelho de João é um evangelho profundo. É nele que nós encontramos os grandes, né, ensinamentos de verdadeira alimentação para mim e para você. Nós não conheceríamos a história de Nicodemos se não fosse por causa de João. Também não conheceríamos a mulher samaritana do capítulo 2 se não fosse por causa de João. Dificilmente saberíamos que teve um casamento que Jesus foi lá em Caná da Galileia, que está no capítulo 2, se não fosse por causa de João. Ou seja, a samaritana no capítulo 4, o Nicodemos no capítulo 3, o casamento de Caná no capítulo 2, são revelados pelo nosso irmão João. João escreveu muitas coisas, verdades profundas. Há alguns anos tenho analisado os escritos e a vida desse homem. E cada dia que eu analiso, mais encantado eu fico, admirando aquilo que o Espírito Santo deu para esse amado do Senhor. Os evangelhos, né, que procedem de João, né, nós sabemos que são quatro evangelhos, mas esse último, o de João, temos o de Mateus, temos o de Marcos, temos o de Lucas, mas todos eles apresentam vários aspectos da vida do Senhor Jesus. João, no entanto, é o que nos mostra o aspecto mais elevado de maneira espiritual do Filho de Deus quando ele esteve aqui nessa terra. Parece que João coloca todos, né, aquilo que os outros mostraram. Ele colocou também, mas a situação que ele quis mostrar para mim e para você é para que eu e você realmente nos alimentasse dessa palavra e pudéssemos ter como alimento sólido, comida para gente graúda, porque para entender Apocalipse, realmente você precisa estar nos pés da cruz e entender aquilo que Deus quer dizer para mim e para você. Nós sabemos que o nosso tempo não é muito, mas estaremos como dando para você doses de medidas homeopáticas, como se fosse conta-gota, para cada dia nós adquirimos uma porção da palavra do Senhor. E o meu encargo da parte de Deus é justamente levar para você, querido, essa palavra do Senhor, essa palavra que realmente excede todo entendimento, a palavra do Senhor. Para avançarmos um pouco mais, para continuarmos um pouco mais, verdadeiramente, eu creio que o Evangelho de João está repleto de muitas palavras. Eu creio que sabemos disso, que ele é a pessoa que mais usa a palavra vida, a pessoa que mais usa o verbo crer. Ele usou muito o verbo crer. Aquele que crê tem a vida eterna, ele fala. Aquele que crê tem a vida eterna. Este é o seu tema. É, o tema de João. Alguém pode perguntar: ô irmão, qual que é o tema do Evangelho de João? Ele usou: aquele que crê tem a vida eterna. Essa foi a ênfase que ele usou. O propósito desse evangelho, irmão, não é somente que o homem deva se arrepender. Não. Não é que o homem deva ser se batizado só, não.
ele deve se arrepender, ele deve se

batizar, ele deve tomar a sua cruz, ele deve seguir o Senhor, mas também que ele creia para assim receber a vida eterna. Não é só frequentar uma denomeia para assim receber a vida eterna. Não é só frequentar uma denominação. Não é só frequentar uma placa de uma religião. Eu já ouvi alguém dizer assim, você precisa de uma igreja. Você tem que criar os teus filhos numa igreja para aprender a ser homem. Eu creio que a intenção pode até ser válida. Mas eu creio que é de um absurdo alguém querer levar alguém para uma igreja só para ser gente. Eu acho que tem algo mais disso aí. Eu não vou na igreja para ser gente. O meu alvo, a minha intenção é a vida eterna. Se a nossa vida se basear só nisso aqui, nós somos os mais dos miseráveis dos homens. A vida aqui na terra é só um estágio. Isso aqui é só um cursinho que estamos fazendo aí, um pequeno cursinho, porque nós temos algo mais adiante, nós temos algo para frente. A nossa vida não é isso aqui. Nós buscamos a vindoura. Nós não temos aqui cidade permanente. Nós iremos morar, estaremos para sempre com o Senhor, para todo sempre, para todo sempre. É por isso que João usa tanto essa palavra, vida eterna. O que é vida eterna, querido? A palavra já diz tudo, é eterno. Eu não sei como que a vida eterna acaba. Se já diz que é eterno. A Bíblia diz que aquele que vem no Senhor, de maneira nenhuma, ele lança fora. Nós precisamos estar no Senhor. É nesse evangelho, querido, o evangelho de João, que encontramos uma das mais preciosas palavras do nosso Senhor Jesus. Eu sei que Jesus falou muitas palavras. E a intenção nossa nessa série de estudo é justamente aprender dele. Mas quando Jesus fala assim, em verdade vos digo, que quem ouve a minha palavra e crê naquele que me enviou, tem a vida eterna, não entrará em juízo, mas passou da morte para a vida. Isso está escrito em João 5:24. Eu fico imaginando e pensando aqui comigo, essa vida claudicante que muitos cristãos vivem. É uma vida verdadeira manquetola. Ele cai aqui, levanta lá. Eu não sei como que pode a pessoa estar andando e começar a retroceder. Porque a vida que o Senhor nos deu é algo para nós permanecermos firmes nele. Amados, quem é esse que passou da morte para a vida? Eu pergunto para você. Aquele que crê, olha o que o versículo diz, em verdade vos digo, que quem ouve a minha palavra e crê naquele que me enviou, tem a vida eterna, não entrará em condenação, mas passou da morte para a vida. Esta palavra que nos impulsiona, essa palavra que nos mantém de pé, para que nós pudéssemos estar aqui, gritando aos quatro cantos, dizendo para você, Jesus tem a vida eterna. Quem é esse que passou da morte para a vida? Quem é? É aquele que crê. Você crê no Senhor? Você crê no Senhor? Então se você crê, saiba você que essa fé que você tem não vem de você. Eu e você não temos capacidade de crer. A fé nossa, ela vem do Senhor. Porque a Bíblia diz assim, pela graça você é salvo, por meio da fé. Isso não vem de nós, é dom de Deus. Que Deus abençoe você. Amanhã, nesse mesmo horário, nessa mesma emissora, estaremos aqui, continuando, com essa série de estudo, no nome de Jesus. Amém.

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São 10 horas, 2 minutinhos. Muito bom dia. Bom dia, meu amigo, minha amiga. Muito bom dia. Quero te cumprimentar com a doce paz do nosso Senhor Jesus nesta manhã, abençoada por Deus. Manhã de segunda-feira, gente, segundou, começou nossa segunda, hoje é dia 14 de setembro do ano de 2026, e está começando mais uma edição do programa Happy Day, aqui na sua estação de rádio, a Essência Gospel FM 96.7. Eu sou o Pastor Hudson, vou com você até às 11 da manhã, no dia de hoje, até às 11 da manhã, tá bom? Fazendo uns louvores, tocando uns louvores bem bonitos para você, os hinos da harpa. Hoje teremos premiações aqui, teremos um prêmio hoje da Chicken Pizza, do bairro Maracanã. Aqui, ó, o vale já tá até na minha mão aqui, ó, o voucher aqui, ó, para você que tá, que pode nos assistir, você que tá me escutando no seu rádio, você que tá escutando eu no seu rádio, eu vou dizer uma coisa para você. Você também pode me assistir no Facebook, tá bom? No Facebook é só você entrar no Essência Gospel FM. Essência Gospel FM, você assiste a gente, vai levar aquele susto, hein, de conhecer o Pastor Hudson. Esse é um nome feio que só as filhas acham bonita, né? Então, gente, você vai entrar no Essência Gospel aqui na nossa live aqui e vai conhecer

o rosto do Pastor Hudson. Mas desde já eu já agradeço a você que me escuta aí no seu rádio, na sua casa, que me escuta aí no rádio do seu carro, que me escuta pela Alexa. Muito obrigado mesmo, tá bom? Muito obrigado mesmo. Sou grato ao meu bom Jesus por ter você como nosso ouvinte aqui. Para a gente começar legal a nossa programação, vamos de louvor. Vamos de louvor, já estou esperando seu WhatsApp, tá bom? Estou esperando seu WhatsApp para o meu número de telefone, 999-13-1589. Esse voucher do Chicken Pizza pode ir para você que está ligadinho comigo. Bora de louvor? A mensagem da cruz. Escuta aí. 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

A mensagem da cruz, lindo, lindo louvor, né, gente? Lindo, lindo louvor. Ontem nós tivemos Santa Ceia na nossa igreja, onde eu congrego. E aí foi tocado esse louvor. É um lindo louvor da harpa, né? Bom, gente, você que tá ligadinho comigo, tá sintonizado comigo, você tá sintonizado na 96.7, no programa Happy Day com o Pastor Hudson. Quero lembrar você que hoje a gente vai estar sorteando um voucher do Chicken Pizza, tá bom? Então, se você tá ligadinho comigo aí, tá ligado? Se você tá ligado, então é só mandar um WhatsApp, 999-13-1589. Vou estar sorteando um voucher para você, tá? Eu quero indicar você que nunca ganhou, nunca, Pastor Hudson, eu nunca ganhei uma premiação na minha vida. Você nunca ganhou. Então você vai ganhar hoje, em nome de Jesus, você vai ganhar hoje. Eu quero que você mande para mim, 999-13-1589. Gente, já aconteceu, a pessoa nunca ganhou nada na vida dele, sempre fez certinho, fez aquela comprinha, passou lá na loja, fez aquela comprinha, deixou nome, tinha premiação lá, deixou nome, ele colocou em vários cupons, mas nunca ganhou nada. E teve gente que já ganhou comigo aqui, e já testemunhou que já ganhou em outro lugar. Eu falei, tá vendo? Abriu a porta. E mandou um recado, Pastor Hudson, aqui eu ganhei mais uma premiação. Eu falei, olha, profecia, meu irmão, é profecia. Deus vai te abençoar. Vai começar pelo meu programa aqui. Você vai começar a ganhar pelo meu programa um voucher, uma coisa tão simples, né? Muito bem elaborado pelo meu patrão, pelo meu irmãozão, o Adalton, que é proprietário da Chicken Pizza. Então, se você que está ligado comigo, você está ligadinho comigo aí, quer ganhar um voucher desse, só mandar o WhatsApp, tá bom? Só mandar um WhatsApp. E aí, hoje você vai ganhar, tá? Mas é hoje que você vai ganhar esse voucher aqui. Tá bom? Mas não tem erro. O meu manão, ele é empresário, é o primeiro que levanta no dia para a empresa dele, é o último que sai, é que nem capitão de barco, tá de olho em tudo, nada escapa dos olhos dele. Nesse momento tá fazendo compra, daqui a pouco já começa a chegar e descarregar já as mercadorias nas pizzarias. Tem duas pizzarias ele tem. Ele não para, gente. Ele não para. Assim como a Amaral Artefato e Cimento, né? A Sueli, o Cristiano. São os primeiros a levantar, o último a sair. O primeiro que chega na firma, às vezes, o último a sair. Assim como o pastor Idemir, pastora Paola, abrem a loja. São o último a entrar, o último a sair. Radicael, irmã Dirce, né? Um forte abraço para você também, irmão Radicael. Radicael também. Trabalha com sapato, ele não para de trabalhar, né? São homens e mulheres que não param de trabalhar, são profissionais, trabalham por conta própria, então eles não brincam. A Amaral Artefato e Cimento está ali, ó. O pessoal está trabalhando. O meu patrão aqui, meu irmãozão, o Adalton, também não para. É aquela correria

0: faz compra, traz para as pizzarias, são duas pizzarias que ele tem, a Chicken Pizza e a Mega Pizza. Então, hoje, no dia de hoje, Jesus amado, aquela correria santa, né? Embora hoje esteja, hoje esse pessoal, eles não abrem hoje. Hoje eles só abrem para fazer limpeza lá. Eles abrem a Chicken Pizza para fazer limpeza, abrem a Mega Pizza para fazer limpeza. Então a VAP come solta com detergente. Entra para dentro da cozinha, gente, as minhas entram e limpam tudo, para limpar a parede, limpa tudo. É geladeira, freezer, tirado tudo de dentro, limpado, mas é uma geral mesmo. O pessoal vira as máquinas de ponta cabeça e limpa por baixo, para você ter ideia. Nada escapa dos olhos do Adalto. Ele conhece muito bem como é que funcionam as leis, né? As leis são muito bom para lascar com o trabalhador, né? Então, assim, ele se previne muito bem, se cuida muito bem da fiscalização. Então, ele deixa sempre impecável as suas cozinhas. Suas cozinhas e local de trabalho, você pode procurar sujeira debaixo do pé da cadeira, você não acha. A Adalto, ele não brinca nesse momento. Corre atrás também de mercadoria com um preço bom e que tenha qualidade para oferecer também uma excelente pizza, uma macarronada, um frango frito, batata frita, um óleo, né? Sempre troca o óleo. Ele não brinca. O Adalto não brinca, gente. Ele é um pizzaiolo de mão cheia, mas ele não é só um pizzaiolo, ele é também proprietário. Ele ama aquilo que ele faz, então não é brinquedo, não. Tô esperando o WhatsApp, 999-13-1589. Ei, é o seguinte, eu tô com a minha chefe aqui no ar, aqui, gente, eu tô com a minha chefe aqui no ar, a Suelen, da Amaral Artefatos de Cimento. Vamos trocar agora de conversa. 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Ei, a Sueli tá aqui na linha. Vamos conversar com a Sueli. Suelen, bom dia, Pai do Senhor, Suelen.
1: Olá, bom dia, Pastor Hudson. Paz do Senhor. Amém. Bom dia, ouvintes do programa Happy Day. 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
1: 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Abração pro Cristiano também, uma semana muito abençoada por Jesus, tá bom? Bom, gente, você que tá ligado comigo, tá bom? Tá ligadinho comigo? Bora! Bora de louvor! 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Vamos de louvor, gente, que aqui o louvor não pode parar, não, né? Grandioso és tu. Ai, Jesus, que louvorzão, que adoração top. Escuta aí. É só aumentar o volume.

Eita, Jesus, só louvorzão, né? Só louvorzão. Gente, você que tá ligadinho comigo aí, eu gosto muito de tocar esses louvores aqui. E aí o pessoal também fica tudo feliz aí, uma galera fica feliz em escutar esses louvores. Sou grato ao meu bom Jesus por ter você como ouvinte, tá bom? Você que começou a criar hábito de escutar os louvores da harpa, tá bom? Muito obrigado mesmo. Olha, gente, eu tenho os meus patrocinadores. Graças a Deus, né, gente? Graças a Deus. Todo programador de rádio precisa ter patrocinador. Senão não fica na rádio. Não tem como ficar na rádio. E quantos chegam e quantos não ficam, né? Eu já tô há anos na rádio. Volta e meia eu tenho que estar aqui falando, gente, você que tem a sua loja, patrocina eu. Você vai ter volta sim. A maioria que fica comigo fica por anos, gente, fica por anos. Alguns às vezes não ficam, devido a algumas situações, às vezes não ficam, né? Mas aos que ficam, tem volta rapidamente. Já os nossos ouvintes prestigiam, né? Prestigiam eles. Vão lá ver o que, que eles vendem, vão conhecer. Então, assim, acaba a gente ficando aí, sendo patrocinado por eles, às vezes por anos, mas por anos. Glória a Deus por isso, né? Porque o programador de rádio, ele paga a gasolina, ele paga o programador, a programação, ele paga tudo, tá bom? Nada é de graça, gente. Nada é de graça. Não somos aqui, né? Não tem como ser de graça. A luz não é de graça, o prédio aqui, o aluguel não é de graça. Ah, mas são evangélicos. Somos evangélicos, mas temos que pagar nossas contas, né? Então, assim, eu sou grato a Deus por cada patrocinador que eu tenho aqui no meu programa de rádio. E na hora que você, empresário, falar, Pastor Hudson, eu já tive gente que me patrocinou sem eu falar da loja dele. Ele era um abençoador que me pegou numa época que eu não tinha nenhum patrocínio. E ele sustentou o programa de rádio. Eu acredito por uns 4 anos ele sustentou o programa de rádio. Eu me lembro até hoje dele, do nome dele, da firma dele, lá de São Paulo. E ele nem exigia que eu fizesse propaganda da loja dele. Ele tinha uma exportadora e ele me ajudava todo mês com uma importância que eu conseguia cobrir todas as despesas da rádio e pagar também a gasolina, tranquilo. Gente, eu sou grato, Deus sempre tem me guardado e me abençoado. Todos os programadores de rádio precisam de patrocinadores, salve um ou outro que é a igreja que paga, né? Às vezes é o pastor que está fazendo, a igreja paga, mas quando são os voluntários, aí eles têm que pagar do bolso, né? A nossa chefe aqui mesmo, a dona Helena, que é a nossa chefe aqui, sempre procurando novos patrocinadores, novos programadores, porque uma rádio gospel é totalmente diferente das outras rádios. A nossa rádio é uma rádio muito escutada, tem um bom prestígio, mas é totalmente diferente. Tocamos louvores, você viu? Nós tocamos hinos da harpa, outros também virão aqui, vão tocar outros tipos de hinos, louvores, adoração, vai ter mensagens, pregações. É totalmente diferente essa rádio. Então, às vezes, muita gente não quer investir em rádios

0: se tocássemos música, balada, música de sofrência, e se tivesse aqui música cabeluda aqui, ó, meu Deus do céu. Aí é o seguinte, aí você entra no sistema mundano mesmo, que é o sistema global, né? E aí muita gente ia estar patrocinando, por quê? Porque aí nós ia ser igual a todo mundo. Mas nós não somos, somos uma rádio diferente. Nós somos aquele peixe que não seguimos a correnteza. Nós somos aqueles que não segue a correnteza, a gente sobe a correnteza. É por isso que tudo é diferente para nós. É um pouco difícil. É um pouco difícil. Mas Deus sempre está nos guardando. Recado para você que é lojista, quer patrocinar o programa Happy Day, manda um WhatsApp para mim. 999-13-1589. Eu estou aqui agora com a pastora Paola, da Mad Dog. Vamos conversar com a pastora Paola, da Mad Dog. Pastora Paola, bom dia, Pai do Senhor Jesus, pastora Paola.
1: Bom dia, pastor Hudson, a paz do Senhor. Bom dia a toda a audiência do programa Happy Day. Segundou, maravilha. 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Bendiciones, amados, en el nombre de Jesús. 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A paz del Señor.
0: Amén, pastora Paola. 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
0: 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Quero mandar alusão para Ana Paula Menegassi, quero mandar alusão para o Daniel Alves, quero mandar uma alusão para o Radicael, para o Cristiano, para a Cleusa Menegassi, para Amaral Artefatos de Cimento, pastora Paola, que está me escutando.

0: Eu quero mandar uma alusão aqui para a irmã Grazi Macedo, a Grazi e seus filhos, né? Quero mandar um abraço para a irmã Maria Bueno, a irmã Maria Bueno, Cidade Nova 2, Deus abençoe. Lembrando você, gente, tem o voucher do Chicken Pizza, hein? É só mandar um WhatsApp para mim, 999-13-1589, o voucher do Chicken Pizza hoje, muita gente quer, porque já chegou um monte de gente aqui, já mandou um monte de WhatsApp para mim, querendo esse voucher do Chicken Pizza do bairro Maracanã.
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0: Verdade, gente. Esse pessoal bacana, trabalhador, pensa num povo abençoado. O Adalto tá conversando comigo aqui que o pessoal tá prestigiando bastante o Chicken Pizza. Mandou um recado aqui agora para mim que a Chicken Pizza, o pessoal tá sentando lá, comendo suas pizzas, né? E prestigiando o espaço que é ali no bairro Maracanã. Fico muito feliz, né? Falei pra você, gente. Acabou de chegar aqui, eu escutando aqui, fazendo propaganda e escutando a Adalto aqui. A Adalto tá muito feliz, porque os ouvintes nossos vão lá, sentam, comem, fazem as suas refeições, comem sua pizza junto com sua namorada, com a sua esposa. Ficam felizes da vida e vão embora. Agradecem a Deus, falam que escutou pela rádio. Fico muito feliz aí pelo feedback aí do meu irmãozão, o meu amano Adalto. Gente, vamos de mais louvor, que daqui a pouco tem mais propaganda, né? Graças a Deus nós temos alguns patrocinadores aqui, mais patrocinadores. E eu tô esperando você me patrocinar, hein? 999-13-1589, o rei está voltando.

0: Eita, Jesus, o rei está voltando, gente. O rei está voltando. 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O Adalto tá ligadinho com a gente aí no Chicken Pizza. Tem voucher do Adalto, hein? O Adalto que deu esse voucher aí pra mim aqui. Presentear você, ouvinte. Eu quero presentear você que nunca ganhou uma premiação na sua vida. Eu quero que você mande o WhatsApp pra mim, só pra mim, em nome de Jesus, você ganhar. Tá bom? 999-1315-89. 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

Vou falar uma coisa pra você, o que apareceu de deputado federal, estadual em nossa cidade. Gente de Deus, o pessoal nem mora aqui, gente. É aquilo que a gente falou, hein? Tá? Eu sempre tô alertando vocês. Vote em deputados federais, estaduais da sua cidade. Se você mora em Foz do Iguaçu, se detenha para isso. Eu me lembro que 4 anos atrás, um amigo meu, um colega, ele ficou muito bravo comigo porque ele queria que eu votasse numa deputada federal lá de Curitiba. Eu falei, mas ela não vai trazer recurso. Trouxe 100 mil reais, trouxe. Eles podem trazer 70 milhões. E eu falava para ele isso. Não vote em deputados federais nem estaduais de da outra cidade. E eu falei para ele, não vai trazer recurso, meu amigo. Se você votar em deputado federal e estadual de outra cidade, eles não trazem recurso para a cidade. Nós temos nossos deputados aqui. Hein, você, meu irmão, você tão... nesse momento, eu escuto muita gente falando assim que nós, evangélicos, nós, a gente não devemos se intrometer em política. Que nós não devemos saber nada sobre política. Como assim? Sempre fomos considerados como um rebanho para eles. Afinal de contas, quando chega tempo de política, eles cobrem uma casa de alguém aqui, dão um recurso para outro ali, né? Faz alguma coisinha aqui, outra lá. Aí depois eles ganham esses cabos eleitorais e esse pessoal acaba depois trabalhando para eles. Ei, esse pessoal é de fora. Esse pessoal não é daqui, não. E outra coisa, deputado federal e estadual não é para ficar cobrindo uma casinha de um ali, colocando umas telhas na casa de um, coisinha na casa de outro, beneficiando um ou outro. Esse aí é um trabalho que eles fazem para depois conseguir o coração dessas pessoas e depois ter eles como cabos eleitorais. Eles depois vão trabalhar para essas pessoas. Nós precisamos de deputados federais, estaduais da nossa cidade. Pessoas que olham para a nossa cidade e falam, olha, a nossa saúde está assim. Olha, a nossa segurança está assim. Eles podem trazer dinheiro e muito dinheiro para projetos para nossa cidade de Foz do Iguaçu, né, pastora Rosana? Então você que tá ligadinho comigo, você que tá ligadinho com a gente, aqui ligado com o pastor Hudson, não seja bobo, eles não querem que você venha descobrir o segredo deles. Precisamos ter nossos deputados aqui de nossa cidade. Precisamos ter nossos deputados federais e estaduais da nossa cidade. Então vote em deputados federais e estaduais da cidade de Foz do Iguaçu. Eu moro em Foz do Iguaçu, tá bom? Eu cheguei aqui com 10 anos, gente. Foi aqui que eu estudei, me formei. Foi aqui que eu namorei, casei, tive meus filhos. Foi aqui nessa cidade. É aqui que eu tenho a minha casa. É daqui que sai meu pão de cada dia. Quando eu preciso da saúde, e já precisei, fui no UPA. No tempo que eu fui muito bem atendido, tá bom? Mas tem gente que às vezes não consegue ser bem atendido, às vezes não tem produto, às vezes não tem aquilo que eles precisam. E às vezes a gente vê, gente, sabe? Não é a culpa do prefeito, é a culpa que não tem dinheiro. É isso, não tem dinheiro. A saúde, às vezes, muitas vezes, precisa muitos dos deputados federais. E às vezes sai daqui, ó, eles saem pedindo misericórdia em Brasília para que mandem dinheiro para a cidade. A cidade de Foz do Iguaçu é uma cidade

0: que suporta não só os moradores da cidade, mas sim de outras, das nossas fronteiras, pessoas que moram em outros países aqui. E são dois países em volta. E nós não negamos a atender os moradores de outros países. Nós não nos negamos, tá bom? O Brasil não nega atendimento, nem cobra, e nem cobra atendimento. Às vezes os leitos estão ocupados por argentinos, às vezes os leitos estão ocupados por paraguaios, e nós não nos negamos a e nem temos controle também, tá bom? Chegou, é atendido, se precisa ir para um leito, vai ter o leito, tá bom? Então, o que, que nós precisamos? De deputados federais, estaduais, que tenham um projeto para isso, para que mande dinheiro para a cidade, para hospitais, para UPAs, ter mais médicos. É assim que precisamos, gente. Precisamos de mais creches, escolas, precisamos na área da saúde, precisamos de deputados federais, estaduais, da nossa cidade. Tá bom? 10 horas e 55 minutos, tempo voa. Jesus amado. Quero mandar um abração pro Chico Brasileiro. Já mandou um recado pra mim aqui. Hudson! Amém. Chicão, um abração, Chico Brasileiro. Pastora Rosana tá ali, ó. Doutor Ranieri. Doutor Ranieri foi meu dentista lá no quartel. E agora vai ser a filha dele que vai ser minha dentista agora. Vamos sortear o voucher do Chicken Pizza? Pastor Jamerson, um abraço, Pastor Jamerson. Tem muita gente que escuta a minha programação e quando escuta eu falando assim fica bravo, sabia? Acha que não deveria falar isso. Mas eu preciso falar isso. Sabe, gente, não é contra a lei outros deputados virem aqui pedir voto e ganharem votos. Não é contra a lei. É nós que temos que canalizar nosso voto. Mas não é contra a lei. Eles podem fazer isso. E aí tem muita gente que fica brava, tem advogado que liga pra mim aqui. Ei, não pode falar assim não. Eu posso falar assim, bem esclarecido, posso falar assim. Tá bom? Essa é minha opinião. Opinião aqui do Pastor Hudson. Nós precisamos votar em nossos deputados da nossa cidade. Tá bom? Que vai vir outros? Vai. Vai vir outros. Não é proibido pedir voto aqui na cidade, não é. Depende só de você, morador dessa cidade de Foz do Iguaçu, a votar. Que você venha votar nos deputados federais e estaduais da cidade de Foz do Iguaçu. É eles que trarão benefícios para a cidade. Deputado estadual vai em Curitiba e deputado federal vai em Brasília. E eles trazem recursos para a cidade de Foz. Gente, agora eu preciso ir. Vamos sortear o voucher do Chicken Pizza? Porque Jesus me ama. Vamos sortear o voucher do Chicken Pizza? 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
0: Eita, Jesus, quem ganhou aqui o voucher? Foi o Leandro que ganhou o voucher, tá bom? Leandro, Deus abençoe você, Leandro. Leandrão que ganhou o voucher do Chicken Pizza. Gente abençoada, agora eu preciso ir. Tá chegando a pastora Rosana Machoro, vai fazer um programaço na sequência agora, tá bom? Gente abençoada, fica com Jesus. Amanhã o pastor Hudson volta. Se assim o meu bom Deus quiser, né? Se o meu bom Jesus quiser, eu volto amanhã, na parte da manhã. Tá bom? Mas excelente semana pra você que ficou ligadinho comigo aí. Tchau, tchau, gente.
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Tu és o Deus que jamais falhou. Tu és o Deus que não pode mentir. Tu cumpriste as tuas promessas na vida de Abraão, de Isaac, de Jacó. E eu sei que o Senhor cumprirá também as tuas promessas na minha vida. Eu sei que os teus olhos estão em mim, Senhor.

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1: Oh, aleluia. Tu és o Deus que jamais falhou. Tu és o Deus que não pode mentir. Tu cumpriste as tuas promessas na vida de Abraão, de Isaac, de Jacó. E eu sei que o Senhor cumprirá também as tuas promessas na minha vida. Eu sei que os teus olhos estão em mim, Senhor. Oh, aleluia.
2: A paz do Senhor Jesus. Mais uma segunda-feira. Mais um dia que estamos buscando a presença de Deus, trazendo uma palavra rema para a sua vida, trazendo para ti as maravilhas que Deus tem feito, querido. Eu louvo a Deus, porque o Senhor tem nos dado fôlego de vida para estarmos aqui mais uma manhã.
3: Aleluia.
2: Para estarmos aqui para adorar aquele que vive e reina para todos sempre, querido.
3: Glórias
2: é o nosso
3: nome,
2: Deus.
3: Senhor.
2: O El Shaddai, o grande Eu Sou, aquele que está conosco todos os dias da nossa vida, né, pastora
3: Vera? Glória a Deus,
2: aleluia.
3: Maravilha do Senhor, a graça e paz, amados, amadas, que Deus abençoe esse dia rico e largamente,
2: aleluia,
3: em nome de Jesus.
2: Aleluia, aleluia, uma semana abençoada que tivemos, lutas, sim, quem não tem luta, né, querido? Todos nós temos luta, todos nós passamos pelas adversidades da vida. Mas o importante é que ele não perdeu o controle da nossa
3: Glória,
2: vida.
3: Aleluia.
2: O grande Eu Sou tem estado conosco todos
3: Eita,
2: os dias.
3: Jesus.
2: E é ele quem nos faz caminhar mais uma milha, né, pastora?
3: Eita, Jesus,
2: é esse
3: bom.
2: Deus que faz a gente caminhar, que faz a gente prosseguir e nos faz ter a fé de que todas as guerras serão vencidas naquele que nos fortalece.
3: Aleluia.
2: Querido, não existe adversidade que possa deter o nosso Deus.
3: Verdade,
2: quando ele bate o martelo, quem impede o agir dele em nossas vidas?
3: Senhor, tu és tremendo.
2: Mas sabe qual é o nosso problema? É que a gente esquece de quem é o nosso Deus. E o poder

0: nosso Deus tem. Ele criou todas as coisas. O mundo está na palma das mãos do nosso Senhor.
1: Eu creio.
0: A nossa vida está no controle dEle. Então, quem pode impedir o agir dEle, querido?
1: Ninguém. Ninguém,
0: a palavra,
1: né,
0: diz que operando Ele, quem impedirá? Olha que coisa linda. Quem é que pode impedir?
1: Ninguém.
0: Mas aí o que, que nós queremos? Nós somos iguais a Tomé. Nós somos igualzinho a Tomé. Precisamos ver para depois crer, e não é assim. Nós temos que crer para ver as coisas acontecerem em nossas vidas.
1: É verdade.
0: Não é, pastor?
1: Esse é o nosso lema, porque a palavra do Senhor é assim, uma palavra tão eficaz que ela deixa seguro. Hoje, a senhora já falou uma palavra que eu vou trazer, a minha introdutória. A senhora já entrou na minha introdutória,
0: oh, Jesus,
1: né?
0: Olha como o Espírito testifica, né, pastor?
1: Maravilha!
0: Aleluia!
1: Aleluia, Deus! Olha aqui, a palavra de hoje, meus amados irmãos, se encontra no livro de João 6. Aleluia! Que diz assim, né? A versículo 35. João 6, versículo 35. Eu sou o pão da vida.
0: Aleluia.
1: Olha aí, aleluia. Quem vem a mim nunca mais terá fome. E quem crê em mim nunca mais terá sede.
0: Aleluia.
1: Mas eu já disse que vocês não creem em mim. Embora estejam me vendo, todos aqueles que o Pai dá virão a mim. E de modo nenhum jogarei fora. Aleluia. E diz assim no 38. Pois eu desci do céu para fazer a vontade daquele que me enviou.
0: Aleluia.
1: Aleluia. E no 43 ele conclui dizendo assim. Jesus respondeu. Parem de resmungar. Meu Deus. Contra mim. Só poderão vir a mim aqueles que forem trazidos pelo Pai que me enviou. E eu os ressuscitarei no último dia. No 47, eu afirmo a vocês que isso é verdade. Quem crê tem a vida eterna. Eu sou o pão da vida. Os antepassados de vocês comeram o maná que desceu do céu, mas morreram. Aqui está o pão que desce do céu. E quem comer deste pão nunca morrerá. Eu sou o pão vivo que desceu do céu. Se alguém comer desse pão, viverá para sempre. Eu, o pão que desci do céu. Aleluia, tenho vida, vida eterna. Então, amado, olha aí a palavra do Senhor. A palavra entrou logo no eu sou. A palavra, né, pastora, falando eu sou. Nem sabia.
0: É o eu sou.
1: Olha aí, o eu sou. Olha só o sou do Senhor Jesus, pastora. Eu sou o pão da vida, eu sou a luz do mundo, eu sou a porta, eu sou o bom pastor, eu sou a ressurreição e a vida, eu sou o caminho, a verdade, a vida e a videira verdadeira. Eu sou. Aleluia, glória a Deus.
0: Como duvidar desse Deus?
1: Meu Pai, aleluia.
0: Como não se apoiar, como não confiar nesse Deus que tudo
1: tremendo, pode, ele pastor. É tremendo, ele é tremendo, pastora, ele é tremendo. Aleluia.
0: O nosso problema, querido, o problema dos cristãos de hoje em dia é que quando a gente passa por uma adversidade, nós esquecemos quem é o Deus que a gente serve.
1: Só olhando,
0: quando a gente,
1: né,
0: passa por um problema, uma luta, a gente acha que, ai, eu tô sozinho. Não estamos sozinhos, não, querido. É nessa hora que a nossa confiança tem que estar no grande eu sou.
1: Aleluia, papai.
0: Senhor, se eu estou passando por isso, é porque o Senhor permitiu. E se o Senhor permitiu, o Senhor quer mostrar alguma coisa para a minha vida. Então eu preciso entender que tudo aquilo que me sobrevém é a permissão do meu Senhor.
1: É verdade. E é pra
0: porque se Ele não permitir, querido, nada vai nos acontecer.
1: Verdade, pai.
0: Mas se ele permite que o vento sobrevenha, que a luta nos venha, é porque ele sabe que nós vamos conseguir passar junto com ele. Porque
1: aleluia,
0: sozinho nós não passamos nada, querido.
1: Verdade.
0: Na força do nosso braço nós não alcançamos nada. Às vezes até erramos, né, pastor?
1: Erra o teu caminho. Né?
0: Erramos quando queremos usar a nossa força, o nosso entendimento. E muitas das vezes o nosso coração, a palavra já diz que ela é enganoso.
1: Meu pai.
0: Então, em quem que nós temos que confiar? Em quem nós temos que buscar? Ao grande eu sou.
1: Aleluia, papai.
0: Aquele que pode dar o direcionamento.

0: livramento, aquele que pode abrir porta onde não tem porta, aquele que traz à existência aquilo que não existe. Não existe. Esse é o Deus que nós servimos. Esse é o Senhor que está conosco todos os dias da nossa vida. E sabe o que Ele está esperando de mim e de você? Que nós busquemos a face dEle. Que nós busquemos a orientação dEle. Que nós possamos esperar a vontade dEle sobre a nossa vida.
1: Todos os dias, né, pastora? Todos os dias.
0: É isso que nós temos que entender, querido. O cristão, ele muitas das vezes permanece no deserto porque ele esquece quem é o Deus dele. Pastora, mas eu busco. O Senhor diz na palavra dEle, aquele que bate... A porta é aberta.
1: Aleluia, aleluia, aleluia, papai.
0: Aquele que busca Ele, alcança Ele, querido.
1: É verdade, meu Deus.
0: Então, o que, que está nos faltando?
1: Buscar
0: colocar a nossa fé em ação.
1: É verdade.
0: Crer que Ele está no controle de todas as coisas.
1: E nunca perdeu, né, pastora?
0: E esse é o problema que nós passamos. No tempo em que nós vivemos, nós estamos passando porque nós estamos deixando de crer no poder que o nosso Deus tem. Nós deixamos de acreditar que Ele está no controle de todas as coisas. Até no meio do vento que nós estamos passando, Ele está conosco, querido.
1: Aleluia.
0: Nós não estamos sozinhos. Ele é o grande Eu Sou que está conosco todos os dias. Sabe o que, que Ele espera de nós? Adoração, confiança, busca, obediência, santidade, comunhão com Ele. Ele está esperando que nós busquemos a Ele e entendamos a palavra dEle. Quer conhecer Deus? Está aqui dentro, ó. Quando você lê a palavra do Senhor, quando nos vem um vento, quando nos vem uma adversidade, o Espírito Santo de Deus traz à nossa memória aquilo que nos traz esperança. Aleluia. E que esperança é essa? É quando nos sobrevém algo, nós lembramos, epa, peraí.
1: Meu Deus, é maior.
0: Um dos profetas passaram por isso. Um dos homens da Bíblia Sagrada passaram por isso. E se eles venceram, eu também vou vencer.
1: Aleluia.
0: Mas como que eu tenho que fazer? Agir como eles agiram. Confiar. Lembra de Jó? Jó era um homem que estava na sinagoga, ouvia falar do Senhor. Ele fazia sacrifícios pela família, pelos filhos, pelas noras, pela esposa, por ele. Mas ele não conhecia Deus de andar com ele.
1: Faltava a intimidade, né, pastora? A intimidade.
0: Mas o interessante, pastora, é que quando as adversidades vieram sobre a vida dele, ele não negou o nome do Senhor. Por quê? Porque ele lembrava do que ele ouvia lá na sinagoga.
1: Aleluia.
0: Daquilo que era lido nos pergaminhos pelos sacerdotes. Então ele sabia quem era Deus, ele só não conhecia Deus na intimidade.
1: É a verdade.
0: Mas através de estar na sinagoga, de ouvir a palavra, ele sabia, Deus me deu, Deus tirou, bendito seja o nome do Senhor.
1: É verdade.
0: Até que chegou o tempo do Senhor se apresentar a ele em intimidade. E aí no final da história de Jó, ele diz... Antes eu te conhecia de ouvir falar.
1: Aleluia.
0: Hoje eu te conheço de contigo andar.
1: Aleluia, aleluia, aleluia.
0: É isso que nós estamos precisando viver. Esse mundo não tem nada para nos oferecer. Nós só estamos nesse mundo de passagem.
1: Verdade.
0: E tudo aquilo que nós vivemos aqui é um propósito de Deus. E nós precisamos, muitas das vezes, passar pelo processo,
1: tem
0: pastora.
1: Tem que passar, né, pastora? Porque se não há, não há da crescimento. Como
0: se não tiver
1: crescer?
0: Processo, não há vitória, querido.
1: É verdade.
0: Não há fortalecimento, não há firmeza. Nós só estamos de pé porque estamos firmes na rocha, que é Cristo Jesus.
1: Glória a Jesus.
0: Mas aquele que não está na rocha... Ele cai com qualquer vento que venha.
1: É verdade, pai.
0: E o vento não é só aquilo que vem contra nós, não. É um vento qualquer que passe e derruba. Aonde a sua casa, ou que tipo de casa está alicerçado você? A sua casa está alicerçada aonde, querido? Se ela está alicerçada na rocha, que é Cristo Jesus, pode vir o vento que
1: vai
0: for.
1: Vai suportar.
0: Vai suportar as adversidades. Vai passar.

0: pelo processo e cantará o hino da vitória.
1: Oh, aleluia!
0: Porque não há processo que não tenha um fim.
1: É verdade.
0: Todo processo chega ao fim. Somos nós que decidimos como passar por eles. Existem processos na nossa vida que poderia ser passado muito rápido. E isso aí me faz lembrar, por isso que eu digo, é a leitura da palavra todos os dias, é o conhecimento da palavra. Enquanto eu estou falando isso, o Senhor está me trazendo o povo no deserto.
1: Ai,
0: por que que o povo, aquele deserto, era para eles terem passado e chegado na terra prometida em aproximadamente 3 meses, é o que os estudos dizem. É. Mas eles levaram 40 anos.
1: E nem chegaram, né, pastora? Muitos morreram.
0: E aqueles não chegaram.
1: É.
0: Só os pequenos que cresceram que chegaram.
1: É.
0: Aí eu pergunto, por que se era uma caminhada de 3 meses aproximadamente? Por que que levaram 40 anos? Por causa das dúvidas. Por falta de confiança.
1: É.
0: De olhar para trás. De achar, de sentir saudade das cebolas e dos pepinos.
1: Meu Deus, meu Deus.
0: Enquanto o Senhor tinha um maná lá na frente.
1: Verdade.
0: O nosso Deus é um Deus fiel. Nele não há variação, queridos. Ele foi com aquele povo. Mas o povo que não creu, que não confiou e não obedeceu, não entraram na terra prometida.
1: Verdade, meu Pai.
0: E aí, queridos? Nós estamos vivendo o quê? Que deserto que você e eu estamos passando, que não passe. Há um tempo determinado para vir e para passar. Mas sabe quem determina ele?
1: Somos nós.
0: A nossa fé.
1: É verdade, é nossa.
0: Sou eu que determino crer que o deserto vem, que o processo está aí, mas eu vou passar e eu vou chegar ao final.
1: Do outro lado, pé chuto.
0: Mas outrora também sou eu quem decido o tempo que eu vou ficar nesse deserto. Porque se eu confiar no Senhor, eu vou passar e ele vai acabar.
1: Amém.
0: Mas se eu não botar o Senhor na frente de todas as coisas, querido,
1: morrerei.
0: Eu vou patinar nesse deserto muito tempo.
1: E acaba morrendo no deserto.
0: O processo vai ficar, vai ficar, vai ficar, e eu não chego no final dele. Sabe por quê? Porque eu não aprendi a obedecer e a confiar naquele que me chamou para fazer
1: Aleluia,
0: a boa
1: Deus.
0: Obra. Então, queridos, que esta manhã seja uma manhã de reflexão para a minha vida e para a tua vida.
1: Amém, Pai.
0: Que nesta manhã nós possamos abrir a nossa mente para entendermos que o nosso Deus, ele é poderoso.
1: Aleluia, Pai.
0: Ele é um Deus que está no controle da tua vida. Dentro do teu barco tem um capitão.
1: Ah, Senhor, tu
0: então,
1: és fiel.
0: Então, pastor, o que que eu tenho que fazer? Descansa nesse capitão. Descansa que ele tem o controle da tua vida. Nenhum mal te sucederá, nem praga alguma chegará à sua tenda. Se você confiar, se você crer, se você botar a sua vida na direção dele, queridos. É fácil, pastora, seguir a Deus.
1: Não é difícil, pastora.
0: Não é, pastora.
1: Muitas das vezes nós é que criamos a dificuldade.
0: Somos nós que não confiamos e não cremos no poder que esse Deus tem. E às vezes é preciso que aconteça algo em nossa vida para a gente dizer, nossa, Deus é poderoso. Não, querido, ele é poderoso em todo o tempo.
1: O tempo todo, aleluia.
0: Ele tem tudo no controle da mão dele.
1: Aleluia, Pai.
0: Você e eu só precisamos crer. Nós passamos sim, um choro dura uma noite sim. Mas eu tenho a certeza que a alegria chegará. O tempo da vitória vai chegar.
1: Em nome de Jesus.
0: E você só precisamos crer. Nós só precisamos acreditar nesse Deus que nós servimos. É tempo do povo de Deus, pastora, colocar a fé em ação. É tempo de você e eu colocarmos a nossa fé em ação. Chega de ser meninos. Chega de vivermos de leitinho, nós precisamos comer comida sólida, viver o sobrenatural de Deus sobre a nossa vida.
1: Amém, meu Pai.
0: É tempo de firmarmos os nossos pés na rocha que é Cristo Jesus. É tempo de não oscilar em dois pensamentos. Ou nós servimos a Deus ou nós vivemos para o mundo.
2: Deus.
0: Nós estamos neste mundo.

0: nós não somos deste mundo, querido.
1: Verdade, Pai.
0: Mas a palavra de Deus diz que nós somos o sal da terra e a luz deste mundo.
1: Aleluia.
0: Então, se eu sou o sal da terra, eu sou a luz do mundo, eu preciso brilhar, eu preciso trazer o tempero para dar sabor na comida. E que comida é essa? É o pão que... Então, se eu sou o sal da terra, eu sou a luz do mundo, eu preciso brilhar, eu preciso trazer o tempero para dar sabor na comida. E que comida é essa? É o pão que o Senhor nos dá.
1: Aleluia, aleluia,
0: o pão,
1: aleluia,
0: da vida, que é Cristo Jesus. E eu preciso, papai, anunciar o que esse tão grande Deus tem feito na minha vida. Você precisa anunciar o que esse tão grande Deus tem feito na sua vida, querido. Eu venho aqui esta manhã lhe trazer esta palavra. Palavra de confronto, para quê? Para que nós nos despertemos para o tempo que estamos vivendo. O tempo em que aquele que estiver firme na rocha, esse vencerá.
1: Em nome de Jesus.
0: Mas aquele que não estiver alicerçado na rocha, querido, esse infelizmente perecerá. Mas o Senhor tem falado com a sua igreja.
1: Amém,
0: o Senhor,
1: Pai,
0: tem despertado a sua igreja. Para quê? Acorda, tu que dorme.
1: Aleluia.
0: É tempo de um despertamento espiritual. É tempo de vivermos aquilo que o Senhor tem para a nossa vida, queridos.
1: Verdade, meu Senhor.
0: É tempo de entendermos, né, papai?
1: A noiva, nós somos a noiva.
0: É tempo de viver. Sim. É tempo de ser ataviados. É tempo de vivermos o sobrenatural de Deus. Queremos morar num céu de glória onde o sobrenatural opera. Mas como que eu vou viver num sobrenatural se eu não vivo aqui na terra o sobrenatural? Pastora, mas o que é o sobrenatural? É o poder de Deus sobre a minha vida e sobre a tua vida.
1: Aleluia, Senhor.
0: É podermos levantar as nossas mãos e declararmos que Ele é Senhor, é Ele que reina, é Ele que vive, é Ele que faz todas as coisas na minha e na tua vida. E operando Ele, não há quem peça.
1: Aleluia, Senhor, tu és o grande, eu sou.
0: Eu sinto a presença de Deus, sabe por quê? Porque eu exalto ao Deus que eu vivo.
1: Aleluia.
0: Eu confio, eu creio, eu acredito. Eu vivo o sobrenatural de Deus todos os dias da minha vida.
1: Aleluia, Pai.
0: E sabe qual é o sobrenatural de Deus que eu estou vivendo hoje? É ter acordado, aberto os meus olhos nesta manhã e ter tido a oportunidade de estar aqui neste momento, apregoando a palavra, dizendo que Ele é sobre a minha vida e sobre a tua vida. É declarando nesta manhã que Ele reina e vive para todo sempre.
1: Aleluia, aleluia.
0: Não importa o que me sobrevenha, querido. Eu sei o que me espera no porvir. E é para o porvir que eu olho. Eu não olho para as circunstâncias da vida. As circunstâncias da vida, eu passo por ela.
1: Amém, Senhor.
0: Vivendo, sofrendo, aprendendo, caindo, levantando.
1: Chorando.
0: Mas confiando naquele que me chamou para uma boa obra.
1: Aleluia.
0: Mas o que está no porvir é o que eu almejo. Eu almejo morar num céu de glória. Eu almejo reinar com Cristo Jesus na Nova Jerusalém. Eu almejo sentar à mesa da ceia com Ele e ser servido por Ele, querido.
1: Em nome de Jesus, estar meu Senhor.
0: Oh, que privilégio será esse,
1: Pai,
0: de estar ataviado e o meu noivo vir me buscar. E eu sentar à mesa com Ele. Mas antes disso, eu receberei a coroa da vida.
1: Aleluia.
0: Na mão do que ando.
1: Aleluia, aleluia.
0: Eu receberei,
1: Pai,
0: a coroa da vida das mãos dEle. E reinarei com Ele em glória. E ceiarei com Ele. E serei servida por Ele.
1: Eita, Jeová.
0: Esse é o sobrenatural que eu almejo. Mas aqui na terra eu vivo. Vivo sim buscando o sobrenatural de Deus. Buscando os milagres, a cura, a libertação. Trazendo avivamento para minha alma. A esperança, trazendo o memorial de que Ele voltará. E virá me buscar e eu estarei com Ele.
1: Eu creio,
0: como
1: Pai.
0: Noiva que está ataviada esperando.

0: vai vos chegar no altar. Assim tem que ser eu e você, ligados com as nossas lamparinas acesas.
1: Aleluia.
0: Esperando ele voltar e nos levar, querido.
1: É verdade, meu
0: e
1: Senhor.
0: E tudo nessa terra ficará.
1: Vai passar.
0: É num piscar de olhos que nós estamos aqui, já não estaremos mais. Meu é num Deus. Piscar de olho que eu estou aqui neste momento, mas daqui a pouco o Senhor pode me recolher.
1: Verdade, Senhor.
0: Mas eu preciso ter bagagem, eu preciso ter momentos de oração com o meu Deus. Eu preciso ter reservas, querido, de oração. Reserva de oração é o óleo que mantém a minha lamparina acesa. Reserva de oração é o óleo que mantém a tua lamparina acesa. Ler a palavra do Senhor, viver a palavra do Senhor, é o azeite para manter as nossas lamparinas acesa, querido.
1: Aleluia, Senhor.
0: O que mais que eu e você precisamos?
1: Eita.
0: Eu não preciso de riquezas nessa terra, eu preciso ter o pão de cada dia. Ageu já falava isso, querido. Se você ler o livro de Ageu, você vai ver que ele fala: eu não quero riqueza, mas também não quero pobreza, não. Ele não era hipócrita. Ah, eu quero viver a pobreza porque eu sou... Não, meu não. Pai é rico.
1: Aleluia,
0: o meu
1: pai
0: Deus
1: rei.
0: É dono do ouro e da prata.
1: Oh, glória, Senhor.
0: Então eu preciso entender que eu sou filha do rei.
1: Aleluia.
0: Então eu digo sempre para o meu Senhor.
1: Meu Pai.
0: Eu não quero riqueza nessa terra, Senhor. Porque tudo aqui perecerá. Porque existe uma riqueza me esperando num céu de glória.
1: Amém, eu creio,
0: aonde
1: Pai.
0: A palavra do Senhor diz que são ruas de ouro, muros de cristais.
1: Ai, águas cristalinas.
0: A tudo quanto é tipo de pedra preciosa naquele lugar. No lugar que está sendo preparado para mim e para você. Oh, Espírito de Deus, como eu almejo.
1: Aleluia.
0: Como eu almejo estar com o meu Senhor em glória. Aleluia, aleluia.
1: Aqui, né, pastora, as pessoas brigam, matam por causa de um cordão de ouro, uma coisinha de ouro.
0: É verdade,
1: lá nós vamos pisar na rua de ouro.
0: Porque ele é o dono.
1: Olha
0: de todas
1: as coisas.
0: Olha
1: essa coisa mais
0: coisas.
1: Preciosa, Senhor.
0: Ah, pastora, então tu está almejando o ouro e a prata do céu? Não.
1: Não.
0: Eu não preciso almejar porque ele já preparou para mim.
1: Aleluia,
0: por que, que eu vou almejar uma coisa que já é minha, querido?
1: Eita, Deus bom.
0: Eu só preciso ir para o encontro com ele.
1: Aleluia, papai querido.
0: Quando eu estiver com ele, eu tomarei posse de tudo aquilo que ele tem para mim. Que foi reservado para mim.
1: Alabastro.
0: E não é diferente na tua vida também.
1: Não, Pai.
0: Tudo aquilo que ele reservou para você está lá e no momento certo ele vai voltar para te buscar.
1: Eu aleluia. Creio, aleluia, Senhor.
0: Oh, Espírito Santo.
1: Eu creio.
0: Mas, pastor, enquanto ele não vem, o que eu tenho que fazer é confiar, aleluia. Obedecer, renunciar às concupiscências da tua carne. Mas o que é concupiscência da carne, pastora? São os desejos carnais que nós carregamos dentro de nós. Eles não podem ser maior do que o nosso Deus. Eu preciso entender que aquele que me chamou é fiel.
1: Aleluia.
0: Para estar comigo todos os dias da minha vida.
1: Verdade, Pai.
0: Eu sei que os espinhos da carne que nós temos, eles não sairão de nós, querido. Mas a graça do Senhor irá nos bastar.
1: Aleluia.
0: Para prosseguirmos com esses espinhos na nossa carne. Porque nós não somos santos, querido. Porque se fôssemos santos, já não estaríamos mais aqui.
1: É verdade.
0: Nós vivemos num corpo corruptível. Mas eu tenho como escolher o que eu quero viver para a minha vida. Eu tenho como escolher aquilo que eu quero para a minha vida. E é isso que eu faço todos os dias da minha vida. Eu escolho Deus.
1: Aleluia.
0: Eu escolho renunciar
1: santo,
0: o mundo.
1: Santo,
0: eu escolho
1: santo,
0: não
1: santo.
0: Almejar as coisas que este mundo
1: santo
0: tem.
1: É o teu nome,
0: mas eu
1: Senhor.
0: Escolho viver a plenitude do poder de Deus sobre a minha vida.
1: Aleluia, Pai.
0: Porque ele é um Deus que é fiel a mim e nada ele vai me deixar faltar. Ageu já dizia isso. Eu quero o pão de cada dia para viver sobre a terra. Ah, pastora, mas eu almejo uma casa. O Senhor tem te dado condição de sustentar e pagar o seu aluguel. Mas ele tem poder também de te dar uma casa própria. Só que eu quero te dizer.

0: tudo aquilo que ele tem te dado, ou o poder que ele tem para dar, nada disso você levará.
1: É,
0: você só viverá nessa terra, e é só um pouco de tempo, querido. Nós não vivemos mais do que o necessário. Mas existe um porvir onde está tudo preparado para mim e para você. E lá tudo será eterno. Não será somente um tempo de 70, 80, até 100 anos. Não, será uma eternidade.
1: Eita, pai. Ai, esse tempo parece assim, né, pastora? Hoje, né, eu tô com 70, 71, né? E a gente acha que já viveu muito. Imagina você viver a eternidade, pastora.
0: Oh, Jesus.
1: Meu Deus, e do lado, né? Que o papai diz, né? Que lá não haverá noite. Né? Ele é o próprio sol, é que vai iluminar tudo. Não vai ter choro, não vai ter lamento, não vai ter dor, doenças. Meu Deus.
0: Aleluia, aleluia.
1: Isso é que nos leva cada dia mais, né? Esperar essa volta do Senhor e dizer, Senhor, eu quero estar preparada. Não posso me preparar, não. Eu tenho que estar preparada hoje. Hoje eu tenho que estar preparada para esse instante,
0: pastora,
1: né, pastora?
0: É,
1: meu pai querido, é lindo,
0: Senhor. Está conosco aqui, eu louvo a Deus. Meu Deus. Oi, Roberta. Roberta Lopes, sempre
1: aleluia,
0: conosco
1: Deus
0: na programação.
1: Estamos
0: de volta, Roberta. Glória a Deus. E se Deus permitir, estaremos aqui por um bom tempo.
1: Amém, papai.
0: Giane também está conosco aqui, está dando bom dia na paz do
1: bom
0: Senhor.
1: Dia.
0: Amém.
1: Deus
0: bom
1: te abençoe.
0: Kátia Marques também está conosco, dando
1: aleluia.
0: Bom dia. Irene Dutra também. A Márcia Rosa também está conosco. Aleluia, aleluia.
1: Deus abençoe a
0: oh,
1: todos.
0: Oh, glória. Aleluia. Nadir Fechio, minha amiga lá de São Paulo,
1: ô Nadir. Glória!
0: Glórias a Deus. Nadir está dizendo aqui, estou aqui na escuta, louvando e adorando ao
1: aleluia.
0: Senhor Jesus.
1: Aleluia! Glória a Deus.
0: Ao Senhor, a paz do Senhor. Saudade, Nadir, saudade. Queridos, como ter saudade de alguém que a gente nunca viu?
1: Mas Deus é bom, né?
0: Mas é o Espírito que testifica que nós somos filhos de Deus.
1: Do mesmo Pai. Oh, glória!
0: Nadir é uma pessoa que eu nunca vi pessoalmente, mas amo essa mulher. Roberta, eu já vi pessoalmente.
1: Aleluia.
0: Também Kátia Marques, também. Ô, oh, Jesus, aleluia.
1: Amém,
0: oh, glória
1: meu Senhor.
0: A Deus. Você que está aí na nossa escuta, que o Senhor possa esta manhã falar contigo.
1: Amém, Pai.
0: E Deus ainda vai continuar falando através da palavra, querido, porque eu não estou aqui para dizer que Deus vai te abençoar, que Deus vai te dar uma casa, que Deus vai abrir porta, que a resposta chegará. Não, isso depende de você, querido. Isso depende da tua fé, isso depende do teu compromisso com Deus. Porque a palavra de Deus diz que Deus tem compromisso com quem tem compromisso com Ele. Então, eu não posso dizer para você que Deus vai lhe dar se você não tem uma vida de compromisso com Deus. Mas eu posso te garantir que se você tiver uma vida de compromisso com Deus, todas as coisas lhe serão dadas.
1: Amém, Pai.
0: Segundo a vontade dEle. Porque não é o nosso tempo, é o tempo dEle.
1: É verdade, Pai.
0: É Ele quem faz todas as coisas. É Ele que está no controle da tua vida. Entenda isso, querido. Não é você que controla. Se nós pudéssemos controlar a nossa vida, nós faríamos tudo diferente.
1: E um monte de besteira, pastora. Eu
0: mas
1: creio.
0: Nós, então, nós pensamos, nós agimos. Mas quando a gente não coloca na direção de Deus, muitas das vezes nós erramos.
1: Verdade.
0: Não vou dizer que todas as vezes nós erramos, não, querido. Existem coisas que a gente faz que Deus deixa para nós fazermos,
1: pastora. É verdade.
0: Existem coisas que eu e você temos que fazer. Mas nós precisamos entender que tudo que nós temos que fazer, nós temos que buscar a direção dEle. Porque se aquilo é permitido para nós, na direção dEle, será mais do que vitória.
1: Aleluia.
0: Será realização. É isso que eu e você precisamos entender.
1: Deus.
0: E eu quero trazer uma palavra. Queridos, a hora vai embora, né, pastor Hudson? Vou pedir para Deus parar o relógio.
1: Converte ele, eu converti.
0: Oh, Jesus. Eu quero trazer uma palavra para você. Pastora, mas tu já falou tanto da palavra.
1: Glória
0: a
1: Deus.
0: Mas eu tenho uma palavra específica para você.
1: Aleluia.
0: Nesta manhã. Ela se encontra lá em Josué 6, no capítulo 6, no verso de número 20, que diz assim a palavra do Senhor. Gritou, pois, o povo, tocando os sacerdotes as

0: Jonas, ouvindo o povo sonido da buzina, levantou o povo grande clamor. Eita, e o muro caiu.
1: Aleluia! Meu papai.
0: Tudo a ver com nós, com o que nós falamos aqui. Você conhece a história de Josué e os muros de Jericó?
1: Meu pai.
0: Aqui diz que os sacerdotes tocaram a buzina. E quando o povo ouviu o sonido da buzina, eles clamaram com grande clamor, diz a palavra. E os muros caíram, os muros foram abaixo.
1: E não era
0: todos nós sabemos. Todos nós sabemos que Josué, que Jericó era uma cidade fortalecida, fortificada. Significa o quê? Ela era forte. Aos olhos humanos parecia impossível, querido, conquistar essa cidade. Mas essa cidade estava entre a promessa. Estava entre o povo e entre a promessa, que era a cidade de Canaã. A cidade que emana leite e mel. Quando nós obedecemos à direção de Deus, querido, qualquer muralha que parece impossível, elas vão cair, querido.
1: Aleluia.
0: Você precisa tomar posse desta palavra. Se você está vivendo uma situação que parece não ter saída para a tua vida, uma porta talvez que não se abriu, uma família que precisa ser restaurada, uma vida espiritual que precisa ser renovada, ou talvez um sonho que parece estar muito distante na sua vida, Deus está te dizendo nesta manhã, não olhe somente para o tamanho da muralha.
1: Aleluia,
0: olhe para o tamanho do Deus que está com você.
1: Grande,
0: olha
1: grande,
0: que palavra
1: grande,
0: forte
1: grande,
0: que o Senhor está te dando nesta manhã. A realidade que nós estamos vivendo, querido, não cancela a promessa que Deus fez para mim e para você. Nós olhamos para as muralhas. Mas Deus está olhando para a vitória.
1: Glória,
0: e Ele está trabalhando para que essa vitória chegue na minha e na tua vida, querido.
1: Eu creio em nome de Jesus, eu creio.
0: Mesmo que eu e você não estejamos vendo, Ele está trabalhando para a nossa vitória. E nós vamos alcançar, porque nós confiamos naquele que nos prometeu. Aleluia.
1: Meu Deus maravilhoso.
0: Nós precisamos entender, queridos, que a fé não significa negar a existência da muralha. Não, querido. A muralha, ela está ali. Mas eu e você precisamos acreditar que a muralha não é maior do que o nosso Deus.
1: Aleluia, ela
0: os problemas, as adversidades não são maiores do que o nosso Deus. E isso não impede da minha fé operar. Ela vai existir mesmo vendo as muralhas, querido. Porque o meu Deus, o teu Deus é muito maior. Aleluia.
1: Glória a Deus, aleluia, aleluia. Pai.
0: Há momentos em que nós precisamos simplesmente, queridos, confiar e obedecer.
1: Ah, santo de Israel.
0: Essas duas coisas já nos faz caminhar mais uma milha, querido. Já nos faz prosseguir no meio dos espinhos, querido. Aleluia. Confiar e obedecer.
1: Amém, papai.
0: Sabe por quê, querido? Porque existe um tempo determinado para o cumprimento daquilo que Deus projetou para mim e para você, daquilo que Ele prometeu.
1: Aleluia, Pai.
0: Nós temos que saber que Ele está no controle. Ele está na direção de todas as coisas.
1: Santo
0: e tudo aquilo que Ele estabeleceu sobre a terra irá se cumprir na minha e na tua vida.
1: Eu creio, tomo posse. Aleluia.
0: Nós só não sabemos o tempo exato, né, pastor?
1: Em
0: que isso vai acontecer. Nós não sabemos.
1: Mas
0: nós não sabemos
1: cremos.
0: O tempo da vitória chegar. Mas sabemos que Ele está no controle. E no tempo determinado por Ele, tudo vai acontecer.
1: Nossa,
0: você
1: Jesus.
0: E eu só precisamos crer.
1: É verdade. Senhor, tu és
0: Se Deus. Você está vivendo este tempo de muralhas na tua frente, eu quero te dar uma palavra. Não desista. Porque o Deus que te prometeu estará com você no dia da vitória, querido.
1: São.
0: Ele estará com você no decorrer do processo e Ele estará com você no dia da vitória. Você só precisa crer.
1: Aleluia, Pai.
0: Eu não estou

0: a história da carochinha. Eu não estou lhe contando uma lenda. Eu estou lhe falando do poder que há em Cristo Jesus para mudar todo o processo da tua vida.
1: Assim seja.
0: Eu estou lhe falando de um Deus poderoso que faz infinitamente mais daquilo que você imaginou, sonhou, acreditou. Ele faz.
1: Pai,
0: ele
1: aleluia,
0: faz.
1: Aleluia,
0: existem coisas que você não derrubará sozinho. Ou seja, existem muralhas que você não vai conseguir derrubar sozinho, querido. Há portas que você não conseguirá abrir sozinho. Há situações na sua vida que você não conseguirá resolver sozinho. E há muralhas que você não responderá na força do teu braço. Há muralhas que não obedecerão à força do teu braço. Entenda o que Deus está te falando nesta manhã. Entenda que aquilo que é impossível para você continua sendo possível para o teu Deus.
1: Glória a Deus.
0: Nada é impossível para Ele. E quando Deus determina que chegou a hora, como o texto que nós lemos aqui, quando o povo clamou com grande voz, o muro caiu, querido.
1: Aleluia.
0: E Deus está lhe dizendo que quando chegar o tempo, a hora certa dele te dar a vitória, a muralha cairá também,
1: em nome,
0: querido,
1: de Jesus.
0: E você cantará o hino da vitória.
1: Em nome de Jesus, eu
0: creio,
1: amados.
0: E esse mesmo Deus está aqui hoje, está aí contigo nesse instante. E eu quero orar por você agora, querido.
1: Aleluia.
0: Se você crê nesta palavra, eu quero orar por você agora. Eu quero te convidar a unir a sua fé à minha nesta manhã.
1: Aleluia,
0: porque
1: Pai.
0: A palavra de Deus diz, se dois ligarem na terra, está ligado no céu. E aqui nós somos mais do que dois.
1: Eu creio,
0: existem,
1: papai,
0: muitas pessoas que estão ouvindo essa programação.
1: Verdade.
0: Então eu te convido, você ouvinte que está através da live, está através da rádio. Eu quero te convidar agora a levantar a sua mão.
1: Aleluia,
0: e declarar, Deus, junto,
1: olha,
0: comigo,
1: Jesus,
0: esta oração que eu irei fazer agora.
1: Aleluia, Senhor.
0: Então você pode, Deus, neste, Deus, momento, Deus, se você, Deus, crer, você vai receber, Deus, esta oração, Deus, e concluir. Acordar comigo na terra, amém? Glórias,
1: aleluia,
0: a Deus.
1: Glória a Deus.
0: Senhor meu Deus e eterno Pai, eu quero colocar diante de ti todas as muralhas que estão,
1: oh,
0: diante,
1: aleluia,
0: da minha,
1: Jesus,
0: vida e da vida dos,
1: toma,
0: meus,
1: Senhor,
0: irmãos nesta manhã.
1: Tu és o Deus,
0: eu quero,
1: forte,
0: te pedir, Senhor, que o Senhor dê a eles,
1: sim,
0: força para continuar marchando,
1: esse,
0: Senhor.
1: Meu Pai,
0: mesmo quando,
1: Pai,
0: eles não enxergarem o resultado,
1: oh,
0: Senhor.
1: Entra, Senhor.
0: Senhor, ensina-nos a obedecer a tua palavra,
1: em nome,
0: Senhor,
1: de Jesus, Deus.
0: Ensina-nos a confiar no teu tempo, Senhor.
1: Oh, grande,
0: ensina-nos a permanecer firmes na fé, Senhor.
1: Aleluia, Pai.
0: Senhor, derrube todas as muralhas,
1: Pai,
0: que impede o cumprimento da tua palavra. E abra os,
1: Pai,
0: caminhos que o Senhor,
1: Pai,
0: preparou para cada um de nós, Pai.
1: Sim, meu Deus, haja,
0: Senhor,
1: Pai,
0: que os meus irmãos e eu, Senhor,
1: oh,
0: não confiemos,
1: glória,
0: na força do nosso braço,
1: sim,
0: Senhor,
1: meu Pai,
0: mas que nós possamos confiar no teu poder,
1: porque
0: Senhor.
1: Tu és um grande,
0: nós,
1: sou,
0: possamos confiar, Senhor, na,
1: aleluia,
0: tua palavra que é viva e é,
1: oh,
0: eficaz,
1: aleluia,
0: para nossas vidas,
1: tu és o,
0: Senhor,
1: verdadeiro, grande,
0: nós,
1: Rei,
0: queremos declarar nesta manhã que o controle da nossa vida está em tuas mãos, Senhor.
1: Santa, santa,
0: que não existe nada que impeça o teu agir, Pai querido.
1: Aleluia, Deus.
0: Que quando o Senhor opera, não há quem lhe impeça, Senhor. E nós cremos nesta manhã, Senhor, que muralhas irão cair, Pai.
1: Aleluia.
0: Como o povo clamou, Senhor, com grande voz. E o Senhor operou, porque não foram eles que derrubaram as muralhas,
1: Senhor. Entra,
0: Senhor,
1: nessas vidas.
0: Foi o Senhor quem derrubou.
1: Ei,
0: e na nossa,
1: caraca,
0: vida nós cremos,
1: Senhor,
0: Senhor, que não somos nós que iremos derrubar as,
1: verdade,
0: muralhas
1: meu
0: que,
1: Deus,
0: que vem
1: somos,
0: sobre nós, Senhor. Mas é o Senhor que irá derrubar,
1: oh,
0: uma por,
1: Rei,
0: uma,
1: da,
0: Senhor,
1: glória, aleluia.
0: Nós só queremos declarar que a vitória é nossa,
1: sim,
0: no
1: meu
0: nome,
1: Pai, nome
0: de Jesus,
1: de Jesus Cristo,
0: Senhor.
1: Aleluia,
0: porque,
1: Pai,
0: a tua palavra nos garante que aquilo que pedirmos ao Pai,
1: oh,
0: no nome de Jesus nos seria feito.
1: Senhor,
0: para
1: tu
0: que o Pai,
1: perfeito,
0: fosse glorificado através do Filho.
1: Aleluia,
0: e nós,
1: aleluia,
0: glorificamos,
1: aleluia,
0: a Deus, nós glorificamos ao Senhor em nome de Jesus, crendo que a nossa oração,
1: Deus,
0: está sendo ouvida,
1: ouvidos,
0: Senhor.
1: Pai.
0: E a

0: No nome de Jesus, Senhor, nós tomamos posse, Senhor, da nossa vitória. Nós tomamos posse, Senhor, da vitória que o Senhor tem preparado para cada um de nós.
1: Aleluia.
0: Ensina-nos, Senhor, a caminhar, Senhor.
1: Aleluia.
0: Ensina-nos, Senhor, a nós olharmos para o alvo, Senhor. Não olharmos para as circunstâncias que estamos vivendo, mas olharmos para o alvo que é Cristo Jesus,
1: Santo,
0: Senhor,
1: Santo,
0: porque
1: Santo
0: nós
1: nome.
0: Temos um porvir para viver contigo,
1: viver
0: Pai. E nós cremos,
1: é,
0: Senhor, que é só mais um pouquinho de tempo.
1: Aleluia.
0: E o que há de vir virá e não
1: que
0: tardará,
1: Santo,
0: Senhor,
1: Santo,
0: porque
1: Santo
0: nós
1: nome.
0: Temos um porvir para viver contigo,
1: viver
0: Pai. E nós cremos, Senhor, que é só mais um pouquinho de tempo.
1: Aleluia.
0: E o que há de vir virá e não tardará, assim diz a tua palavra, assim nós cremos, Senhor.
1: Senhor da
0: nós
1: glória.
0: Declaramos desta manhã a vitória dos teus filhos,
1: em
0: Senhor.
1: Em nome de Jesus
0: em todas
1: Cristo,
0: as
1: Pai.
0: Áreas da vida deles, Senhor.
1: Sim, meu Deus.
0: Seja na área espiritual, Senhor, seja na área física, seja
1: saúde,
0: uma cura, seja uma
1: Pai.
0: Libertação, seja um renovo, seja um
1: de
0: quebrar de aliança,
1: Espírito
0: Senhor, que o Senhor
1: Santo.
0: Possa renovar nesta
1: Santo
0: manhã,
1: Espírito
0: Senhor.
1: De Deus.
0: Oh, Espírito Santo, renova,
1: aleluia.
0: Senhor.
1: Renova,
0: oh, Espírito
1: Pai.
0: Santo, renove a cada um dos teus filhos nesta manhã.
1: Em nome de Jesus,
0: nós declaramos,
1: Pai.
0: Senhor, que o poder que há
1: grande,
0: em ti, Senhor, prevalecerá sobre
1: aleluia.
0: A nossa vida. E nós declaramos nesta manhã que só o Senhor é Deus. Só o
1: aleluia,
0: Senhor é Deus.
1: Aleluia,
0: agradecemos,
1: aleluia,
0: Senhor,
1: aleluia,
0: no nome
1: aleluia,
0: do teu filho
1: aleluia.
0: Amado Jesus, de hoje para todo sempre. Aleluia.
1: Amém.
0: Amém.
1: Glórias
0: amém,
1: a teu nome.
0: Amém.
1: Aleluia, Deus.
0: Glorificado é o
1: Senhor.
0: Aleluia.
1: Como tu és bom,
0: aleluia.
1: Pai.
0: Receba
1: tu és
0: essa
1: bom.
0: Palavra, meu irmão. Receba essa palavra no nome,
1: nome
0: de, Jesus.
1: De Jesus.
0: Viva o novo que o Senhor
1: oh,
0: tem para a tua
1: aleluia,
0: vida nesta
1: aleluia,
0: manhã.
1: Aleluia.
0: Creia. Creia que Ele está no controle da tua
1: santo,
0: vida.
1: Santo, santo,
0: e que
1: santo.
0: Nada, nada saiu do controle
1: ai,
0: dele, aleluia.
1: Sairá, aleluia.
0: Quero falar
1: Deus.
0: Um pouco da Igreja Ramachia.
1: Aleluia, Pai.
0: Igreja Ramachia, Ministério Poder Pentecostal. Nós estamos localizados ali na Avenida Pôr do Sol, número 1368, ao lado, próximo da Farmácia Nicei, próximo à Praça da Bíblia. Você que conhece o Morumbi ali, o Jardim São Paulo, nós estamos localizados ali atrás do posto de gasolina. Praça da Bíblia aqui na frente, Farmácia Nicei, ao lado da Farmácia Nicei tem o posto de gasolina e atrás do posto de gasolina está a Igreja Ramachia, Ministério Poder
1: aleluia.
0: Pentecostal. Os nossos cultos, nós temos 3 reuniões na nossa igreja. A primeira dela é a terça-feira. Nós temos a oração.
1: Aleluia.
0: Nós iniciamos a semana na igreja com oração, querido. Uma hora de joelho no chão, uma hora buscando a face do Senhor, clamando pela nação, clamando pelo governo, clamando
1: aleluia.
0: Pelos irmãos para cura, para libertação, para restauração, para fortalecimento,
1: é
0: para crescimento da igreja, para o Senhor que precisa. Para aqueles que precisam de um agir de Deus sobre a vida
1: aleluia.
0: Deles.
1: Nós
0: tiramos uma hora de oração, lemos a palavra, trazemos uma pequena explanação, cantamos 2 hinos da harpa, querido, porque o louvor também agrada ao coração
1: é verdade,
0: de Deus.
1: Pai.
0: E depois nós buscamos ao nosso Deus. Nós clamamos a Ele confiando que a nossa oração tem sido
1: chega
0: ouvida. E no tempo determinado por Ele, tudo irá acontecer, querido.
1: Eu creio, amados.
0: Nós tiramos uma hora de joelho no chão buscando a face, boca no pó buscando a face do Senhor. Porque a igreja que ora, querido, ela alcança a vitória,
1: vitória,
0: ela tem resposta de Deus. E nós temos tido muitas respostas do Senhor.
1: Pra graça do nosso Deus.
0: Também temos o culto de quinta-feira. Culto de intercessão e unção profética. Começa às 20 horas também. A reunião de oração começa às 20 horas. É aberta para quem quiser vir orar. Quem quer buscar a face do Senhor, as portas da Igreja Ramachia estão abertas.
1: Aleluia.
0: Quinta-feira
1: Pai.
0: Também as portas estão abertas para o culto de intercessão e unção profética. Começa às 20 horas. Deus tem uma palavra poderosa para a sua vida. Então,

0: Começamos o culto da família no domingo. É um pouquinho mais cedo, querido. O culto da família começa às 19h30, ou seja, às 7h30 da noite.
1: Aleluia.
0: Você que não tem igreja, você que não está membrando em igreja nenhuma, está afastado do caminho do Senhor, estacionou por algum motivo, eu quero lhe fazer um convite. Vem estar conosco na Igreja Ramachia.
1: Aleluia.
0: Vem ouvir uma palavra da parte do Senhor. Eu creio que o Senhor tem grandes coisas para fazer, tanto na minha vida como na tua.
1: Verdade,
0: e você é nosso
1: Pai.
0: Convidado a estar conosco. Participe conosco, venha viver o sobrenatural de Deus conosco. Porque se você quer palavra, a Igreja Ramachia tem palavra. Nós pregamos a palavra de Deus como ela é.
1: Viva.
0: Porque quando a gente prega a palavra e vive a palavra, as coisas, o mar se abre... E
1: aleluia,
0: nós passamos
1: Deus.
0: Por ele em terra seca.
1: É verdade, minha pastora.
0: Receba esta palavra. Que a tua semana seja uma semana de bênção.
1: Aleluia,
0: e que se
1: Pai.
0: Jesus não voltar, segunda-feira que vem, nós estaremos aqui para mais uma programação Marcados pela Promessa. Deus abençoe a cada um. Tenha uma semana abençoada no nome de Jesus.
1: Amém. Queridos, a graciosa paz do Senhor Jesus esteja convosco. E que tenha essa semana, né? Corrida, aleluia. Tenha a presença do Espírito Santo e seja forte, porque forte o teu Deus é. Amém? Graça e paz, até a semana que vem.
2: Amém. Isaac, de Jacó, e eu sei que o Senhor cumprirá também as tuas promessas na minha vida. Eu sei que os teus olhos estão em mim, Senhor.

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1: Sintonizamos para as nossas crianças um material específico, direcionado pela nossa casa publicadora das Assembleias de Deus. As nossas professoras abraçaram esse projeto. E em todo o nosso campo, em todas as nossas congregações, aqui no Templo Central, as nossas crianças puderam entender, conhecer esse abençoado projeto de trazer a eles o entendimento daquilo que nós

cremos. Cremos nesta palavra, cremos no batismo em nome do Pai, do Filho e do Espírito Santo. Cremos nos dons divinos, cremos nos milagres da parte de Deus. Cremos que os homens que Deus tem levantado e chamado são verdadeiras testemunhas na terra. E quando nós estamos olhando aqui para esse texto, nós podemos ver o apóstolo Paulo, ele trazer para nós o entendimento de uma verdadeira cadeia missionária, onde ele começa trazendo um alinhamento, falando que Deus envia, e quando ele envia, o mensageiro que está direcionado a obedecer esse ide de Cristo, ele começa a pregar o evangelho de Jesus. Quando ele começa a pregar, alguém vai ouvir esta palavra, e quando alguém ouve, ele começa a crer, porque esta palavra pregada, ela começa a tocar no coração, no sentimento das pessoas, e o ser humano começa então a entender o verdadeiro estado pecaminoso que ele está vivendo, e o Espírito Santo começa a trazer a sua memória, o entendimento que ele precisa encontrar Cristo como Salvador da sua alma. Quando essa pessoa crer, ele começa então a invocar, a falar, a buscar o nome do Senhor e encontrar a salvação da sua alma. O apóstolo Paulo traz esse entendimento dentro desse alinhamento, nessa cadeia, para que possamos entender o quanto precisamos continuar fazendo missões. Como ouvirão se não há quem pregue? Esse é o tema desta palavra que quero trazer ao vosso coração nesta noite. É uma pergunta, é um questionamento que o apóstolo Paulo coloca para nós. Como vão ouvir se não há quem pregue esta palavra? Como que as pessoas entenderão e ouvirão de Jesus se não há quem fale? Quantas pessoas nesse universo, principalmente nos países 1040, janela 1040, são os países fechados para o cristianismo, pessoas que nunca ouviram falar de Cristo, não sabem quem é Jesus. E o apóstolo está trazendo para nós esse questionamento: como que eles vão ouvir se não há quem pregue? Como ouvirão? Esse propósito traz um despertar à igreja para compreender o que é missão. Não é apenas uma atividade da igreja. Missões é uma responsabilidade de cada um de nós para fazer chegar o evangelho de Jesus Cristo aos povos que precisam conhecer quem é Jesus. O evangelho é para todos, não é apenas para os judeus, para os gregos. Não, Paulo está dizendo: o evangelho é para todos, porquanto não há diferença entre judeu e grego, porque o mesmo é o Senhor de todos, rico para com todos os que invocam, porque todo aquele que invocar o nome do Senhor será salvo. Quando esta palavra alcança

o ouvido desce ao coração, e quando desce ao coração, esse coração pode ser um coração de pedra, que ele é esmiuçado, e o Espírito Santo começa a falar, e esse coração começa a entender a grandeza do Evangelho de Jesus Cristo. Paulo começa mostrando que Deus não estabeleceu fronteiras para a salvação. Nós estamos aqui numa tríplice fronteira, e nós podemos ver isso plenamente com os nossos olhos, quando estamos vendo Paraguai, Argentina, Brasil, pessoas sendo salvas através do Evangelho. Não existe nacionalidade, não existe fronteira que vai impedir deste Evangelho chegar até eles, até as suas famílias. O Evangelho não é destinado apenas a uma classe social, aos ricos e não aos pobres, aos milionários e não à classe média, não. É uma nacionalidade que todos precisam conhecer quem é Jesus. O Evangelho precisa chegar a todos os corações. Há pessoas em todos os lugares que precisam ouvir, conhecer e saber quem é Jesus. Elas precisam ouvir que existe esperança em Cristo. Quantas pessoas que levantam e até têm medo de acordar, dormem e dizem: ah, se eu pudesse não acordar para enfrentar os problemas, as lutas, eu já não tenho mais esperança que pode mudar o contexto da minha história. Essas pessoas precisam ouvir que há esperança em Cristo Jesus. Essas pessoas precisam saber e ouvir que há perdão em Cristo Jesus. Estas pessoas precisam ouvir que há salvação em Jesus. Essas pessoas precisam ouvir e saber que há uma nova vida em Cristo Jesus. Não há esperança fora de Cristo, mas em Cristo há esperança. A igreja não pode olhar para o mundo apenas como um território geográfico, falando em nações, olhando o Brasil, os seus estados, apenas como números. Não, nós precisamos olhar que por trás de cada povo existe uma alma. Atrás de uma nacionalidade, atrás de uma nação, existe almas. E Jesus não morreu para salvar nações. Jesus morreu para salvar almas. Não importa a nacionalidade. O sacrifício da cruz, o derramamento de sangue, foi para perdoar pecados e salvar a alma do pecador. Por trás de cada estatística missionária, existe uma pessoa que precisa conhecer Jesus. Quando nós estamos vendo aqui em alguns cultos que foi passado vídeos, estatística de países que as pessoas não conhecem a Cristo, nós precisamos entender que atrás dessa estatística existe pessoas, e pessoas são almas, e almas precisam ser salvas. Por isso a pergunta não deve ser apenas:

0: os missionários temos?
1: Não, não é essa a pergunta. Quantas pessoas estamos alcançando através do Evangelho? Essa é a pergunta que devemos fazer. Não é quantos missionários temos, é quantas pessoas estão sendo alcançadas através do Evangelho, através da palavra. Existe essa pergunta, e essa pergunta é urgente para os dias de hoje. Como invocarão? Como invocarão aquele a quem não creram? Como alguém vai invocar aquele que não conhece? Como eles vão clamar por um Deus que eles não conhecem? Como eles vão pedir socorro para um Deus que para eles não existe? Não podemos esperar que as pessoas invoquem o nome de Cristo, o nome de Jesus, se nunca ouviu falar dele. Como você vai chamar por alguém se você nunca ouviu falar desse alguém? E como crerão naquele que não ouviram? Não conhece a sua história, o seu poder, a sua graça? A fé precisa de uma mensagem. A missão da igreja é levar esta mensagem. A Bíblia diz que a fé, ela é alcançada através desta palavra que é ouvida. Quando nós ouvimos a palavra, mesmo cantada através de louvores, esta palavra começa a entrar nos nossos ouvidos, começa a descer nos nossos corações, e o Espírito Santo começa a trabalhar, começa a agir, começa a falar conosco, aquilo que só nós sabemos das nossas dificuldades, aquilo que só nós estamos vivenciando, um presente, lá no nosso lar, no nosso casamento, na nossa família, no nosso trabalho, no nosso emprego, lá na faculdade, só nós sabemos da situação. E o Espírito Santo, como conhece você por dentro e por fora, ele, quando você chega a esta casa, a missão do Espírito Santo é falar no teu coração. E é por isso que ele usa a orquestra, usa o coral, os grupos de louvores, aqueles que cantam individuais, com palavras, com mensagens, que ele começa a falar no teu coração. E quando traz a mensagem pregada, o teu coração já está sedente por uma comunhão maior com Deus, por uma busca mais incessante, para poder viver uma vida diferente, buscar, clamar por aquele que você sabe que ele pode resolver o teu problema. Como ouvirão se não há quem pregue? Paulo está desenhando para nós essa cadeia missionária e levando nós a um entendimento para comprometer cada um de nós a se envolver na obra de Deus. E como ouvirão se não há quem pregue? Aqui está o coração das missões. Como que a sociedade lá fora vai ouvir se você não prega, se você não fala, se as pessoas não podem testemunhar daquilo que vive? Pastor, mas eu tenho dificuldade em pregar. Eu tenho dificuldade.

vontade de transmitir esta palavra. Como fazer? Vou te dar e trazer uma praticidade para que você possa pregar a palavra. Pregue através do teu testemunho. A tua vida poderá falar muito mais alto do que, quem sabe, você com a Bíblia na mão. O teu testemunho lá fora, de uma pessoa correta, de uma pessoa sincera, de uma pessoa fiel. Quando alguém brincar com você e oferecer alguma bandeja, algum manjar que o mundo oferece, você ser leal com alguém e dizer: não, para mim não serve, eu sou muito bem casado, eu sou muito bem casada, eu tenho uma família, eu tenho um Deus que acima de tudo governa a minha vida, governa o meu lar. E você pode testemunhar para essas pessoas os milagres que Deus tem feito na sua vida. Começa a falar para a tua vizinha, para aqueles que trabalham com você: olha, eu cheguei na igreja com muitos problemas, eu cheguei na igreja enfermo, os médicos já diziam para mim que não tinha jeito, e eu, através da minha fé, da oração, eu alcancei o milagre da parte de Jesus. As pessoas vão ficar impactadas, as pessoas vão começar a ter um desejo no coração de dizer: eu preciso também ir a esta igreja, eu preciso conhecer o Deus da minha amiga, eu preciso conhecer esse Jesus que ela tanto testemunha aqui na vida, do que esse Jesus está fazendo na vida da sua família. A samaritana, aquela mulher prostituta, a qual Jesus chegou para ela e disse: olha, você já teve 5 maridos e o que tem agora não é teu. E Jesus começou a conversar com aquela mulher ali no poço de Jacó. E aquela mulher começou a ser quebrantada. E ela começou a entender que quem estava falando com ela era Jesus. Não podia ser outro. Porque contou a vida dela, trouxe à tona. E aquela mulher foi impactada. E através daquele testemunho dela, ela trouxe a cidade para ver Jesus. Olha um testemunho de vida pode fazer ao redor da sua casa, no teu bairro, na cidade que você mora. Você testemunhar quem é Jesus na sua vida, o que Jesus está fazendo e o que ele já fez. O melhor presente que Jesus pode dar para o ser humano é a salvação da alma dele, é o perdão dos seus pecados, é ele ter a certeza que o nome dele está escrito no livro da vida, é ele ter a certeza que, independente do que ele cometeu no passado, o sangue derramado na cruz do Calvário é poderoso e suficientemente capaz de perdoar os seus pecados. Tem pessoas que questionam, tem pessoas que diz para si mesmo, e o inimigo ainda sopra nos seus ouvidos dizendo: quem é você? Pensando que eu vou esquecer o que você fez, o que você praticou. Você acha que você vai ser que nem os outros que estão sentados aí ao teu lado, felizes, alegres, com toda essa situação que você andou aprontando e que você já fez?

Jesus nessa noite está dizendo: eu vim para os oprimidos, eu vim para os que estavam sobrecarregados, para aqueles que não tinham mais esperança, para aqueles que pensavam que a morte era o fim. Eu vim para eles, eu vim para trazer esperança, trazer salvação, trazer mudança de vida, mudança de direção. Por isso que você nessa noite que está aqui, quem sabe preocupado com o teu passado, a Bíblia diz que quando nós tomamos uma posição e se rendemos aos pés de Jesus, a Bíblia diz que o nosso passado é jogado no mar do esquecimento e nós começamos a viver uma nova vida com Cristo. Nova criatura somos, o passado já não interessa mais, o que interessa daqui para frente, como vamos viver uma vida com Cristo daqui para frente. Por isso que o Espírito Santo nessa noite está falando conosco: como vão ouvir se não há quem pregue? Pregue através do teu testemunho, pregue através da sua vida, pregue através daquilo que Deus está fazendo no teu matrimônio, na sua família, nos seus negócios, para que eles possam ser tocados e você ser o instrumento de Deus para trazê-los a esta casa e eles poder conhecer quem é Jesus. Quem é Jesus que muda a história das pessoas, não importando a situação. O missionário não vai por conta própria, o missionário ele é enviado para uma grande tarefa, para um grande desafio. E quando ele é enviado, ele vai com a certeza da sua chamada. Não importa a nacionalidade que ele vai pregar o evangelho, ele vai se preparar antes de ir, vai conhecer o idioma daquela nação, para chegar ali e ser uma testemunha fiel de Jesus. Por isso, envia. Ele é enviado àquela nação, àquela tarefa de pregar. As pessoas vão ouvir, as pessoas vão crer, as pessoas vão invocar o nome do Senhor e as pessoas alcançarão a salvação das suas almas. Que nessa noite você possa se levantar e dizer: Senhor, assim como o profeta Isaías ele disse: eis-me aqui, envia-me a mim, Senhor. Tu já purificaste os meus lábios, já perdoar estão os meus pecados, renova as minhas forças, para onde eu chegar, eu ser uma testemunha viva do que tu pode fazer na vida do ser humano. No início desse culto, nós podemos ouvir o testemunho aqui do nosso irmão Geraldo, lá dentro do cárcere. Porque para Cristo, irmãos, ele quer a alma salva. Por isso que nós falamos que quando não vem pelo amor, vem pela dor. Não importa o estado, importa é essa alma alcançar a sua salvação. Quando estamos aqui fora e não queremos entender o que Deus quer com cada um de nós, Deus permite que muitos vão para trás das grades. E lá atrás, lá é Ele Deus. É aonde a criança chora e a mãe não vê. E ali ele começa então a chorar aos pés.

de Cristo. E esse Deus, que é um Deus amoroso, grandioso, que amou esse mundo de tal maneira que deu o seu próprio filho para que descesse a terra, fosse crucificado para perdoar os nossos pecados, não importa o ambiente que você esteja, quando a luz de Cristo brilha, o coração abre e ele se rende aos pés do Senhor. Eu quero orar aqui por algumas pessoas que o Espírito Santo está falando no teu coração, porque esta palavra é como uma espada de dois gumes. Ela penetra até a alma, ao espírito. Ela traz paz aos nossos corações. Ela traz segurança. Ela traz vida. E vida com abundância. Eu quero orar por você que nessa noite adentrou a esta casa e você não tem a certeza da salvação da sua alma. Você não tem convicção. Não sei se estou salvo ou não. Se eu partir para a eternidade a qualquer momento, não sei se a minha alma terá um destino certo ou terá um destino errado. Quero orar por você nessa noite. Se você quiser decidir e abrir o teu coração para Jesus e dizer: Jesus, nessa noite eu quero entregar a minha vida a ti. Eu quero aceitar a tua palavra como palavra fiel e verdadeira, para eu seguir a ti de coração e ser um verdadeiro servo teu na terra. Aonde está aqui a primeira pessoa que nessa noite precisa um abraço de Jesus, encontrar Jesus e dizer: Jesus, a partir de hoje tu vai morar no meu coração, tu vai habitar no meu lar. Eu gostaria que todos ficassem em pé nesta hora. Você que precisa encontrar Jesus hoje, dê um sinal assim com a sua mão e diga: eu preciso. É eu que preciso alcançar perdão para meus pecados. A minha alma, ela clama por Deus. Ela tem sede de salvação. Aonde está você? Toma uma decisão nessa noite e abrace Jesus como Senhor e Salvador da sua vida. Ele vai mudar. Ele vai trocar a tristeza por alegria. Ele vai mudar esse sentimento que quem sabe está arraigado no teu coração, dizendo: na minha vida nada dá certo, eu só ando para trás. Hoje ele quer mudar o seu destino. Ele quer mudar a tua vida para que você viva uma vida de abundância na terra. Tem alguém nessa noite que quer ter um encontro verdadeiro com Cristo, ter um retorno a abraçar Jesus como Senhor e Salvador da sua alma? Se não tem, Deus que te abençoe, que o Espírito Santo continue falando no teu coração e que esse coração possa se abrir para você ter um encontro verdadeiro com Jesus. Nós estaremos encerrando esse culto. E existe aqui um pedido de oração ao Eduardo, pois se encontra internado com meningite. Tem alguém da sua família aqui? Alguém da família do Eduardo? Não tem ninguém? Amigo? Está ali? Amiga, glória a Deus. Vem aqui, Patrícia, representar aqui o Eduardo. Tem alguém aqui precisando nessa noite de um toque?

de milagre da parte de Deus? Se tiver, sai do seu lugar agora. Você que precisa de um toque de cura, um milagre da parte de Deus, venha crendo que Ele é médico por excelência. Eu vou pedir aqui aos nossos obreiros ungir essas pessoas agora. Milagres vão acontecer nessa noite. E depois você poderá testemunhar do que Jesus está fazendo aqui nessa noite, curando enfermos. Você que o médico já disse para você, olha, vai aí tomando remedinho, que não tem jeito.

Aleluia. Aquele que tem o remédio certo para curar as tuas enfermidades está presente na casa. Oriandaste palavra, palavra, Espírito Santo, eu te peço nesta hora um toque de cura, um toque de milagre.

Profetizar uma semana de vitória na sua vida. Profetizar uma semana de livramentos. Pelas avenidas, pelas ruas dessa cidade. Por onde se passar, que a mão do Senhor esteja te guardando, te livrando de todos os ataques do mal. Profetizar uma semana de prosperidade no teu trabalho. Prosperidade lá na faculdade, no colégio. E aonde você colocar a planta dos vossos pés, que você tome posse das bênçãos e das promessas do Senhor Jesus. Que o amor de Deus, a graça de nosso Senhor e Salvador Jesus Cristo e as mais doces consolações do Espírito Santo permaneça com a sua igreja, e todos dizem: vão em paz para os seus lares.

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Espírito Santo de Deus, nos dirija, nos ensina como agir, nos ajude a fazer as escolhas corretas, Pai.

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Aleluia! Vamos rompendo em fé nesta tarde de segunda-feira, hoje, dia 14 de nove de 2026, mês de setembro, já chegou. Aleluia! Quase o meio do mês já, né? Amanhã já é dia 15, né? Meu Deus! Eu falo que nós estamos indo muito rápido, o tempo está passando muito rápido, né? Mas em tudo damos graça, né? Eu aqui, irmã Martina, fazendo essa programação Rompendo em Fé, missionária Terezinha Salles não pôde estar aqui hoje, né? Porque nós somos vovós e a gente tem, às vezes, as nossas ocupações, né? Fora daqui. E nem sempre a gente pode estar as duas aqui, mas uma estando, amém, né? Deus sempre deixa alguém de guarda, né? Na sentinela, glória a Deus. É, vamos fazendo essa programação hoje, segunda-feira, dia 14, aleluia, já estamos.

Avançando, né? Avançando para o alvo que é Jesus. Você que está aí ouvindo essa programação, fique ligadinho. Ligue aqui 3025-5200. Peça seu louvor. Se você precisar de oração, estiver aí precisando de uma oração, vamos estar orando, vamos colocar na caixinha de oração aqui, que essa caixinha aqui sempre alguém está. Eu falo de mim, né? Mas eu sei que tem mais pessoas que apresentam ao Senhor essa caixinha de oração. Então creia, tão somente creia, porque a oração, ela move o coração de Deus. A oração, ela trabalha no mundo espiritual, ela faz, não que ela faz, mas o Senhor trabalha por nós, né? No mundo espiritual, quando nós oramos, quando nós buscamos ao Senhor de todo o nosso coração, a palavra de Deus diz, né, que quando nós oramos em nome de Jesus, Ele nos responde, Ele recebe as nossas orações e Ele nos responde. Nós não somos dignos de nada, né, irmãos? Nós somos falhos, pecadores. Sim, temos que nos santificar cada dia mais, estar, Senhor, diante da presença do Senhor, nos santificando. Mas santo, verdadeiramente santo, somente Jesus. Vamos começar com essa programação lendo uma palavra que está aqui em Salmos 16, que diz assim: a confiança e felicidade do crente e a certeza da vida eterna. Que diz assim: Salmo excelentíssimo de Davi. Guarda-me, ó Deus, porque em ti confio. A minha alma disse ao Senhor: Tu és o meu Senhor, não tenho outro bem além de ti. Glória a Deus. Digo aos santos que estão na terra e aos ilustres em quem está todo o meu prazer: as dores se multiplicarão. Aqueles que fazem oferenda a outros deuses, a outro Deus, eu não oferecerei as suas libações de sangue, nem tomarei o seu nome nos meus lábios. O Senhor é a porção da minha herança, e o meu cálice tu sustentas a minha sorte. As linhas caem-me em lugares deliciosos. Sim, coube-me uma formosa herança. Louvarei ao Senhor que me aconselhou, até o meu coração me ensina de noite. Tenho posto o Senhor continuamente diante de mim, por isso que ele está à minha direita. Nunca vacilarei. Glória a Deus. Portanto, está alegre o meu coração, e se regozija a minha glória. Também a minha carne repousará segura, pois não deixarás a minha alma no inferno, nem permitirás o teu santo veja corrupção. Far-me-ás ver a vereda da vida na tua presença. A abundância de alegrias, a tua mão direita, há delícias perpetuamente. Glória a Deus. É a confiança, né, do crente em Deus. Aleluia. Davi diz que a confiança dele está, a alma dele, né, diz ao Senhor: Tu és o meu Senhor, não tenho outro bem além de ti. Nós não temos outro Deus além dele. O único Deus para nós é o Deus verdadeiro, né? Jeová, Jesus Cristo, Filho do Deus vivo, né? Esse é o nosso Deus, em quem nós confiamos, porque nós cremos que Ele é Deus, Ele fez os céus e a terra e tudo o que há. E não há outro Deus, não há outro que mereça a adoração, não há outro que mereça a nossa entrega. Aleluia, glória a Deus. Vamos orar então. Senhor Deus e Pai, neste momento, Pai, me coloco diante da Tua santa e poderosa presença, Pai. Quero Te agradecer, Te glorificar, Te louvar por esse dia, por mais uma tarde, Senhor, estar aqui na Tua presença fazendo a Tua obra, Pai, porque a obra não é minha, a obra é Tua, Senhor. A obra não é do homem, mas sim de Ti, Senhor. Que aqui o Senhor nos dirija, Senhor, a nossa voz, que o Senhor venha nos dar direção, que o Senhor venha colocar palavras em nossa boca, a todos que pegarem, que estiverem aqui atrás desse microfone, Senhor, que o Senhor possa usar, Senhor, que o Senhor possa fazer grandes coisas, que o Senhor possa fazer milagres e maravilhas através dessa programação.
ou de todos que estão aqui, Senhor, para fazer a tua obra, Pai. Pai, em nome de Jesus, eu te peço, alcança os corações, Pai, o coração que está disposto.

0: Posto ouvir a tua palavra, ouvir a tua voz, que o Senhor possa abrir os olhos, os ouvidos espirituais, que possam entender, Senhor, aquilo que o Senhor quer falar aqui nessa programação. Assim eu te peço e eu te agradeço em nome de Jesus. Vamos de louvor, Pastor Valdir. Aleluia. Vamos ouvir os louvores. Já, já eu volto.
1: O Senhor não falha. O Senhor não mente. O Senhor não muda. Aleluia.

Ele vai fazer cumprir na hora certa. Deus é um Deus que cumpre promessas, né? Meu Deus, eu tenho visto muito isso na minha vida, o Senhor cumprindo a tudo aquilo que Ele tem falado, né? Porque o Senhor, Ele é fiel, Ele não falha, Ele é poderoso, Ele é tremendo na terra. Aleluia. Então, somente creia nas promessas do Senhor, naquilo que Ele te prometeu. Deus não é como o homem, né? O homem, ele promete, não cumpre, mas o Senhor não. A não ser que você, eu e você, não damos espaço para o Senhor cumprir, né? Porque tem certas coisas que nós temos um livre-arbítrio. O Senhor prometeu, mas Ele também, Ele requer de nós também algumas coisas para Ele cumprir aquilo que Ele quer fazer em nossas vidas. Nós temos que tomar posição, posicionamento, né? Quero estar mandando um abraço aqui nas pessoas que estão aí na audiência. A irmã Edna Teixeira Rodrigues da Silva, ela congrega comigo, a irmã Edna, uma mulher bênção de Deus, sempre está aqui comigo na rádio, né? A irmã Magali Silva, a irmã Edna diz, Deus abençoe todos os ouvintes, amém. A irmã missionária Terezinha Salles também está aí. O meu esposo, Jocinei, Delfino de Aguiar, um abraço, te amo, meu esposo, está aí trabalhando, homem guerreiro, trabalhador, um bom pai, um bom filho, um bom marido, um bom amigo, bênção de Deus na minha vida, só gratidão a Deus pela vida do meu esposo. Magali Silva, ela diz, a paz do Senhor, que bênção. Fernando Oliveira também diz, a paz do Senhor Jesus, bênção. Amém. Ela diz, tira uma palavra para mim, irmã Martina. Amém. Tirei aqui uma palavra para você, que está em Salmos 37. O 7 diz assim, descansa no Senhor e espera nele. Não te indignes por causa daquele que prospera em seu mau caminho, por causa do homem que executa astutos intentos. Aí, irmã Fernanda. Descansa no Senhor, porque no momento certo, tudo aquilo que o Senhor te prometeu, Ele fará. Mas descansa nele, espera nele. Não confie. Claro que nós temos que confiar sim no homem, mas não confiar cegamente. Cegamente somente em Deus. Mas espera no Senhor, que o Senhor tudo fará na tua vida, amém? Eli Santos, ela diz, paz do Senhor Jesus, querida. Peço oração, saúde, não estou bem. Ah, minha profunda, anemia profunda, eu creio que ela quis dizer, mas vamos estar orando, irmã. Deus é Deus, Ele ainda cura, Ele curou no passado, cura no presente, vai continuar curando no futuro. Ele é um Deus de cura, Ele é um Deus poderoso, um Deus que faz todas as coisas, para Deus nada é impossível. Aleluia, tão somente creia no Deus poderoso, porque eu já fui curada, irmãos, eu fui curada de fibromialgia, eu tinha dor nas juntas, eu tinha dor em todos os lugares do meu corpo, cada dia doía num lugar, eu não conseguia amarrar o meu cabelo, um rabo assim, eu sofria muito. E hoje, para a glória de Deus, quando eu amarrava meu cabelo, parecia que ia sair a tampa da minha cabeça de tanta dor que eu sentia no couro da minha cabeça. Mas o Senhor me curou, para a glória dEle, né? Usou um vaso aí e curou, me curou dessa enfermidade. Eu ainda estou esperando uma cura, né? Uma cura de sinusite e renite, mas eu creio que Deus tem o tempo certo, né, para todas as coisas. Não é como a gente quer, o Senhor não faz o nosso tempo, não é no nosso tempo, é no tempo dEle. Então, nós temos que crer tão somente e confiar que Ele vai fazer. Porque, às vezes, nós duvidamos tanto das promessas de Deus, às vezes Deus usa um profeta para falar conosco, mas a nossa incredulidade é tanta, a gente duvida que foi Deus que falou na boca daquela pessoa, que, às vezes, Deus não faz, sabia? Eu vi algo um tempo atrás, o Senhor fazendo, e o Senhor falou para mim que permitiu o vento passar, porque a pessoa não creu. Quando eu estava orando por ela, eu pedi para a esposa, era um homem, um senhor, eu pedi para a esposa colocar as mãos sobre a parte que o Senhor queria fazer o milagre, e orei. E logo, uns 5 meses depois, essa pessoa passou por um vento nessa mesma parte. E o Senhor falou,

comigo. Eu fui orar, eu falei, Senhor, mas o Senhor mandou eu orar e decretar a cura. O Senhor falou assim, eu permiti para a pessoa saber que era eu na tua vida e ela não creu, por isso não recebeu. E o Senhor permitiu essa pessoa passar e os médicos falaram que essa pessoa não ia andar, mas graças a Deus essa pessoa está andando. E eu orei ainda ao Senhor, falei, mas Senhor... É, e aí o Senhor me disse, o Senhor falou, filha, eles foram incrédulos, duvidaram da tua oração. Então, o Senhor, quando nós oramos, quando nós decretamos a cura, então recebe a cura. Quando Deus toma a boca de um profeta e decreta que você vai ser mãe, que você vai ser pai, ou que você vai adquirir isso, adquirir aquilo, ou que algum filho, ou um familiar que está aí perdido da família, que está nas drogas, ou que está, né, a ponto de que nada tem jeito, mas para Deus tem jeito. Então, quando Deus fala, recebe a provisão de Deus. Não duvide naquilo que Deus fala, porque se Deus falou, ele vai agir. Não sei se é hoje, se é daqui um ano, se é daqui 10 anos, 20 anos, mas Deus faz. É no tempo dele, não é no nosso. Às vezes não recebemos por muita incredulidade. Por incredulidade. Amém? Vamos de mais louvores, Pastor Valdir. Coloca louvores aí, que nós vamos de louvor nessa tarde.

Aleluia, glória a Deus, dá-me um coração igual ao teu, Jesus, manso e humilde, né? Meu Deus, eu sempre falo essa palavra para o Senhor, que eu possa não ser igual a Ele, né? Porque igual a Ele ninguém é, mas parecer com Ele, né? Que nós tenhamos humildade no nosso coração, em todas as áreas da nossa vida, que é isso que nós precisamos, né? Porque nós somos muito falhos, e como somos falhos, irmãos? Somos muito falhos. Às vezes achamos que somos, né, perfeitos. Mas quando nós olhamos para Cristo, nós vemos quanta falha nós temos, né? Falo nós, eu falo de mim mesmo. Porque eu vejo, meu Deus, quanta falha. Um dia minha filha falou assim: ah, se um dia eu voltar para Jesus, eu quero ser igual a minha mãe. Eu falei: não, filha, a tua mãe é falha. Peça para ser como Jesus, né? Mais parecido com Jesus. Porque Jesus é santo, Jesus é perfeito. Ele é perfeito. Nós estamos se aperfeiçoando, né? Eu falo, tem gente que fala: ai, você, quando que você se converteu, irmã? Eu falo: não, ainda não me converti, estou me convertendo dia após dia. Preciso muito ainda me converter. Claro, a Jesus Cristo, na noite em que eu tive os sonhos, um mês depois eu já estava na presença de Jesus, mas se converter dos meus erros, ixi, todos os dias, né? Todos os dias nós temos que nos converter. Claro que nós, quando antes de batizar, a gente se arrependeu de todos os pecados e tal, mas continuamos errando, né? E acertando, e Deus nos guiando e nos dando direção. Aleluia. A irmã Fernanda Oliveira diz amém, glória a Deus. É a que pediu a palavra. Irmã Inês, vizinha da minha filha, era minha ex, eu era ex-vizinha dela, quer dizer, eu sou ex-vizinha dela, ela era minha vizinha lá na Vila C. Ela diz: graça e paz, irmã Martina, amém, essa mulher abençoada aí, né, que quando eu fui para Jesus, eu fiquei sabendo da boca dela que a minha mãe havia aceitado Jesus Cristo através da vida dela. A gente era vizinha muitos anos ali, e ela tinha medo de me contar, porque como eu não servia a Cristo, né? Ela tinha medo que eu ficasse brava, ficasse chateada, mas foi a melhor notícia que eu recebi quando eu vim para Jesus. Meu Deus, foi saber que minha mãe teve a salvação através da vida dela, né? Deles. Então, não tem explicação, é só alegria, né, em Cristo Jesus. Pastora Josiele dos Santos, eu creio que é a pastora Josiele que está aí, né, que vai ser mamãe. João Pedro, João Luca, João alguma coisa. Eu não lembro o nome do filho, se ela estiver aí online, me coloca aí o nome do filho, que eu acho Josiele dos Santos. Ela diz: paz do Senhor Jesus Cristo, grande abraço, amém. Que Deus abençoe a tua vida, em nome de Jesus. Vai ser mamãe, né? Está muito feliz. Creio que é ela que está aí. Aleluia. Vamos de louvor, pastor Valdir? Vamos de louvor novamente. Eita!

Glória a Deus, Pastor Valdir aqui tá hoje para me emocionar mesmo. Eu falei para ele assim, coloca uns louvores aí, Pastor Valdir, mas ele nem me falou que louvor que ele ia colocar, né? E ele me coloca o Vaso de Alabastro, é um louvor que eu mais, nossa, não que eu não ame outros louvores, não gosto de ouvir, não tenho, né, prazer em ouvir outros louvores, mas esse louvor me toca muito. Glória a Deus. E ultimamente eu tava falando aqui com eles, eu tô chorona, a irmã Helena tá aqui também, né? E eu tô muito chorona porque Deus tem feito grandes coisas na minha vida e eu falo que é só gratidão a Deus, porque nós não somos merecedores de nada, mas o Senhor, ele é fiel, ele é maravilhoso.

maravilhoso. Só gratidão a Deus. O irmão Adão Alcides entrou aí, ele diz: Boa tarde, a paz do Senhor Jesus, missionário. Amém. Boa tarde, a paz do Senhor. Ele diz: Glória a Deus, bênção pura sem mistura. Glória a Deus. Irmã Rosilene Tavares também entrou aí. Irmã Inês Silva diz: Glória a Deus, aleluia. Amém. Né? Tudo é para glorificar o nome do Senhor, né? Toda honra, toda glória. Ah, se não fosse Deus em nossas vidas, eu falo, o que seria de mim sem Deus, né? Temos que ser totalmente dependentes do Senhor. Quando nós somos dependentes do Senhor e cremos no Senhor, tudo flui, tudo acontece, né? Mas é no tempo dele, aleluia, não é no nosso. Vamos de louvor, Pastor Valdir? Aí tá na. Você que está aí ouvindo a rádio, ouvindo pela live, pela rádio, coloque aí o seu louvor que você quer ouvir. A gente vai tocar aqui. Me ajude a fazer essa programação.

Aleluia! O Espírito Santo de Deus é nosso amigo, né? Eu tenho ele como meu amigo, meu confidente. Glória a Deus! Ele é o único que nos entende, né? Porque às vezes nós contamos alguma coisa para alguém, o que você está passando, qualquer coisa. A pessoa às vezes pode até desacreditar, pode até pensar, mas não é bem assim. Mas o Senhor, ele te entende. Então, seja confidente do Espírito Santo de Deus. Conte para o Espírito Santo de Deus aquilo que você não tem coragem de contar para ninguém. Fale com ele, explica para ele.

Ele, peça conselhos, peça direção, né? Peça direção para o Espírito Santo de Deus. Aleluia. Ele é quem te direciona. Ele é quem te dá as coordenadas, né? Muitas das vezes nós quebramos a cara em certas coisas porque nós não pedimos direção para Deus. Pedimos uma vez e achamos que, ah, Deus vai me direcionar. Não, tem certas coisas que nós temos que ser insistente, assim como aquela viúva, né? Aquela mulher que foi falar com o juiz iníquo, né? Ela foi insistente e ele assim resolveu atender ela e resolver o problema dela. Assim será conosco. Então, muitas das vezes Deus quer que nós insistimos. Às vezes você fala uma vez para Deus, Deus já, né? Resolve, mas muitas coisas Deus quer que nós insistimos, porque Ele quer provar às vezes a nossa fé, ou para ver até onde a gente vai, né? Mas o Senhor, Ele é maravilhoso, Ele é tremendo, Ele é, o que dizer desse Deus tão tremendo, né? Esse Deus tão maravilhoso. Eu falo que muitas vezes nós, como cristãos, seguimos regras de religião, regras Eu vou falar aqui o que Deus tem falado comigo. Pastores, doutrinas, regras de. Como que eu posso dizer? Tinha uma palavra, eu esqueci. Uma regra, né? Mas nós temos que seguir o Espírito Santo de Deus, porque tudo que nós fazemos, nós temos que pedir para Deus, pedir para o Espírito Santo de Deus se agrada mesmo ou desagrada o coração de Deus. Porque às vezes nós fazemos coisas que achamos assim, ah, não, fulano faz, ciclana é o mulher do pastor, ah, o pastor tal, ah, não sei quem tal, faz, por que que eu não posso fazer? Fulano às vezes está andando caminhando para o precipício e nós estamos indo junto. Outrora eu era assim, Maria vai com as outras. Hoje não. Hoje, se eu ouvir uma pregação e a pessoa falar, ah, pode isso, pode aquilo, ou não pode isso, não pode aquilo, eu vou falar com Deus. O Espírito Santo de Deus que vai me direcionar, se pode, se não pode. Porque tem coisas, nem tudo, nós estamos à liberdade em Cristo Jesus, mas liberdade não é você fazer o que você quer, é fazer aquilo que Deus quer, que agrada a Deus. Aleluia. Louvado seja Deus. Eu quero mandar um abraço aí para minha companheira Terezinha Salles, está aí na programação. Creio eu que ela está aí, né? Diga um oi aí, fala um saludo. Sandra Marques Pereira também, missionária Sandra, que Deus abençoe a tua vida em nome de Jesus. Vamos de louvor de novo, Pastor Valdir, dá tempo, né? Até. E depois nós vamos para nossos patrocinadores, os abençoadores do programa. Logo mais a gente volta com louvor, tá bom?

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4: Aleluia! Deus tem me chamado.
5: Glória a Deus, aleluia. Voltamos novamente, vamos de louvores. Depois temos uma palavra, né? Que Deus colocou algo no meu coração. E eu, irmãos, eu confesso que eu sempre tento fugir, né? Tento não transmitir, mas a palavra não é minha, né? A palavra é do Senhor, não importa se seja dura ou não, mas a palavra é do Senhor e eis-me aqui, né? Quem sou eu para dizer que não? Quero fazer aquilo à vontade do meu Senhor e não é minha, né? Porque a minha vontade seria estar lá na minha casa, de boa, cuidando da minha casa, cuidando das minhas vendas. Mas o Senhor chamou nós para guerrear, né? Para falar do amor dEle, para despertar a igreja, né? Que igreja somos nós, né? Igreja de Cristo, aleluia. Eu quero mandar um abraço aí para minha tia irmã Carolina da Rosa. Paz do Senhor Jesus, minha tia linda do meu coração, te amo, saudades. Lá do Rio Grande, ela está aí ligadinha na programação. A pastora Josiele dos Santos diz, Deus siga abençoando essa programação, amém. A irmã missionária Terezinha diz assim, paz do Senhor Jesus, irmã Martina, toca o louvor para te honrar com Wagner Roberto, aleluia, vamos tocar o louvor. Primeiramente, eu quero falar que a minha netinha, Sara, está um mesinho hoje, né? Dia 14, ela nasceu dia 14 de agosto, hoje dia 14 de setembro, ela está completando um mês de vida, muito feliz, muito grata ao Senhor, né? Por essa bênção. Eu falo que a maior bênção na nossa vida, depois da salvação, né? É a nossa família, né? Nossa família é a maior bênção que Deus colocou em nossas mãos, em nossas vidas. Então, nós temos que somente glorificar, adorar e exaltar o nome do Senhor pelas bênçãos que o Senhor tem nos dado, né? Então, vamos tocar o louvor que a missionária Terezinha pediu para te honrar com Wagner Roberto. Ofereça a todos aí, os ouvintes dessa programação, esteja ligadinho aí. Fique ligadinho, não saia daí.

quando nós cantarmos, que o Senhor opere maravilhas, né? Que o Senhor venha fazer coisas grandes e que nós não sejamos ignorantes, né? Quanto a estar na presença de Deus. Que nós estamos na presença de Deus, nós temos que ser sinceros com Deus, porque de Deus não se esconde nada, nem mesmo nosso pensamento. Não adianta, Ele sabe o que você pensa, o que eu penso, né? Misericórdia, que Deus venha ter misericórdia de nós. E quando vier pensamentos malignos, ao contrário daquilo que agrada o Senhor, que nós possamos repreender em nome de Jesus, né? Porque a nossa mente, ela é um bilhão, um trilhão de coisas, né? De pensamentos. E muitas das vezes vem, sim, pensamentos contrários, né? Mas que nós possamos repreender em nome de Jesus. E está fazendo a vontade do Senhor ser homem e mulher de Deus de verdade na presença do Senhor. Porque de Deus ninguém esconde nada, né? A missionária Terezinha está dizendo, dá mesversário a Sarinha, que maravilha, né? Que bênção, é verdade, um mesinho. Hoje ela foi lá em casa, oh meu Deus, cada dia eu fico mais boba, babando. Glória a Deus, né? Luiz Meire, Rosa Meire, diz assim, eu acho que é ele que está falando, boa tarde, pastora. Não sou pastora, irmão, sou irmã Martina, amém? Mas amém, vamos cuidar, né? Vamos cuidar das pessoas que precisam ser cuidadas.

E pastor é isso, é cuidar, né? Cuidar das pessoas que precisam ser cuidadas, com alimento, com a palavra, com oração, né? Com ajuda, se a gente pode ajudar, se a gente não pode fazer o quê, né? Mas é assim mesmo, nós temos que cuidar um dos outros. Aqui é o Diácono Luiz, quero ouvir uma palavra e oração pela vida da minha esposa Rosa Meire. Aqui em São Paulo, Zona Sul, Campo Limpo. Irmão, o seu nome e o nome da sua esposa já está ali naquela caixinha de oração. E eu não sei não se eu já não coloquei umas duas, três vezes. E a gente está sempre orando. Vamos orar, continuar orando, irmão. Amém? Eu tirei uma palavra aqui, abri uma palavra aqui em Salmos. Saiu em Salmos 1, que diz assim: Bem-aventurado o varão que não anda segundo o conselho dos ímpios, nem se detém no caminho dos pecadores, nem se assenta na roda dos escarnecedores. Quero ler mais. Antes tem o seu prazer na lei do Senhor e na sua lei medita de dia e de noite. Medite na palavra do Senhor, irmão. Deus quer te usar na terra, vaso de Deus. Desce na olaria, ô glória. Desce. Desce na olaria que o Senhor quer falar contigo. O Senhor tem grandes coisas para se revelar, para revelar na tua vida, através da tua vida, da tua oração. Amém? Glória a Deus, louvado seja Deus. Vamos de louvor, Pastor Valdir. Amém.

Você quer fazer essa viagem? Eu quero. Quando Jesus, né, voltar ou quando ele me chamar, aleluia, eu quero. Estou lutando por isso, né? Nós temos que guerrear todos os dias, lutar por isso. É, nós que, temos que estar, como se diz, ansiosos para isso, né? Para que Jesus venha nos buscar. Glória a Deus. Esse mundo é bom, porque a gente tem família. Eu, se eu falar que eu tenho uma vida triste, uma vida, ai, conturbada, uma vida, como que eu posso te dizer? Uma vida toda cheia de problema. Não, a solução é Cristo. Minha família é bênção, minha vida é bênção. Hoje eu já vivi dias turbulentos. Dias negros, dias terríveis, já passei até necessidade, até fome, né? Mas hoje, para a glória de Deus, tenho uma família abençoada. O que que eu quero mais? Ó, irmãos, eu tenho Jesus, ô, glória! Tenho Jesus Cristo, que é o maior, que é o mais, o maior bem, né, que um ser humano pode ter, Jesus Cristo, espiritualmente falando. E depois bens materiais, que é a família da gente. Família saudável, família feliz, família unida. Não vou dizer que não tem alguma coisinha, 1%, 2% de alguma coisinha, de vez em quando. Claro que na minha família, do lado dos meus pais, né, tem bastante coisinha. Mas eu digo, eu estou dizendo da minha família, minha casa. Deus me deu uma família maravilhosa. Então eu só tenho que agradecer. Mas eu não quero ficar aqui nesse mundo. Eu sei que aqui não é a nossa morada. Eu sei que não é a nossa morada. Claro que eu não digo para ir agora, mas quando Jesus chamar, eu quero ir com ele. Eu estou fazendo de tudo. Eu falo que o meu fardo não é pesado. Eu tenho prazer em servir a Cristo, em adorar a Cristo, em fazer algo para Cristo. Eu tenho prazer, eu só tenho muito medo, eu sou medrosa, eu sou temerosa, tenho temor, né, de falar alguma coisa que não é para falar, de fazer alguma coisa que não é para fazer para Cristo. Mas se nós estamos na direção dele, para que temer, né, irmãos? Para que temer? Nós temos que batalhar pelo céu. Então, batalhe pelo céu, você que está aí afastado dos caminhos do Senhor, ou está aí. Como se diz, chateado, nervoso, humilhado, se alguém te humilhou, não saia da presença de Deus. Perca tudo, mas não perca Cristo. Não saia da presença de Deus, não saia, não deixe de congregar. Não está gostando desse lugar que você está? Vá para outro, pede direção para Deus. Pede para o Senhor te levar para outro lugar. Mas não saia da presença de Deus por nada. Não perca essa essência, não perca a presença do Senhor na tua vida. Porque nós, com Deus já não é fácil. Imagina sem Deus, irmãos. Não é fácil. No mundo tereis aflições, mas tende bom ânimo. Jesus venceu o mundo. E eu e você também vamos vencer. E nós vamos estar lá no céu com Cristo. Né? Não somos merecedores de nada, somos falhos, temos que todo dia aprender novas coisas, sair das coisas que não provém de Deus. Eu quero estar lendo uma palavra aqui, já que eu estou falando. Peguei um embalo aqui, glória a Deus. Quero mandar um abraço aí para minha amiga, minha prima Marli Adão Quevedo. Na verdade, são meus primos, né? Um casal de primos. Que a Marli é a esposa do Adão, que é meu primo. Aí em Francisco Beltrão, está aí assistindo a programação. Que Deus abençoe. Um abraço, saudades. Também a Dionéia Costa, pastora. Eita, glória. Pastora, estou profetizando. A irmã missionária Dionéia Costa está aí ouvindo a programação também. Um abraço, saudade de tu, mulher. Jeane Cupini. Nossa, estou bem ruim de olho aqui. Misericórdia, é porque eu estava chorando, irmãos, mas chorando de alegria, tá? Na presença de Deus, sentindo a presença do Espírito Santo. Jeane Cupini, a pastora Jeane, lá de Santa Lúcia, ela diz: Deus siga abençoando esta programação. Amém, glória a Deus. Que Deus abençoe a tua vida e teu ministério em Santa Lúcia. Quero estar lendo a palavra aqui que diz assim, em Isaías 55, todo o povo é convidado a procurar a salvação. Depois nós continuamos, se Deus permitir, né? Se ele

Não me tomar aqui para falar, falar. Amém, né? Que seja feita a vontade do Senhor. E no, é, louvores, né? Mais tarde, se der tempo. Diz assim a palavra do Senhor: Ó vós, todos os que tendes sede, vinde às águas, e vós que não tendes dinheiro, vinde, comprai e comei. Sim, vinde e comprai sem dinheiro e sem preço, vinho e leite. Porque gastais o dinheiro naquilo que não é pão? E o produto do vosso trabalho naquilo que não pode satisfazer? Ouvi-me atentamente e comei o que é bom, e a vossa alma se deleita com a gordura. Inclinai os ouvidos e vinde a mim. Ouvi, a vossa alma viverá, porque convosco farei um concerto perpétuo, dando-vos as firmes beneficências de Davi. Eis que eu dei o como testemunha aos povos, como príncipe e governador dos povos. Eis que chamará a uma nação que não conheces, e uma nação que nunca conheceu correrá para ti, por amor do Senhor, teu Deus, e do Santo de Israel, porque ele te glorificou. Buscai ao Senhor enquanto se pode achar, invocai enquanto está perto. Deixe o ímpio o seu caminho, e o homem maligno os seus pensamentos, e se converta ao Senhor, que se compadecerá dele. Torne para o nosso Deus, porque grandioso é em perdoar. Eita, Deus poderoso! Porque os meus pensamentos não são os vossos pensamentos, nem os vossos caminhos, os meus caminhos, diz o Senhor. Porque assim como os céus são os mais altos do que a terra, assim são os meus caminhos mais altos do que os vossos caminhos, e os meus pensamentos mais altos que os vossos pensamentos. Porque assim como descem a chuva e a neve dos céus e para lá não tornam, mas regam a terra e a fazem produzir e brotar e dar sementes ao semeador e pão ao que come, assim será a palavra que sair da minha boca, ela não voltará para mim vazia, antes fará o que me apraz e prosperará naquilo para que a enviei. Porque com alegria saireis e em paz sereis guiados, os montes e os outeiros exclamarão de prazer perante a vossa face, e todas as árvores do campo baterão palmas, em lugar de espinheiro crescerá a faia, e em lugar de sarça crescerá a murta. Isso será para o Senhor por nome, por sinal eterno, que nunca se apagará. Amém? Glória a Deus, louvado seja Deus. Essa palavra o Senhor colocou no meu coração essa semana passada. Eu estava em oração e o Senhor falava muito, muito, muito sobre essa palavra. Mas tem muitas traduções para a palavra de Deus, ela se renova todos os dias. E o Senhor falava comigo sobre o começo dessa palavra aqui: Ó vós todos os que tendes sede, vinde às águas, e vós que não tendes dinheiro, vinde, comprai e comei. Sim, vinde e comprai, sem dinheiro e sem preço, vinho e leite. Irmãos, a gente quando lê a Bíblia, ela é espiritual. Então nós trazemos para a nossa vida espiritual a palavra de Deus. E aqui o profeta Isaías, Deus estava usando o profeta Isaías para falar com aquele povo naquela época, né? Por que que aquele povo gastava o seu dinheiro com aquilo que era, não era pão, né? Não é pão, só com coisas fúteis, com coisas que para dar prazer, né? Para nosso prazer, né? E Deus falou muito ao meu coração sobre isso. E aqui diz: Ó vós todos os que tendes sede. Quem tem sede? Vai tomar água, né? Vai à fonte. E aqui, o mundo espiritual, aqui na nossa vida espiritual, sede de quê? Quem tem sede em nós? A nossa alma. Nossa alma tem sede, sede da palavra de Deus, sede de Deus. Então, quantas vezes você aí que está afastado dos caminhos do Senhor, você tem sede, tem vontade de buscar o Senhor, mas tem algo que te puxa, que não, você não consegue ir, né, até a fonte. Essa fonte se chama Jesus Cristo. Essa fonte se chama Deus, Espírito Santo de Deus. Jesus, quando morreu naquela cruz, foi lançada uma lança sobre o coração, né, dele.

E ali jorrou água, né? Água, porque a palavra de Deus diz que água, né? Água, porque a palavra de Deus diz que quando nós estamos em Cristo, fluirão dentro de nós rios de água viva. Então, o que que é esse rios de água viva? É o Espírito Santo de Deus, é Deus na nossa vida, é Jesus Cristo na nossa vida. Então, você que tem sede, cumpre, né? Cumpre em Deus. Não precisa pagar, comprar sem dinheiro. É gratuito o dom da salvação em Cristo Jesus. É gratuito. Jesus Cristo tem a salvação grátis para nós. Claro que nós também temos que fazer a nossa parte de sermos cristãos. Porque não é só dizer, ah, eu estou salvo e pronto, e fazer o que eu quiser. Não. Mas Jesus Cristo, ele tem salvação para mim, para você, ele tem salvação para tua família, para tua casa. Quem está com sede, vai até Jesus, vai até a fonte. E nós, quando pregamos o evangelho de Cristo, é de graça recebei, de graça dai. Nós temos que pregar sem intenção de receber alguma coisa. É claro que quando nós vamos numa igreja, nós vamos ter gastos, nós vamos gastar para chegar até lá, né? Claro que isso é a igreja, ela vai te dar uma oferta. A igreja vai te ofertar, né, algo. O meu pastor, antigo pastor Eliseu, ele sempre dizia, um dia ele me testou, né, em algo. Eu estava pedindo bastante assim para mim sair. Pastor, ó, o senhor me libera para mim sair, estão me chamando lá em tal lugar para levar uma palavra. E ele falou, brincando comigo, irmãos, olha só. Mas ele queria me ensinar. Ele falou assim para mim: ô, irmãs, tá ganhando, tá, como é que é? Tá recebendo bastante, né? Divide comigo. Daí eu falei, recebendo o quê, pastor? Ele falou assim: ué, você não tá indo pregar? Daí eu falei, mas eu não cobro pra pregar. Daí ele falou assim pra mim: sim, você não deve cobrar, mas quando eles te der uma ofertinha, você tem que pegar. Irmãos, eu não pegava oferta. Nem oferta eu pegava, porque eu não queria nada que viesse se eu levasse o evangelho. Mas uma oferta, isso você tem que pegar, eu tenho que pegar, porque eu vou tá deixando de abençoar aquela pessoa que me chamou e que me deu uma oferta e quer me dar uma oferta. Essa pessoa vai ser abençoada, porque está me abençoando. Está abençoando aquele que foi levar a palavra lá, foi louvar. E eu não sabia disso, aí eu fui aprender. Por quê? Porque eu nunca quis cobrar, irmãos. E quanta gente cobrando horrores aí para fazer a obra de Deus, para pregar o evangelho de Deus, que é gratuito, né? Que Deus nos deu o dom de graça. O dom ele nos deu de graça, e assim nós temos que dar também, levar a palavra do Senhor de graça. Claro que quando vier a oferta, não recusar a oferta, mas é de graça, porque Deus, Jesus, ele nunca cobrou para pregar o evangelho dele, nunca cobrou. E quantos que estão cobrando? Nossa, e quantas igrejas que dão dinheiro alto para trazer um pregador, às vezes para falar tanta balela, tanta coisa, que misericórdia, só Deus na causa. E o verdadeiro evangelho de Cristo que nos transforma, que nos liberta. Ninguém dá oportunidade, ninguém dá. Ninguém dá valor, ninguém dá valor. É poucos que valorizam quem realmente Deus quer usar para falar. Porque ultimamente, irmãos, nós não temos que estar. Muitas vezes nós buscamos a Deus, algumas pessoas buscam a Deus. Esse não é meu caso, eu sei que não é meu caso, estou falando aqui de mim. Mas muitas vezes, muitas pessoas buscam a Deus pelo que Deus tem para dar. Deus tem muito para nos dar. Deus tem rios de água viva. Deus tem coisas tremendas para nos dar. Mas nós temos que buscar a Deus pelo que Ele é e não pelo que Ele tem para dar. Nós temos que buscar ao Senhor enquanto se pode achar. Aqui no versículo 6 vai dizer: buscai ao Senhor enquanto se pode achar, invocai enquanto está perto. E nós muitas das vezes nos negligenciamos a busca a Deus.

Às vezes, como eu estava falando antes, confiamos em uma pessoa do que em Cristo. Que Cristo, ele entende nós. Ele nos entende. Nós, quando vamos com sinceridade na presença de Deus, ele colhe as nossas lágrimas. Ele nos entende, ele sabe como lidar conosco. E nós, quando vamos pedir para que Deus venha transformar, Deus venha trabalhar em nós. É só Ele que pode fazer, irmãos. Mas nós temos que abrir o nosso coração. Porque a palavra de Deus, lá em Apocalipse 3, 20, vai dizer: Eis que estou à porta e bato. O Espírito Santo de Deus, Jesus está à porta. E nós, muitas das vezes, negligenciamos a abrir essa porta. Porque ele só vai entrar, ele só vai fazer morada, ele só vai fazer algo na nossa vida se nós dermos lugar ao Espírito Santo de Deus. Tem muita gente que fala assim: mas como, irmã? Como que Deus falou contigo que não é para fazer isso, que não é para fazer aquilo, que não é para fazer, para andar desse jeito, que não é para falar isso, que não é para agir desse jeito? Mas como? Se Deus nunca falou isso para mim, eu falo, mas você perguntou para Deus, pelo menos? Você foi para a madrugada perguntar para o Senhor? Você desceu na casa do oleiro? Você desceu na olaria para falar com o Senhor, para ver se é assim mesmo? Ou você está no achismo, ou no conselho dos ímpios que querem, que aconselham os lobos, né? Vestido com pele de cordeiro, de ovelha, para nos enganar, para nos direcionar cegos, como diz a palavra de Deus, guiados por cegos. Porque aquele que a porta é muito larga, que prega a porta muito larga, irmãos, desconfia. Porque a porta do céu, a palavra diz, não é eu. A porta do céu é estreita. O verdadeiro cristão tem que andar como cristão. Porque tem cristão que você olha na rua, se você não conhece, você não sabe o que é cristão. No jeito de andar, no jeito de vestir, no jeito de falar, no jeito de agir. Às vezes, um parente seu, você vai visitar longe o teu parente, e ele não sabe que você é cristão. Se você não falar que você serve a Deus, ele não vai dizer que você é cristão. Infelizmente, é assim. A palavra de Deus diz: outra vez vereis aquele que serve e aquele que não serve de verdade. Porque está na igreja, tem muita gente dentro da igreja. O Senhor tem falado muito comigo por esses tempos. Que não é para mim só estar dentro da igreja, é para mim fazer a diferença. E sermos a diferença por onde nós passarmos. Que as pessoas olhem e dizem: ali vem uma serva de Deus. Ali vai um servo de Deus. Então, buscamos a Deus enquanto nós podemos, porque nós buscando a Deus, Ele vai nos responder, Ele vai falar conosco o que é para nós renunciar, o que é para nós deixar, o que é para nós fazer, o que não é para nós fazer, como é para nós falar. Ele vai nos dar a direção certa. E às vezes nós ficamos ali: ah, mas eu sou crente, mas não busca a Deus de verdade. Com intenção, com aquela. Como se diz? De todo o coração. Muitas das vezes nós buscamos a Deus superficial. Nós temos que se aprofundar nas águas. Entrar na água, molhar o pé. Está molhando o pé? Molha a canela. Está molhando a canela? Vai molhar o joelho. Está molhando o joelho, sobe mais para cima, deixa a água, vai subindo, vai subindo, vai mergulhando nas águas do Espírito, para você entender o que é que pode ser, o que não pode. Porque não adianta nós buscarmos a Deus superficialmente. Achamos que está tudo certo. E aqui nessa palavra vai dizer que nós temos que nos arrepender. Deixe o ímpio seu caminho e o homem maligno seus maus pensamentos, seus pensamentos, e se converta ao Senhor, que se compadecerá dele. Torne para o nosso Deus, porque grandioso é em perdoar. Ele nos

perdoa sim, irmãos. Mas nós temos que parar de pecar. É, porque para Deus, pecadinho e pecadão, tudo é a mesma coisa. Não tem pecadinho e pecadão para Deus, não. Ah, mas eu tô pecando, mas é só um pecadinho. Não. O pecado é pecado e continua sendo pecado. Ah, mas antigamente, eu não era crente antigamente. E Deus falou algo comigo muito forte, que quando eu abri meus olhos, eu olhei e falei: "Meu Deus". Eu achava que era só um, que era um algo da minha cabeça, mas não é, é Deus purinho. Porque Deus falou comigo de uma maneira, de uma forma, e eu ouvi um pastor pregando, e muitos dizem que é usos e costumes. Eu já digo que não é usos e costumes, porque Deus falou para mim primeiro. Depois eu ouvi aquele pastor falando como uma serva de Deus deve se comportar diante dos homens, diante de Deus. Então, irmãos, vamos buscar a Deus enquanto se pode achar, invocar Ele enquanto está perto. Vamos deixar o nosso mau caminho, o nosso achismo, o nosso, ai, eu acho, mas eu acho que eu devo andar assim. Não, aquela irmã está pregando, está falando errado. Não, não. Deus, irmãos, Deus tirou muita coisa de mim. Foi Deus, não foi religiosidade, não foi placa de igreja, não foi nada. E, tanto é que eu estava dentro de uma igreja que não fala sobre esse tal que o povo fala, usos e costumes. Povo que diz, né? Eu nem sabia o que era isso, negócio de usos e costumes. Mas o próprio Deus falou comigo, porque eu clamava tanto, tanto de madrugada. Eu falava: "Senhor, então muda, Senhor, muda minha vida, muda meu caráter, muda minha vida, muda, muda meu jeito de ser, muda tudo que há em mim que não agrada o teu coração". E o Senhor começou a mudar, mudar. Mudar meu jeito de falar, mudar meu jeito de agir, mudar meu jeito de vestir, mudar meu jeito de várias coisas. O Senhor tirou, tirou, tirou. Pintura de cabelo, nossa, eu pintava meus cabelos, eu fazia luz, eu fazia um monte de coisa, eu fiquei quase careca, irmãos. Porque eu perguntava para Deus, eu falei: "Senhor, me mostra". E Ele me mostrou. A última vez que eu fui fazer a tal das luzes no meu cabelo, eu fiquei quase careca. E olha que era um profissional, profissional, que eu ia há anos. Nunca tinha acontecido nada comigo. Por que que Deus permitiu? Deus permitiu. Ah, mas eu estou andando assim e nunca aconteceu nada comigo. Mas você perguntou para Deus? Você falou com Deus? Você perguntou como que Ele quer que você ande? Porque quando nós viemos para Jesus, a Bíblia diz que eis que tudo se fez novo, nova criatura eu sou, nova. Nós somos diferentes. Quem é do céu é diferente, anda diferente, fala diferente, age diferente, se veste diferente. Quem é do céu é diferente, não é igual ao mundo. Ah, para ser igual ao mundo é muito fácil. Agora, para ser do céu é diferente. Cada dia o Senhor vai, ó, apertando um pouquinho o parafuso e dói. É doloroso, é sofrido. E nós, muitas das vezes, ah, não, não, tanto faz. Não, deixa, não, estou bem assim. Não, não quero mudar, não. Então não muda. Mas no céu não entra bagagem. No céu não entra bagagem. Muitas das vezes buscamos tantas coisas desse mundo, as realizações desse mundo, não que não é, que não pode. Claro que pode. Nós estamos nesse mundo. Nós temos que buscar o melhor para nossa casa, nossa família, uma casa boa, um carro bom, um plano de saúde ou algo, um alimento bom para nossos filhos, calçado, roupa. Mas nós não podemos esquecer que, primeiramente, na nossa vida tem que ter Jesus. O primeiro, a nossa primícia tem que ser Jesus. De nada adianta nós buscarmos coisas para encher o nosso ego e a nossa alma vazia, a nossa alma triste, vazia. Cadê Jesus? Onde está Jesus? Esquecemos de Jesus. Não, irmãos.

Não é só o nosso ego que nós temos que preencher, nós temos que preencher a nossa alma de Jesus. É o espiritual também. Buscar a Deus de verdade, dizer: Senhor, faça parte da minha vida, seja o primordial, seja o primeiro e o único a preencher a minha alma. Que o mais o Senhor fará. A palavra de Deus diz: busca o Senhor, né? E o mais ele fará. Descansa no Senhor. Então vamos descansar no Senhor, vamos buscar o Senhor, vamos crer no Senhor, naquilo que ele falou para mim e para você. Vamos crer que Deus ele é poderoso para nos suprir o pão que nós saciamos a nossa carne. O nosso ego, e a nossa alma ser saciada do pão que é Jesus, do pão que é a palavra de Deus. De que adianta nós saciarmos somente o nosso corpo e a nossa alma, como está? Então vamos até Deus buscar o que é de graça. Vinho e leite. Vinho significa alegria. Alegria na nossa alma. E leite significa a palavra de Deus, o alimento para a nossa alma. Então vamos buscar Ele, vamos crer, vamos colocar a nossa confiança no Senhor. Aleluia! O Senhor tem coisas grandes para nos dar, o Senhor tem coisas grandes para suprir a nós. Aleluia! Então vamos buscar no Senhor, enquanto nós podemos achar, enquanto tem o Senhor para nos proporcionar o momento com Ele de intimidades. A palavra de Deus vai dizer aqui, ó, porque eu bem sei os pensamentos que penso de vós, diz o Senhor, pensamentos de paz e não de mal, para vos dar o fim que esperais. Então me invocareis e ireis, e orareis a mim, e eu vos ouvireis, e buscar-me-eis, e me achareis quando me buscardes de todo o vosso coração. Quando nós buscamos a Deus de todo o nosso coração, nós perguntamos para Deus, porque nós, irmãos, eu não sei vocês, mas eu sou assim. Eu procuro buscar discernimento no Senhor, sabedoria no Senhor. Eu procuro buscar aquilo que eu vou fazer. Olha, irmãos, eu procuro buscar no Senhor, e às vezes a gente se frustra um pouquinho. Porque Deus quer o melhor para nós. Lá na frente nós vamos entender o porquê demorou tanto. E quando vir, vai vir completo. Vai vir coisas que você nem pediu para o Senhor. Vai vir coisas. Deus vai fazer algo na tua vida que é tão maravilhoso que você vai se maravilhar. Vai dizer: meu Deus, mas eu só pedi tal coisa. O Senhor fez a mais, além daquilo que eu pedi. Então, irmãos, não temos que achar o nosso achismo. Ah, eu vou fazer assim porque eu acho que é assim. Não. Vamos ser dependentes de Deus. Vamos estar buscando a Deus pelo que Ele é, pelo que Ele é, e não pelo que Ele tem para nos dar. Ele tem muita coisa para nos dar, sim. Mas é o que Ele é. Ele é um Deus que sacia a nossa sede espiritual, nossa sede da alma. E as coisas desse mundo não podem preencher nossa alma. Só Deus preenche a nossa alma. E é tão gostoso, é tão bom servir a Deus com alegria, porque Jesus não é um fardo para nós. Irmãos, nós renunciar coisas por causa de Jesus não é um fardo para nós. É maravilhoso. Nós nos sentimos bem, nos sentimos felizes. Porque Jesus não é fardo para ninguém. Ele fala: me entrega o teu fardo que é pesado, pelo fardo meu que é leve. O fardo dele é leve. Então, servir a Jesus, obedecer a Jesus, a direção que ele nos dá, ele fala: não faça isso, não ande ali, não vai ali, não come, não faça isso. Não. Muitas coisas o Senhor tem falado comigo. Ele tem tirado da minha vida algo que lá no passado eu fazia de errado. Fumar, beber, ir para balada, jogar baralho, essas coisas, vestimentas indecentes que uma mulher de Deus não deve vestir, coisas que não, uma mulher de Deus,

deve fazer, que é escândalo para o evangelho de Cristo. E o Senhor falou comigo e eu quero obedecer a Deus, e não é fardo para mim, não. Eu faço com prazer. Eu estava falando aqui dos pregadores que pregam e cobram horrores, e naquele grande dia o Senhor vai dizer assim: afasta-te de mim, não vos conheço. Se não se arrepender a tempo. Há tempo ainda, irmãos. Você que coloca preço no evangelho, você que coloca valor alto. Claro que tudo tem gasto, né? Gasolina, Uber, tudo tem gasto. Mas deixa Deus fazer. Ora, tá precisando aí no teu armário, tá precisando de alimento. Ora, Deus traz. Deus levanta a pessoa lá para te dar uma oferta boa e recebe aquela oferta e agradece a Deus, mas não cobre. Não cobre para fazer a obra de Deus. Deus não se agrada, ele falou isso comigo. Ele falou para mim e veio essa palavra. No momento que Deus falava comigo, ele falou assim: que todos que vierem a mim, de maneira nenhuma eu lançarei fora, de maneira alguma. Mas só que muitas vezes, para levar o evangelho, para buscar almas para Cristo, nós vamos perder a nossa alma. Porque se nós estamos cobrando, o evangelho de Cristo não é vendido. E muitas pessoas se escandalizam com isso. Não quer nem servir a Deus olhando para isso. Mas você aí que se afastou, ou você aí que não serve a Deus ainda, não confessou Jesus como teu Salvador, não olhe isso como um escândalo para você servir a Cristo. Olhe isso como um exemplo para você não fazer isso. Porque Deus vai cobrar, e vai cobrar muito caro. Vai cobrar. Ele vai dizer naquele grande dia. Muitos vão dizer: mas Senhor, eu preguei no teu nome, eu curei no teu nome, eu profetizei no teu nome, eu louvei no teu nome. Mas o Senhor vai dizer assim: afasta-te de mim, não vos conheço. Infelizmente. Irmãos, então vamos ficar preparados, vamos nos preparar, não vamos ser ignorantes acerca da palavra de Deus. Leia a palavra de Deus. Eu falo tudo muito simples, irmãos. Eu não tenho, eu não prego, como se diz, teologia. Não gosto disso, não. Eu gosto de falar da maneira que as pessoas entendam, o mais simples possível, que as pessoas venham entender. Então, que nós possamos estar diante de Deus, com as vestes se limpando, se lavando no sangue de Cristo, porque o sangue de Cristo nos lava e nos purifica de todo pecado. Você aí, irmã, irmão, que gosta de uma fofoca, de falar de alguém, não faça isso. Defamar. Não. Vai orar. Eu, quantas vezes eu tenho feito coisas erradas e eu falo: Senhor, me perdoa, não deixa eu fazer mais isso. Quantas coisas nós podemos evitar, irmãos, para não estar tá, de não estar tá trazendo e levando coisas. Quando vem alguém falar uma fofoca para você, corta, tesoura, fala: não, não, não, deixa quieto, nem quero saber. Quando vem alguém falar comigo alguma coisa, muitas coisas eu falo: não, nem quero saber. Ah, nem sei. Ah, é verdade? Sério? Eu faço de conta às vezes que eu nem sei, irmãos. Às vezes eu sei daquilo, mas eu faço de conta que eu nem sei. Porque Deus não se agrada de nós abrirmos nossa boca para defamar alguém, não importa se ela está errada ou não. Então nós temos que ter cuidado, nós temos que orar, somente orar. Orar para que Deus venha salvar, libertar essa pessoa. Amém? Então, eu falo que a salvação, ela é de graça. Claro que não foi de graça, mas a porta continua estreita e larga a porta da perdição. E a palavra de Deus diz que nós vamos entrar na porta do céu à força. Então, quer dizer que nós temos que se esforçar para entrar no céu. Então, irmãos, vamos vigiar. E você que está aí, que não conhece a Cristo, vinde, vinde às águas, vinde a Jesus, busque a Ele, pergunte para Ele. Foi assim que eu fiz. Eu nem conhecia Deus, só ouvia falar de Jesus. Eu não imaginava que Ele falava comigo. Hoje Ele fala comigo e eu falo com Ele. Então, irmãos, fale com Jesus, peça para Jesus, faça pergunta para Jesus, Ele te responde. E cuidado com essas pregações que é muito fácil, que ah, tudo é lícito, mas nem tudo me convém. Tudo é lícito, mas nem tudo me convém. Então vamos ter cuidado.

Vamos vigiar. Vamos ser um vaso nas mãos do oleiro. Anotei aqui, Jesus me trouxe essa passagem, a hora que eu estava em casa, Jeremias 18, e aqui foi tocado bastante louvor falando de vaso. Então vamos ser vaso, vamos descer na olaria, vamos perguntar para o Senhor, vamos ter intimidade com o Senhor, vamos estar nesse mundo, mas não ser igual ao mundo. Vamos ser cristãos diferentes, ser na olaria, vamos perguntar para o Senhor, vamos ter intimidade com o Senhor. Vamos estar nesse mundo, mas não ser igual ao mundo. Vamos ser cristãos diferentes. Porque muitas pessoas vêm falar comigo assim, falam, mas irmã, mas como que fulana, assim, eu nem sabia que fulana era crente. E você disse que ela é crente, que ele é crente, que congrega com você. Porque às vezes a gente fala, né? Ah, você conhece fulano? É, sim, ele congrega, ela congrega comigo. Ah, eu não sabia que ele era crente, que ela era crente. Então, irmãos, alguma coisa está faltando em nós. No nosso agir, no nosso falar, no nosso andar, na maneira de nós se comportarmos. Eu sempre falo, gente, eu tenho uma mania, um jeito meio ogro, eu sou meia ogra. Eu tenho que mudar muito ainda, irmãos. Nossa, eu tenho coisas assim que eu falo, misericórdia, eu não acredito que eu fiz isso. E vou para os pés do Senhor e peço misericórdia para Deus e peço para Deus me ajudar. Nós temos que ser dependentes de Deus, dependentes do Espírito Santo. Pedir para Deus nos direcionar, porque senão nós não vamos herdar o reino do céu. Eis que venho sem demora, guardas o que tem para que ninguém roube a tua coroa. Não preparei isso para falar. Muitas coisas que eu falei aqui, irmãos, eu não preparei para falar, mas foi o Espírito Santo. Na minha humildade, ele fala e creia que o Espírito Santo está falando comigo e contigo nessa tarde. Vamos buscar ler mais a palavra, meditar mais na palavra do Senhor. Ah, mas eu não entendo, irmã Martina. Mas peça para o Espírito Santo de Deus. Ele vai te direcionar. Ele te dá direção. Todas as respostas que nós precisamos está aqui dentro da palavra. Está aqui na palavra de Deus. Nós às vezes não entendemos porque nós não lemos. Nós não buscamos. Como que vamos entender? Se nós não buscamos, às vezes só vamos no culto, queremos ouvir a pregação, queremos obedecer ao que o homem manda, ao que o homem fala, ao que o homem prega, mas não queremos obedecer à voz do Espírito Santo, não queremos buscar intimidade com o Espírito Santo para entender o que o Espírito Santo quer de nós, como que ele quer que nós agimos, andamos ou falamos ou enfim. É, se nós não fizermos isso, irmãos, não sei para que céu nós estamos indo. Um precipício. Infelizmente, estamos indo para o precipício. E achamos que estamos indo para o céu. Então temos que ter cuidado. Eu falo sempre isso na minha casa. Vigilância. Vigiai e orai. Revesti-vos de toda a armadura de Deus para que, né, resistais no dia mau. Então nós temos que nos revestir das armaduras de Deus, a oração, a consagração, o jejum, a palavra. Precisamos orar mais, oramos, oramos mais. Lemos a palavra, vamos ler mais. Para que ninguém nos engane. Ninguém. Ou achar que o irmãozinho está andando daquele jeito, a irmãzinha está andando daquele jeito para nós. Ah, não, não, eu posso, porque o irmãozinho e a irmãzinha é cristão, eles estão fazendo, eu também posso fazer. Não. Não é assim. Cuidado. Cuidado. Vamos vigiar. Então foi essa a palavra que Deus me deu para essa tarde. Amém? Eu quero estar aqui orando para encerrar essa programação e eu quero agradecer a todos que ouviram, ficaram aí, ouviram a programação. Porque, irmãos, eu peço muito ao Senhor que eu não venha falar nada de mim, porque de mim eu não tenho nada. Se eu falar de mim, nada presta, nada vai prestar. Mas se vim do Senhor, tenho certeza que presta. Que é valioso, e eu tenho certeza que o Senhor usa a minha boca para falar, mesmo na humildade, na simplicidade. Ele usa do jeito que eu sou, assim mesmo, do jeito que eu sou. Amém? Vamos orar. Senhor Deus e Pai, nessa tarde, Senhor, quero te agradecer, porque até aqui o Senhor nos ajudou, até aqui o Senhor falou. Pai, eu quero agradecer a cada ouvinte que ouviu essa programação, pedir para que o Senhor cuide de uma maneira especial, de uma maneira diferente, de uma maneira sobrenatural. Pai, elas têm os pedidos que elas têm feito, têm colocado em tuas mãos, no teu altar, Senhor. E

E eu quero te pedir, Senhor, que o Senhor atenda a oração deles, Pai. Que nessa tarde, Senhor, eles estejam, Senhor, instruídos por Ti, não por mim, a buscar mais e mais a Ti. A buscar o Senhor enquanto se pode achar. A invocar o Teu nome enquanto o Senhor está aqui, Pai. Para nós, para nos ouvir. Porque eu sei que a Tua palavra diz que um dia o Teu Espírito vai ser tirado dessa terra. E não haverá mais tempo. Aí, neste momento, não haverá mais tempo. Pai, que eles possam ouvir a Tua palavra. Eles possam se colocar na posição que o Senhor quer para eles. E que essa caixinha de oração, Senhor, cada pedido que está ali, Pai. Cada pedido, Senhor, que o Senhor venha atendendo conforme o teu querer e a tua vontade, Pai. Mas eu coloco em tuas mãos, em teu altar, Senhor, cada pedido de oração ali. A irmã que pediu oração, o irmão que pediu oração aqui na live, Senhor. Esses que estão aí ouvindo pela rádio, se há alguma enfermidade, que se for da tua vontade, Senhor, o Senhor queira curar, cure, Senhor. Que seja feita a tua vontade, Pai, sobre a vida de cada um. Em nome de Jesus, nos leva em paz para casa e que cada um que passar aqui nesse microfone, que não venha falar de si, mas que o Senhor venha usar grandemente na terra, assim como o Senhor tem usado cada um que tem passado por aqui, Pai. Em nome de Jesus, eu te agradeço, eu te louvo. Dá livramento, Senhor. Nos dá livramento, Pai. Acampa teus anjos sobre nós. Nos dá livramento. Em nome de Jesus. Amém? Fiquem com Deus e até segunda-feira, se Deus permitir, em nome de Jesus, estaremos aqui. Eu e missionária Terezinha, ou ela, ou eu, ou nós duas. Amém? Que Deus abençoe a tua vida. Em nome de Jesus, um abraço e até segunda-feira. Em nome de Jesus, se assim Deus permitir, se ele não voltar antes, né? Se ele voltar, amém. Glória a Deus, subiremos com ele. Fique preparado para subir com Jesus. Amém?

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Apocalipse diz que o espírito de profecia é o testemunho de Jesus. Isso quer dizer que não existe nenhum espírito mais profético, nenhum ambiente mais profético do que aquele onde Jesus é declarado. E Filipenses diz que ele mesmo sendo Deus, ele não usurpou o lugar de Deus, mas ele se fez homem, ele foi humilde, obediente e fiel até a morte, e morte de cruz. E por isso o Pai lhe deu um nome que está acima de todo outro nome. Isso quer dizer que o nome da corrupção não está acima do nome de Jesus. Isso quer dizer que o nome do câncer não está acima do nome de Jesus. O nome da depressão não está acima do nome de Jesus.

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1: Quem tem palavra de Deus na vida ainda?

Aleluia, aleluia.

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Eude Cantarai, apóstola de Jesus Cristo, ministra da Palavra de Deus, aqui estou guiada pelo Santo Espírito de Deus e seus sete aspectos. Venho para trazer, através desse santo diferencial de Deus, já bastante notório, evidente na Terra, venho proclamar justiça soberana, a ermo, a prumo, a colocar os pingos nos is. Deus, o Todo-Poderoso, assim requer do seu povo. Há uma nova aliança com Deus. Sua igreja já recebe, sua liderança já recebe, os governantes já recebem, as estatais já recebem, a jurisprudência de Deus. Já acontece o Ministério Justiça Soberana. E Deus é

Aleluias! É desta forma. Aleluias! Glorificada seja a soberana existência de Deus. Glorifiquemos ao leão da tribo de Judá, a Jesus Cristo. A Ele toda honra, toda glória. Jesus Cristo se levanta, o Rei dos Reis chegou. Aleluias! Onde Jesus chega, algo acontece. Outra vez, alabre como a súbia, o rei, o leão da tribo de Judá, se levanta, o céu se abre, posso ver o impossível, o céu se abre e até as trevas começam a fugir. É desta forma, quando Deus se levanta, não há quem possa resistir. O rei chegou, é tempo de agir. Deus, Emmanuel, o Supremo, Todo-Poderoso, ruge e sacode a terra. Deus ruge forte. O inimigo, alabre como a súbia, nesses momentos do rugir do leão da tribo de Judá, o inimigo perde a guerra.

Taba subia a Deus. Aleluias. Alabre como astergia. As trevas começam a fugir. Quando Deus se levanta, não há quem possa resistir. O rei chegou, é tempo do seu agir. De modo maior, melhor, mais profundo, inigualável. Deus Emmanuel, o supremo, alabre como a súbia. O Todo-Poderoso ruge, sacode a terra. Deus ruge, labre como astergia, forte, muito forte, inigualavelmente forte. E nestes momentos, o inimigo perde a guerra.

Andabahashumenaya, montanhas se movem, correntes se quebram sem ninguém tocar. Agora eu vejo, aleluias, glória a Deus, eu posso visualizar Deus operar. Quem era fraco no operar de Deus agora já é forte. Quem caiu voltou a ficar em pé. Aleluia.

larga. É pela fé. É pela fé, Shandahasu Benaraya, que podemos receber vitórias tremendas, inigualáveis, do nosso Senhor e Deus, nosso Senhor Jesus Cristo, do leão da tribo de

0: é forte. Quem caiu voltou a ficar em pé. O céu está ecoando e nada pode, nada tem poder, amados, a perder essa fé. O rei chegou. Alabre comastergia. É tempo. Deus estremece tudo o que quer. Alabre comasubia. Tudo o que queira ser contra não vence. Não há medo. Não há cadeia que resista o som da sua voz. Deus é rei dos reis. É leão da tribo de Judá, e ao selo ele ruge. Deus se levanta e ruge. A vitória é certa para os seus, a vitória é certa para os seus santos, a vitória é certa para aqueles que têm fé, para aqueles que procuram, com esperança o tempo do Senhor chegar, em virtude, de modo bom, abençoado. O chão treme, o céu se abre outra vez. O céu se abre. É justiça soberana em evidência maior? O céu se abre, amados. É justiça soberana em evidência melhor? O céu se abre, amados. É justiça soberana em evidência mais profunda, já acontecendo na terra dos viventes. Alabre coma súbia. É som grandioso, todo poderoso, da voz de Deus.
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0: Alabre! O eterno El Shaddai, Emmanuel.

Eterno El Shaddai, Emmanuel, dele é todo domínio. Você pode sentir a presença desse Deus, Amanor e Ahácia. A terra está cheia da sua glória. Os céus estão cheios da glória de Deus, da eternidade da glória de Deus. Anamerrececeia camanúcias, assim para sempre. Saiba, glorificando esse Deus, é de eternidade a eternidade. Glorifiquemos Emmanuel.

0: se vinga. Em tudo que há em Deus, ele é um Deus também que se vinga. Dai que o maná rassobia e protege seus santos. Deus se vinga e protege os seus mártires. Agora, seus santos, Deus se vinga e protege mais rapidamente. É, doravante a vingança divina, a vingança de Deus aos seus santos, aos seus mártires, é já, já vem, até no mesmo instante, alabre como a súbia, né, que os santos de Deus, os mártires de Deus, esteja sendo ultrajado. Alabre como a súbia, perseguidos, caluniados, injustiçados, a vingança de Deus, anabe como niasteria, aos inimigos do povo de Deus, dos santos de Deus, de blasumenaraia, alabre como a súbia, acontece agora mais rapidamente.
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Não há quem possa parar, cessar, cortar, retalhar a voz do Supremo e Santo Redentor, Jesus Cristo. Suplai-te, Deus, nesta noite, neste culto, não é diferente. Ele está falando conosco aqui, ele fala em primazia sempre neste culto com os seus. Doravante aí, os motivados, os empolgados a querer desonrar Deus, a querer desonrar aquele que Deus quer honrado, o leão de Judá vem, o leão de Judá brada. Alabre comastergia, o leão de Judá ruge, mais forte doravante por seus santos. O leão de Judá ruge, mais forte doravante por seus filhos, por seus profetas, a saber, doravante os profetas do soberano Deus, boca de Deus na terra, são doravante por Deus, mais minuciosamente protegidos por Deus. Então, estejamos ciente, igreja. Você, humanidade, esteja ciente. Todo laço já é desfeito. Todo engano cai por terra. Toda armadilha não subsistirá contra os santos de Deus, contra os profetas de Deus, contra aquele que é boca de Deus na terra dos viventes. Deus quebra cadeias. Todo gigante tomba, vão ao chão. Os perseguidores dos santos de Deus, dos escolhidos de Deus, são abatidos doravante. Em os seus ardis, em as suas malignidades, anamekonahaya, em a sua a querer perseguir os santos de Deus, os ungidos de Deus, os profetas de Deus, desde pensar. Esse que assim quer e mancomuna, desde o seu mancomunar, este que assim está, quer fazer, vai tremer. Diz Deus a estes, vai tremer. O Altíssimo diz, o grandioso El Shaddai, diz, vai estremecer. Deus vem e abala a estrutura.

Alabaxéia, Andubiacumanácia, Alabrecumastergia. Você pode estar dizendo o que é isso e eu te respondo, é poder de Deus, é poder de Deus. As setas não atingirá o que não é, não é. As setas não atingirá os santos de Deus, praga alguma não lhes advirão. Tenham assim também aos seus lares, assim também às suas moradias, residências. Deus o Todo-Poderoso, Oxadai, dará ordem aos seus anjos, guardiões, guerreiros de fogo. Muito mais daqui por diante a respeito dos seus santos, dos seus profetas, dos seus ungidos, dos seus fiéis adoradores, Namamahei. Então também a seus cordeiros, e os livra de todo mal. Saibas, é por amor do Todo-Poderoso nome de Emmanuel.

glória a Deus. Sabe por quê, amados? Sabe por que você, quem sabe, nos ouvindo hoje pela primeira vez? É por amor do Todo-Poderoso Nome de Deus. Oh, Supremo e bom, muito bom pastor. Deus é Supremo e bom, muito bom pastor. Então nada absolutamente faltará aos seus cordeiros. O real e supremo e inigualável pastor faz. Deus faz o seu rebanho seguir, Deus Todo-Poderoso, e faz os seus cordeiros caminhar seguros em pastos verdejantes. O supremo e bom pastor sacia a sede das suas ovelhas em águas tranquilas. O supremo e bom pastor doa refrigério à alma do seu rebanho. Somente a sua voz é pela sua voz. Então a sua palavra guia os seus cordeiros às veredas da sua justiça. Ei! Eu repito, é por amor do seu nome, é por amor do seu nome que Emanuel vem e age e ruge. Andaba hasomenahai. E quando Emanuel age e ruge, ele faz o chão tremer, o céu se abre.

vibre. Deus, o Altíssimo, se levanta. Deus ruge forte e sacode a terra, aleluias. O inimigo perde, só perde, perde a guerra.

está bem presente em mim, bem presente aqui. O rei chegou, atentemos. O rei chegou, o rei se levanta, não há meios, não há cadeias que resistam o seu rugir. É, ainda de queima na raçúbia. Portanto, ainda que andássemos pelo vale da sombra da morte, não tememos, não precisamos temer mal algum. Porque o leão da tribo de Judá, ele está comigo, ele está em mim, ele está sobre mim. Deus onipotente, halabre como a súbia, é o forte dos fortes. Deus é o meu aro de fogo, me baço. Emmanuel.

0: Anamashi Faz. Deus é meu forte dos fortes. E repito, Deus é o meu aro de fogo. Ah, ei, povo de Deus. Ei, igreja de Jesus Cristo. Não temas. Deus é o seu refúgio. Não temas. Deus é o seu esconderijo. Adarrácias. Deus é o seu porto seguro. Deus se torna porto seguro de todos aqueles que nele esperam. Deus se torna porto seguro de todos aqueles que nele confia. E anda com integridade, em bom esforço, com fé. Deus está presente no viver dos seus, dos habitantes em o seu esconderijo. Estes, à sombra da onipotência do Altíssimo, descansará sempre.
1: O impossível se mover.
0: Emmanuel ruge e protege os seus. Emmanuel ruge.

Você tá ouvindo? Guarda, sempre atento, prudente, sabe, em Cristo. Nada tem poder quando um cristão, uma igreja, tem fé naquele que é o supremo e bom pastor do seu rebanho, em Jesus Cristo. Nada absolutamente destrói, derruba aquele que persevera com integridade, guardando a fé, o esforço íntegro em Jesus Cristo.

desta forma. Mas é preciso perseverança na fé. É preciso perseverança com integridade. Deus está presente no viver dos íntegros, dos esforçados, daquele que o teme em espírito e em verdade. Deus está bem presente no viver dos seus, dos habitantes em o seu esconderijo. Este é a sombra da sua onipotência. A sombra do Altíssimo descansará, porque Emmanuel ruge pelos seus. São bramidos fortes do leão da tribo de Judá, trazendo, efetuando injustiça. Adaya Komanaya, o supremo é inigualável. O bom pastor não deixa suas ovelhas temer mal algum. Então, mesmo que nós, seus cordeiros, andemos pelo vale da sombra da morte, não precisamos temer o mal, mal algum. Porque o nosso supremo e bom pastor, ele está conosco, com os seus. Seu bordão e seu cajado são consolo. Seu bordão e seu cajado são ajuda, zelo e cuidado do supremo e bom pastor a seus cordeiros, a seu rebanho. Deus, em o seu infinito e inigualável amor atencioso, Deus prepara uma mesa, blai, que o manácias, perante nós, seu rebanho, na presença dos nossos inimigos, na presença dos nossos arques inimigos. Em proteção, Deus prepara uma mesa para nós, a nós. Seus cordeiros, Deus unge, Baikyo Manaya, Nova Sérgia. A nossa cabeça, Deus unge a cabeça dos seus cordeiros, dos seus escolhidos com seu óleo santo. Deus é aqui descrito como Deus que nos supre as necessidades. Deus supre as necessidades dos seus cordeiros. Deus supre as necessidades dos seus filhos, dos seus santos. Deus sabe de mim, de você, de toda a humanidade, antes mesmo de nós sabermos. Ele sabe o que precisamos. Deus cuida dos seus cordeiros como supremo e bom pastor. Ele sabe do que precisamos. Não estejamos ansiosos, preocupados, pensativos, irados, cansados, porque Deus sabe antes de mim, de você, de toda a humanidade o que precisamos. E na hora certinha, se é certo para nós, porque aquilo que não é bom para nós, ele não vai deixar que venha para nós. Precisamos verificar os pedidos. Precisamos verificar diante de Deus as buscas, as escolhas. Porque aquilo que não é bom, não é para nós, Deus não vai dar. Deus não vai permitir que tenhamos. E não devemos nos revoltar contra o nosso supremo e bom pastor, porque ele sempre vai querer do bom e do melhor a nós, seus cordeiros.

Andabacassubia. Deus nos dá livramento. Todo tempo, o Supremo e Bom Pastor está cuidando do seu rebanho, dos seus cordeiros. Deus nos livra de toda a força do mal, que em dados momentos procura nos destruir. Assim, corpos e alma. Apesar do cristão, de nós estarmos em uma sociedade pagã, e, portanto, termos uma luta diária e temos contra Satanás, contra as portas do inferno. A graça de Deus, do Altíssimo, do Supremo e Bom Pastor, que suas ovelhas recebem e recebe, as capacita a viver e se regozijar na presença de Deus. Deus pode nos saciar à mesa do Senhor. Somos saciados em Cristo. Com fé, ação de graça que pode aumentar e se tornar superabundante. Com ação de graça e esperança, em perfeita paz. Então, protegidos pelo sangue derramado e o corpo partido de Jesus Cristo.

É pelo corpo partido desse bom e supremo pastor Jesus Cristo. Aqui no texto em questão, na sequência, o óleo do supremo e bom pastor refere-se ao favor, às bênçãos de Deus, especiais pela unção do seu Santo Espírito no corpo, mente e espírito do cristão. O meu cálice transborda. Este beber, neste cálice, jamais deve cessar aos cordeiros de Deus. Anamekiomanaya, aos preciosos de Deus. É esta bebida abundante, alabrekomasubia, é as misericórdias de Deus, é a bondade de Deus, habitarmos em Deus. Alabrekomasubia, a seguir a estar para os seus cordeiros em todo o tempo, todos os dias do viver dos seus cordeiros. Assim sempre, ao habitarmos em Cristo, assim desta forma em sequência no cotidiano, assim Cristo habita em os seus cordeiros, seu rebanho eternamente. Ei, jamais deixe de em descaso. Jamais deixe de lado, Deus é conosco, Deus é com os seus santos, Deus é com os perseverantes, a Ele, a caminhada, a trajetória, o chamado, Deus é com os mansos, com os humildes, Deus é com aqueles que se quebrantam em sincero arrependimento de pecados, de transgressões, de rebeldia, Emmanuel.

0: mundo. É com fé firme, inabalável, perseverante nos caminhos de Deus. Deus é a nossa eterna e indestrutível habitação. Deus está para os seus cordeiros em todo o tempo, todos os dias do viver dos seus cordeiros. Assim sempre habitaremos em Cristo, assim sempre Cristo habitará em os seus cordeiros, seus rebanhos.
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Amém, amados. Amém. É o proclamar, é o realizar do Cordeiro de Deus a seus salvos, seus remidos no Monte Sião. É o Apocalipse já em acontecimento. É João, apóstolo de Jesus Cristo, através desse livro, Anamahasubia, a citar o capítulo de número 14, a trazer relatos de Barashemaraya. E escreve João, apóstolo de Jesus Cristo, a revelar aqui no livro do Apocalipse, a dizer: e olhei, e eis que estava o Cordeiro sobre o Monte Sião, e com ele 144 mil, que em sua testa tinha escrito o nome do Cordeiro e do seu Pai. E ouvi uma voz do céu, como a voz de muitas águas, e como a voz de um grande trovão, e uma voz harpista, de harpistas, aleluias, glória a Deus, que tocava com a sua harpa, e cantavam um como cântico novo, assim diante do trono e diante dos quatro animais, e diante dos anciões. Em tais momentos, e ninguém podia aprender aquele cântico, senão os 144 mil que foram comprados da terra. Estes aqui perante o Cordeiro de Deus, são os que não se contaminaram com mulheres, porque são virgens. Espiritualmente, esta expressão está a relatar serem estes 144

44 mil a permanecerem puros, a permanecerem se recusando a se conformar com o sistema mundial ímpio. The Michael Manassias! Estes não pertenceram à igreja apóstata, igreja esta a omitir as verdades bíblicas, igreja esta a ter mestres, sacerdotes, formalistas. Estes não seguem a Cristo. Estes não condizem na verdade bíblica cristã. Andabe kiomanaha subiam. Estes sacerdotes, abai kiomanaha subiam. Estes mestres da omissão, andope kandarava stéria. Eles não têm parte com Jesus Cristo. Eles não são seus discípulos. Mas olha aí algo tremendo. A palavra vem bradando o Espírito Santo a revelar, concernente os puros, e diz: mas os puros, os lavados, os incontamináveis, estes são os que seguem o Cordeiro, por onde quer que o Cordeiro vá. Estes penitentes são os que dentre os homens foram comprados como primícias para Deus e para o Cordeiro. E na sua boca não se acha engano, na sua boca não se acha mentira, porque são irrepreensíveis diante do trono de Deus. Anamassumenaraha sergia. Brama, Senhor Jesus. Brama. Solta a voz, Espírito de Deus. Brama, Senhor Jesus Cristo. Solta a tua voz, leão.

Alabarracheia. É o som do céu ecoando de modo inigualável. Jamais fiz ouvido antes. Solta tua voz com força, Emanuel. Solta sua voz com grande poder e autoridade, sendo a cada momento mais que vencedor.

É desta forma, fiel. É desta forma perseverante. Você aí se esforçando, levando a sério o compromisso com Deus. O chamado qual um dia Ele te fez. É desta forma, não temas. Não temas. Acredite, tenha fé. Deus é conosco. E não se esqueçam jamais. É aquilo que eu falo em cada final de culto. Sua maravilhosa graça nos basta. Amém? E até segunda-feira que vem. Se aquele me quiser, dele é todo o poder para nos preparar, nos trazer de modo bom, abençoado, salvos, felizes e continuar nos usando a dar a Ele adoração, ao único digno a receber, juntinho contigo que assim faz, que o adora em espírito.

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